0: 21h e 5 minutos.
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2: Hora certa.

0: mais 5 minutos. Uma boa noite para você que está ligado aqui na programação da nossa cultura, integrando a Zona Sul e conectada contigo. E aí, tudo certo? Tudo bem? Como é que foi seu final de semana? Como é que foi esse domingão para você? Domingo 24 de maio de 2026. Aqui fala Paulo Ricardo. A partir de agora, vamos juntos mais uma vez aqui na programação da cultura, levando muita música, também informação e interatividade até as 2 horas da manhã para você que está junto comigo aqui na cultura, integrando a Zona Sul e conectada contigo. A partir de agora, pelas nossas maneiras de contato, você sabe, né? O nosso WhatsApp 991-647-867, Instagram, Facebook e também através do site, você pode interagir aqui junto na nossa programação. Uma ótima noite de domingo, a partir de agora então, até as 2 da manhã, tá no ar, Noturno 105,9.
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Vini Drummond, saudade matada. Zé Vaqueiro, maravilhoso. Os Barões da Pisadinha, meia-noite. Seu Cuca, ouro. 9h18, esse é o Noturno, até as 2 da matina. 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
1: Esse é o Noturno 105,9. Mandando pra conta a primeira sequência aqui do programa neste domingão. The Second Voice, Let Me Be. Natan com Léo Foguete, Última Noite. Teve também o Pélix, Mal Acostumado. E o Bruno Diegues nessa sequência. Cinderela Gangsta. Essa é a primeira. 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A gente já volta.
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3: Previsão do tempo.
4: A semana começa com previsão de virada no tempo com a entrada de uma nova frente fria na região sul. Ao longo desta segunda-feira, muitas nuvens com pancadas de chuva e trovoadas isoladas. As temperaturas permanecem agradáveis. Em Rio Grande, mínima de 13 e máxima de 22 graus. Em Pelotas, máxima de 20 graus. E em São José do Norte, a temperatura máxima pode chegar nos 23 graus. Previsão do tempo com informações do Instituto Nacional de Meteorologia, IMET.
2: Previsão do tempo.
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Jason Mraz com Night Dream Million Miles. Antes, Cidade Negra Pensamento, Vitinho Traição e ainda os Barões da Pisadinha, esquema preferido aqui na programação do Noturno 105,9. Apenas duas apostas, meus queridos, acertaram todas as dezenas da Mega Sena 30 anos, sorteada neste domingo pela Caixa Econômica Federal. Elas vão dividir ao meio o prêmio de mais de 336 milhões de reais. Os vencedores acertaram as seis dezenas do concurso especial 3010, realizado no Espaço da Sorte, em São Paulo. Os vencedores são de Fortaleza, no Ceará, e também do Rio de Janeiro. As dezenas sorteadas do concurso 3010, em ordem numérica, foram 03, 30, 33, 35,

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0: mais uma sequência por aqui no Noturno 105.
1: Hora certa.
0: 11 em ponto.
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Esse é o Noturno 105,9 aqui na Cultura, integrando a Zona Sul e conectada contigo até as 2 horas da manhã. Até a meia-noite, Noturno, mandando ver só com as melhores para você. E a partir da meia-noite, faixa especial.

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1: Previsão do tempo.
2: A semana começa com previsão de virada no tempo com a entrada de uma nova frente fria na região sul. Ao longo desta segunda-feira, muitas nuvens com pancadas de chuva e trovoadas isoladas. As temperaturas permanecem agradáveis. Em Rio Grande, mínima de 13 e máxima de 22 graus. Em Pelotas, máxima de 20 graus. E em São José do Norte, a temperatura máxima pode chegar nos 23 graus. Previsão do tempo com informações do Instituto Nacional de Meteorologia, INMET.
0: Previsão do tempo.
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Noturno 105,9 tocando Miami Horror com Glowing. Gustavo Lima, retrovisor, Ana Castela, olha onde eu tô. Ainda nessa sequência teve o Cleiton e Romário, com a participação do Zé Neto e Cristiano, Não Namora. E Cláudia Leite, Bola de Sabão.

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2: Hora certa.
0: 3:00.
3: Meia-noite e 3 minutos.
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6: O melhor a partir da meia-noite. Agora são 4:00, então vamos lá. Iniciando essa verdadeira... O que eu posso dizer? Essa verdadeira trilha sonora da madrugada. Para começar, até as 2 da manhã, o Faixa Especial hoje com Counting Crows, I've Been In Love Before. A partir das 2 da manhã, Insônia por aqui.

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1: Previsão do tempo.
2: A semana começa com previsão de virada no tempo com a entrada de uma nova frente fria na região sul. Ao longo desta segunda-feira, muitas nuvens com pancadas de chuva e trovoadas isoladas. As temperaturas permanecem agradáveis. Em Rio Grande, mínima de 13 e máxima de 22 graus. Em Pelotas, máxima de 20 graus. E em São José do Norte, a temperatura máxima pode chegar nos 23 graus. Previsão do tempo com informações do Instituto Nacional de Meteorologia, INMET.
0: Previsão do tempo.
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1: 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Previsão do tempo.
2: A semana começa com previsão de virada no tempo com a entrada de uma nova frente fria na região sul. Ao longo desta segunda-feira, muitas nuvens com pancadas de chuva e trovoadas isoladas. As temperaturas permanecem agradáveis. Em Rio Grande, mínima de 13 e máxima de 22 graus. Em Pelotas, máxima de 20 graus. E em São José do Norte, a temperatura máxima pode chegar nos 23 graus. Previsão do tempo com informações do Instituto Nacional de Meteorologia, INMET.
1: Previsão do tempo.
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0: 2 horas e 6 minutos.
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0: Alô, bom dia, bom dia! Bom dia, Rio Grande! Bom dia, Zona Sul! Bom dia pro amigo e bom dia para a minha amiga! Hoje, dia 25 de maio de 2026, estamos começando a semana, começando...
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0: E aí, gente, tudo bem? Tudo legal? Como é que passaram o final de semana? Passaram maravilhosamente bem? Passaram mais ou menos? Passaram trabalhando? Passaram descansando? Passaram tomando beer night? Passaram comendo churrasco, comendo carne, comendo massa, comendo feijão, arroz? Como é que passaram o final de semana? Passaram aí com a família, sem a família, com a namorada, sem a namorada? Mas o importante é que estamos aí, né? Na segunda-feira, já começando nosso primeiro Insônia da semana, com muita energia boa pra todo mundo, muita música legal, aquele bate-papo maravilhoso com todos, né? Começando realmente, né, mais uma etapa e agradecendo sempre a Deus, porque só Ele tem essa, dá essa oportunidade para nós aqui, né? Estarmos aqui com muita garra, muita energia, muita, né, vida, muita honestidade, como eu digo sempre, não é? Porque eu faço com certeza a programação aqui com muito carinho e muita dedicação. 2:09, tivemos aí faixa especial e agora vamos lá, já com ouvinte. Alô, bom dia.
2: Bom dia,
0: quem é?
2: Esse é o Renato.
0: Renato, fala, Renato da Silveira. Falasse com o nosso amigo, o... Tava querendo falar contigo. O...
2: Pedro Furquilha, te mandou um abraço.
0: Não é o Pedro Furquilha, rapaz, é o Osvaldo.
2: Osvaldo.
0: Falasse com ele?
2: Não.
0: Ele quer falar contigo, pô, ele tá ligando pro teu telefone e tu não atende?
2: O seu Djavan.
0: Fala.
2: Não me leva mal, eu sou uma pessoa muito franca e muito séria. Eu ele veio das 3:30 até as 5 horas, o senhor ligava, o senhor atendia e ligava,
0: Quando isso?
2: Sábado agora, sábado.
0: Não, eu só alguma coisa relacionada ao telefone aqui, não eu. Eu nunca faço isso.
2: Mas não é.
0: Deve ser alguma coisa na central aqui. Por causa que eu jamais faço isso. Eu gosto de conversar com o ouvinte, então não tem por que fazer. Certo, meu amigo? Tá certo, meu querido?
2: Tá.
0: Um abraço. Uma boa madrugada pra ti. Fica com Deus aí. Valeu. Vamos em frente com o nosso programa, né? Não, jamais eu deixo de atender o ouvinte, não. É isso aí, 2:11, a mais que eu libero, né, o telefone pro pessoal participar ao vivo, né? É isso aí. Então vamos juntos aqui na programação. Alô, bom dia.
3: Bom dia,
0: Rejane, tudo bem, minha querida?
3: Tudo bem.
0: Vamos começar a semana?
3: Vamos.
0: Então tá bom, beijão pra ti, obrigado pelo carinho, hein, viu?
3: Tá.
0: Fica com Deus. Vamos lá, gente, vem chegando. Hoje tem aí pra você, né, o que eu falei na semana passada, não é? Eu vou trazer o original e a versão depois das 3 aqui, não é? Pra vocês aí avaliarem, né? E falarem pra mim se é a melhor a versão ou se é melhor a original. Porque hoje eu vou começar com uma que todo mundo conhece, né? E realmente eu tenho certeza que a versão original pouca gente conhece, né? Então, preparem-se. Alô?
3: Bom dia,
0: Marilda. Marilda, olha, vale pra ti também. Porque a versão tu conheces dessa música. Todo mundo quase que conhece, né? Mas a original, né, eu acho que pouca gente conhece. Algumas pessoas conhecem. Mas agora eu quero saber o seguinte. Hoje eu vou perguntar, né? Se é a versão brasileira ou a original é a melhor. Hoje vai sair lasca aqui do programa, como dizia minha avó.
3: Pra ti que amanhã eu vou me mudar.
0: Vai te mudar de voz? Mas tu não decide? Hein?
3: Vou lá pra Cláudia.
0: Olha, vai morar com a Cláudia? E aí, vai continuar participando?
3: Hã? Ela não falou contigo?
0: Não.
3: Não te deu nenhum. Não desse nenhum conselho pra ela, pra deixar a Dora ficar dentro de casa.
0: Mas tem que deixar.
3: Agora ela deixou.
0: Que legal. Eu não falei com ela, não falo com ela. Eu não falo com ela pela internet. Ela não me chama. Ah, isso aí, que legal. Olha aqui, então vai participar de lá, então?
3: Vou.
0: Ah, então tá, não vai esquecer o programa, né?
3: Não vamos esquecer, não.
0: Então tá, minha querida.
3: Terra Samba.
0: Terra Samba, tá, mais tarde eu toco pra ti, então, Terra Samba.
3: Não, jamais, eu vou deixar sabe?
0: Ué, não pode deixar o programa. É verdade, isso fala...
3: É na recreio também, não é tão longe, né, gente?
0: Falasse tudo agora, o teu programa, isso aí. É isso aí. Isso, é, isso aí, tá certo, gostei. E agora eu quero ver aqui, ó, depois das três, fica preparado aí, que eu tenho certeza que o pessoal vai dizer, ah, mas a versão brasileira é melhor. Ah, não sei. Ah, eu quero causar polêmica hoje, eu vim pra bagunçar hoje. Tá bom, um beijo pra ti. Daqui a pouquinho eu boto terra samba aqui, viu?
3: Um abração.
0: Tudo de bom, tchau, tchau. Vamos lá, gente, é isso aí, né? O nosso programa já está no ar, 2h14, os ouvintes participando, interagindo. Olha, não para, hein? Não para o telefone, não consigo rodar a primeira música, alô?
4: Bom dia!
0: Bom dia, bom dia, bom dia, bom dia!
4: Bom dia pra ti, Marilda, aí, que já essa notícia já me deixou meio tristonha.
0: Por quê?
4: Mas eu sorri porque é pro teu bem.
0: Não, mas ela vai morar com a filha... Claro. E aí, tudo normal, a cachorrinha vai continuar dentro de casa.
4: Vai pegar a cachorrinha?
0: Não, a cachorrinha vai ficar na casa dela. Não, eu já tenho uma cachorrinha lá. Já?
4: Já
0: tenho uma cachorrinha.
4: Isso aí
0: é que não conta
4: cachorro.
0: É que não falta cachorrinha, é verdade, tem razão. E aí, o que, que vamos ouvir?
4: O Araqueto dá pra tocar.
0: Olha só como vocês estão, hein? Terra Samba, Araqueto, tá bom, é isso aí.
4: Vamos lá de Araqueto hoje.
0: Vamos lá, vamos com o Araqueto então.
4: Então tá.
0: Eu quero aqui, ó, te prepara, porque depois das três, vou causar polêmica aqui, hein?
4: Tá.
0: Vou causar polêmica, porque eu vou colocar uma música, todo mundo vai dizer assim, ó, ah, mas a música brasileira é melhor. Quer ver? Olha, eu tenho certeza disso.
4: Mas de quem será?
0: Vocês conhecem o grupo, conhecem a música... Eu vou colocar as duas versões, a versão brasileira e a versão original. Vai, essa semana vai ser assim, tá bom?
4: Tu fez alguma, faz parte de algum deles aí?
0: Não entendi. Não. Não, não, é tudo já original, tudo gravação feita já. Não fui eu que fiz a bagunça, não. Tá bom, beijo. Boa semana.
4: Você não gosta da bagunça, né?
0: Ah, eu não gosto, é verdade, já cheguei bagunçando.
4: Olha, sorrindo da gargalhada.
0: Ah, é. E vou deixar o pessoal bem louco hoje. Um beijo pra ti, tchau.
4: Um abração pra Mariudita.
0: Tá legal. Muito bem, vamos começar então. Já que a nossa amiga pediu Terra Samba, vamos lá com o carrinho de mão. Depois tem Araqueto, hein? Hoje vai ser uma loucura esse programa, hein?
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0: Tá no ar, vizinho. Alô, vizinho. Liga pra cá, participa. Bom dia.

Tamo juntos aqui na programação. Você ouviu o Ricardo Chaves para fechar a nossa primeira parte do programa Pingos de Amor. Alô, Zeferino, um abraço, bem-vinda, minha querida amiga. Tudo de bom, hein? Tudo de bom pra Zeferina aí, acompanhando o nosso programa, né? Obrigado pelo carinho, pela audiência, Zeferina. Tudo de bom aí, viu? Valeu, obrigado pelo carinho mesmo aí, né? Zeferina tá sempre ligada no nosso programa aí. Um abração, tudo de bom. Vamos lá, né? Vamos em frente com a nossa programação aqui, mandando aquele abração para todos que estão ligados, todos aí que estão acompanhando o programa, né? Estão chegando aos poucos aí na programação, né? Mandando aquele alô. Então, olha, gente, depois das três tem polêmica aqui, hein? Tem polêmica, tem aquilo que nós conversamos semana passada. É verdade, né? Então, preparem-se, porque quero saber aí, né, realmente, né, se você vai escolher a versão brasileira ou a versão original, hein? Daqui a pouquinho, vai te preparando aí. 2h37, intervalo chegando e eu volto.

0: 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Previsão do tempo.
1: A semana começa com previsão de virada no tempo com a entrada de uma nova frente fria na região sul. Ao longo desta segunda-feira, muitas nuvens com pancadas de chuva e trovoadas isoladas. As temperaturas permanecem agradáveis. Em Rio Grande, mínima de 13 e máxima de 22 graus. Em Pelotas, máxima de 20 graus e em São José do Norte, a temperatura máxima pode chegar nos 23 graus. Previsão do tempo com informações do Instituto Nacional de Meteorologia, IMET.
0: Previsão do tempo.
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4: Vamos nessa então com o nosso Insônia, primeira edição da semana, edição aí que você já começa a participar comigo, né, Eliane? A Eliane tá chegando aqui, né, na programação. Alô, Eliane, uma ótima madrugada pra ti de segunda-feira, hein? Dia 25 de maio de 2026. Quero desejar para você uma ótima semana, com muitas realizações, muita energia boa, não é? Para você aí, meu amigo, e para você, minha amiga. Para você que está trabalhando, um grande abraço, uma boa, né? Uma boa madrugada aí, né? Vamos trabalhar juntos aqui. Eu vou comunicando daqui, você vai me ouvindo aí e ouvindo música, né? Grande abraço. Muito bem, agora 2h40, vamos lá, pessoal. Pode ligar, 3232-2303. Liga aí, participa. É, vamos lá então, grande abraço. É, essa aí que tu pediu não tem, Francisco. Essa não tem, né? Essa aí vai outra batida, tá bom? Um abraço, Francisco. Tudo de bom aí. Agora 2h40. Eu tô te aguardando pelo telefone 3232-2303. Ou manda mensagens para o 991-64-7867 e entre em contato comigo, participa aqui. Alô, bom dia.
5: Bom dia.
4: Bom dia, Zeferina, diga. Chegando.
5: Quer pedir uma música com Exalta Samba?
4: Exalta Samba. Beleza, Exalta Samba. Vamos exaltar o samba. Vamos exaltar o samba.
5: Isso mesmo.
4: O samba tem que ser exaltado, tem que ser divulgado, tem que ser, né? Isso aí. E daí, tudo bem? Como é que foi o final de semana? Foi bem?
5: Foi bem.
4: Tudo tranquilo?
5: Tudo tranquilo.
4: Que bom. Então tá bom, olha, uma boa semana pra ti, daqui a pouquinho, olha, daqui a pouquinho tem polêmica aqui, hein? Olha, eu quero ver, quem vai ter coragem.
5: Tô logo chega três horas pra ver essa polêmica.
4: Ah, vai ser, porque eu vou colocar uma música que todo mundo conhece, pedem aí há muitos anos no rádio, né? É, realmente gostam de dançar, gostam de ouvir. Mas eu tenho também a versão original, então eu quero saber, porque diz assim, ah, mas a versão é ruim, quando gravo música americana, não sei o que, faz uma versão horrível. Bom, eu quero saber agora, eu já vou começar assim hoje já, essa semana, depois das três, vai ser assim, a cada dia eu vou mostrar uma versão e a original.
5: Uhum.
4: Ah, vou mostrar, eu quero saber aí do pessoal aí. Tem muita coisa boa que eu preparei esse final de semana, então essa semana vai estar recheada. E a primeira de hoje já vai causar polêmica, tenho certeza.
5: Tá bom, vou esperar pra ver.
4: Então tá, daqui a pouquinho. E quero que tu participe também dando a tua opinião, né? Todo mundo, né? Todo mundo.
5: Ah, vou participar.
4: Eu quero que o pessoal mande mensagem. É, até o Francisco vai mandar mensagem lá, né? Que manda pedindo música. Quero que mande mensagem.
5: Aqui é o Santo Leonardo.
4: Sim, todo mundo. Mandar mensagem de voz aí pra mim, dizendo, ah, mas a brasileira é melhor. Tá, mas vocês não falam que a brasileira muitas vezes fica.

0: Ô, Neuza, daí, Neuza, como é que vai isso?
1: Tudo bem, graças a Deus.
0: Como é que tá aí? Tudo bem, graças a Deus, tudo bem. Como é que tá o nosso amigo?
1: Tá bem, tô roncando.
0: Tá roncando? Tá. Deixa eu ver se eu escuto daqui, peraí um pouquinho, deixa eu ver se eu escuto daqui. Peraí, deixa eu ver se eu escuto, só um pouquinho. Peraí, Neuza, que eu tô tentando botar o ouvido aqui, peraí. Que isso, Neuza? E aí, minha amiga, tudo bem contigo?
1: Tudo bem,
0: graças a Deus. Vamos em frente, né?
1: Tudo bem, graças a
0: Deus. Isso aí. Quer ouvir uma música em especial hoje?
1: Ah, eu queria o Rod
0: Stewart
1: e a
0: Anne Bell,
1: né?
0: Ah, mas já chega nojento, hein? Pedindo coisa boa, tchan.
1: Faz mais quase um mês que eu te pedi, né?
0: Hein?
1: Faz quase um mês que eu te pedi ela, eu
0: escutei, mas ela não tem. O Rod Stewart e a Anne Bell, mas pode pedir quando tu quiseres, não tem problema nenhum, não precisa esperar um mês pra ouvir de novo. Tá bom? E me diz uma coisa, vai participar daqui a pouquinho da polêmica ou não?
1: Vou, só que eu tô acordado agora, escutei tu falando, eu tô assim,
0: não.
1: Não entendi,
0: deu pra entender, falasse muito rápido.
1: Não, porque tu falou agora que essa semana teve aí do Elvis.
0: Ah, semana passada eu coloquei músicas feitas pela inteligência artificial, depois das três, pro pessoal conhecer. Agora, ou essa semana, vai ser a série das músicas versão e original. A origem do som vai ser. Eu vou mostrar a versão. Às vezes eu vou mostrar a original, depois a versão. Às vezes eu vou mostrar a versão, depois a original. Só pra bagunçar.
1: Tá bom,
0: então tá.
1: Só que nem o antigo programa da tarde era bom, né?
0: Vamos bagunçar da madrugada, né? Agora eu saí da tarde, faz um ano já. Vamos pra madrugada, tá bom? Beijão, Neuza. Tchau, tchau. Até daqui a pouquinho. Muito bem, vamos lá, né? É isso aí, né? Vamos brincar, vamos aí soltar energia boa pra todo mundo, porque é o que a gente leva dessa vida, né? São as amizades, as brincadeiras, não é? As músicas, né? As boas lembranças, né? Nossa amiga Neuza passou por um perrengue há pouco tempo, né? E tá aí participando, recuperada, não é? E assim se vai, né? É isso. É o que se leva dessa vida, né? É isso aí, né? Vamos lá, 2h46, você participando aqui do nosso programa. Tem mais alguém? Mais alguém participando? 3232-2303 para você aí participar comigo. Madrugada de segunda-feira já, não é? Madrugada de segunda-feira aqui, o nosso programa já todo vapor, né? Muita gente ligando, participando, que maravilha. Fico muito contente porque esse programa é feito para você. Para você, meu amigo, e para você, minha amiga, não é? Que se liga na programação. Alguns têm realmente insônia, que é delicadíssima, não é? Eu sei que a insônia não é fácil, né? A pessoa quer dormir, quer descansar, quer relaxar e não consegue, né? O nosso insônia vem de um jeito diferente, né? A palavra é forte, né? Mas, em compensação, é uma programação leve, uma programação com música. Para você aí, de repente, não é? Tá ouvindo, bota o radinho baixinho, assim, bota o aplicativo e vai ouvindo e vai aí já descansando e relaxando, não é? Bruno Mars, I Just Might. 2h47.

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1: Aí, daqui a pouquinho tem mais música, hein? Tem mais música, agora tem mais participações. Alô, bom dia.
2: Bom dia, meu amigo.
1: Bom dia, tô falando com o Cardoso de Canguçu. Olha que maravilha. Seja bem-vindo aqui na nossa programação, Cardoso.
2: Obrigado por tudo, meu amigo.
1: Seja bem-vindo aqui, fica à vontade, né? Cê, o amigo tava falando aí fora do ar que escuta o programa há bastante tempo aí.
2: Ah, eu escuto toda noite.
1: Que bom, então fico contente aí, fique à vontade, já está participando da nossa turma aqui, não é? Se quiser ouvir uma música, já pede, se não...
2: Eu custei pegar o teu número.
1: Ah, é?
2: Porque, sabe, a visão é pouca, né?
1: Sim.
2: Para mim anotar, aí custei pegar.
1: Mas que legal, olha, te convido para participar daqui a pouquinho, deve ter a tua opinião formada já, não é? Então já deve conhecer a música, porque eu vou botar uma bem conhecida... E eu quero causar polêmica porque é o seguinte, o pessoal reclama muito assim, ah, o brasileiro ele faz a versão mal feita das músicas, né? A maioria das vezes. O pessoal torce o nariz, porque realmente tem umas músicas que não dá para aturar a versão, o original é muito melhor, né? É muito melhor. Porém, tem o seguinte, essa que eu vou tocar, o pessoal conhece mais a versão do que a original. Já vou começar assim hoje já. E aí eu quero saber a tua opinião e dos ouvintes, pra gente trocar uma ideia daqui a pouquinho, viu?
2: Então tá.
1: Tá bom?
2: Tá bom.
1: Grande abraço pra ti, obrigado pela audiência.
2: Obrigado por ter me atendido.
1: Viu? Que isso, rapaz, o programa é nosso, fica à vontade aí, viu?
2: É que, tu sabe, como eu te falei, né?
1: Sim.
2: A gente enxerga pouco, às vezes não consegue, eu não consigo, pra dominar o telefone é um telefone comum, eu não tenho telefone, os outros não dá pra dominar.
1: Sim, claro. É, mas fica à vontade.
2: A visão é tudo, né? Quem não enxerga, só quem sabe mesmo... Para saber qual é a dificuldade de não enxergar.
1: Tu deve ter ouvido já o Héctor Queiroz participar. O Héctor Queiroz dá uma aula cada vez que ele participa aqui, porque faz bastante tempo que ele perdeu a visão, mas ele sempre conversa com a gente aqui, ele dá uma aula. Realmente é uma pessoa iluminadíssima, assim como os outros também que participam aqui. E realmente é uma família que cada vez cresce mais. Então a gente só vai assim, né? Levando a coisa. Eu só sou o condutor, né? Só vou conduzindo aqui. É isso, né, meu amigo?
2: A pessoa que tem... Que muitas vezes, a gente que não enxerga, que tem problema, às vezes a gente é deixado de lado.
1: Ah, capaz? Não, mas não por mim.
2: Por ti aí não, mas...
1: Não por mim.
2: E passam muito trabalho por não ser ajudado.
1: Ah, não, mas não por mim aqui. Ninguém é deixado de lado aqui.
2: Eu sei que escuto, você é um cara muito legal.
1: E outra coisa que eu vou dizer pra ti, o bagunço com todo mundo, não tem essa...
2: Eu moro sozinho, gosto de rir, brincar.
1: É
2: comigo.
1: Então tá, meu querido amigo. Olha, daqui a pouquinho te aguardo então aqui. Vamos fazer a polêmica, vamos bagunçar essa madrugada aqui hoje.
2: Vamos lá.
1: Um abração, fica com Deus aí. Até mais tarde.
2: Um abraço, obrigado por me atender.
1: Merece. Muito bem, Canguçu participando aí, olha só. E você, qual é a cidade que está ouvindo a programação? Diga aí, esse é o Insônia ao vivo, né? Tomando conta da região, né? Pessoal aqui de Rio Grande, Pelotas, Canguçu, todo mundo ligado na programação. Olha, eu só tenho que agradecer a vocês aí, porque sem o ouvinte, né, ele não tem programa, né? É isso aí. Vamos lá, mais ouvinte chegando. Diga aí.
3: Bom dia, Jalão. Estamos aqui na escuta aqui, meu.
4: Bom dia, Tiago. Bom dia a todos que estão na escuta. Que Deus os abençoe. Vera Regina.
1: Vera Regina, tá aí então, né? Os ouvintes cada vez mais ligados aqui na programação. Vem aí Exalta Samba, depois Rod Stewart e depois das três já vou causar polêmica aqui. Bom dia.

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1: Alô, Nilza. 2h58. Música linda de Rod Stewart aqui na programação IMBL.

0: Maravilha, hein? Que sonsaço, hein? É verdade. I don't wanna talk about it. Essa música é linda, né? Muito bem, atenção, gente. Atenção, atenção, hein? É, daqui a pouco, hein? Daqui a pouco eu quero aí que você participe comigo aqui na medida do possível, óbvio, né? Isso aí, né? Vamos lá. Alô, Fabiana. Fabiana disse assim, ou é o ladrão de sonhos? De sono, né? De sono. Eu não consigo dormir direto sem ouvir o insônia. Tá aí, né? Tá bom, então. A Fabiana tá ligada com a gente lá no Senandes. Alô, Fabiana. Vai participar aqui da nossa enquete, né, de hoje, né? De, sempre, olha, essa semana, depois das três, vou fazer um fuzuê aqui, porque eu vou querer saber, né, realmente aí, se é a versão original ou é a versão, né, versão brasileira, né, que vocês gostariam de ouvir aqui no nosso programa. Mas daqui a pouco a gente conversa, tá bom?
1: Tô trabalhando aqui mais ligadinha na cultura.
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3: Hora certa.
0: São 3 horas e 4 minutos. Bom dia.
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Legal, são 3 horas, 5 minutos, são 13h05. Alô, você que está no trabalho, curtindo a nossa programação. Alô, você que está em casa. Alô, você aí que vai trabalhar, né? Olha, perdeu o sono. É insônia, né? Insônia é complicado, mas vamos ver aí, né? Vai acalmando, vai descansando, vai relaxando. Com certeza você vai ter um restante da madrugada aí, né? Com sono reparador, não é? É isso aí, né? Porque só quem sofreu ou sofre com insônia sabe o quanto é delicado, né? É complicado mesmo, eu sei disso. Eu já perdi o sono muitas vezes, né? E 2, 3 horas antes de trabalhar. Então é pior porque a gente não consegue dormir, consegue relaxar. E se dorme, é aquele dorme e acorda, dorme e acorda. Vai mais cansado do que se tivesse ficado acordado a madrugada inteira, não é verdade? É complicado, né? 13h06, eu falei, eu avisei, né? Eu disse que a coisa ia ficar bem sacudida depois das 3 nessa semana, né? Então, gente, é o seguinte, né? A partir de hoje, então, eu quero saber se você escolhe a versão, né, do Brasil, aqui feita no Brasil, ou a versão original. Pode ser do Brasil também, né? Pode ser a original, pode ser do Brasil. E posso colocar duas nacionais, tipo o Dalto, né? Muito estranho. E posso colocar alguém que regravou a música do Dalto, né? Isso não quer dizer que seja música americana, estrangeira. Pode ser uma versão aqui do Brasil mesmo. Como pode ser duas versões também estrangeiras. Pode ser uma regravação de uma música, né? Pode ser. Tudo pode acontecer aqui. Mas hoje vamos falar de Brasil e essa música aqui todo mundo conhece.

Esse aqui é um grupo conhecidíssimo aqui, né? Há anos, né? Há anos. Hoje tá com outra formação, esse aí é o Almir. Esse aí é o Almir, né? Que tá no vocal aí. Hoje tá com outra formação, mas esse sucesso aqui é realmente um grande sucesso. Estourou no Brasil inteiro, nas rádios inteiras aí, nas pistas. O pessoal dança muito até hoje, né? Mas essa música surgiu dessa aqui, ó.

0: Essa aí é Lee Anderson, né? E Rose Guider é de 1970. Bom, é o seguinte, eu quero mensagem de áudio pelo WhatsApp e pode ligar a partir de agora porque eu quero saber qual é que eu toco, se é a dos Fevers ou é a versão original Lee Anderson, lá dos anos 70, tá bom? Fazer enquete agora, quero saber qual é que eu toco. Qual das duas aqui? Liga aí. Vamos ver, vai começar, hein? E eu vou tomar nota disso que o pessoal estiver falando aqui, escolhendo aqui, ou Fevers ou Lee Anderson. Alô?
1: Bom dia.
0: Bom dia, Zeferina. E aí, Zeferina? Começou, hein? Diga.
1: Eu quero uma brasileira, a outra. Não tem mais a
0: outra. Na outra? Então tu quer a original.
1: A original.
0: Tá, primeiro voto pra Lee Anderson. Por que que tu escolheu a original?
1: Porque eu achei mais bonita.
0: Mais bonita? Mas tu conhecia ela?
1: Não, eu conheci a
0: honra. Ah, a dos Fevers?
1: Isso.
0: E tu não gostava da dos Fevers?
1: Eu só gosto, é mais bonita.
0: Então tá bom então, valeu, um abraço, valeu. Primeiro voto para a versão de 70, alô? Vamos lá, né? Alô, não tem ninguém ainda. Vamos lá, alô, quem fala?
1: Alô,
0: e aí, Neuza? Neuza, fala. Fevers, Neuza?
1: Ah, é.
0: Por que, Neuza? Por que, Neuza?
1: Eu gosto de estrangeiro, mas só que o Fevers a gente entende tudo, né?
0: Ah, tu quer dizer que entende, né? Mas é uma versão, não é uma tradução, hein?
1: Sim, mas é uma música bonita. Mas o Fevers é lindo.
0: Então tá bom, obrigado. 1-1, hein? 1-1. Vamos lá, gente. Agora 3:10, são 13:10. Não adianta escrever, aqui no WhatsApp. Tem que mandar mensagem de voz, quero ouvir o pessoal no ar aqui. Senão vão dizer que eu tô puxando pro, né? Senão vão dizer, tá puxando pra outra música. Não, eu quero o pessoal mande mensagem de voz aqui. Alô?
2: Alô,
0: e aí, Marildo? E agora, Marildo?
2: O primeiro,
0: Fevers.
2: Ah, eu não gosto de escutar aquilo que eu não entendo.
0: Ah, mas que coisa, guria. Então tá. Mas é uma... Ué, já botei terra samba?
2: Botado você?
0: Ué?
2: Ai, tô louco.
0: Carrinho de mão? Ué, dormisse, pegasse no sono, tá rateando aí, ô Marilda? Marilda?
2: Não, não escutei meu.
0: Que é isso, Marilda? Só porque vai trocar de endereço, já tá se perdendo, Marilda? Ué?
2: Já tô
0: me perdendo. Mas que é isso, Marilda?
2: Eu não quero ir, já vou, esse é o problema.
0: Não quer ir, te amarra aí, bota uma corrente aí, te amarra. Eu não vou. É, tem que ir. Vai pra lá e participa do programa, né? E...
2: É, eu vou lá.
0: Isso. E vamos continuar com o fuzuê. Tá bom, beijão. Hein?
2: De repente eu volto pra cá.
0: Isso aí. Então tá, minha querida. Te cuida aí. Um beijão. Valeu. Tchau. E aí, gente? E aí? Não, Eliane. Não vale, Eliane. Tem que escolher uma. E manda tua voz aqui. Quero ouvir tua voz aqui. Não adianta escrever que eu não vou aceitar. Né? Vou dizer que eu tô roubando? Alô, bom dia.
3: Bom dia.
0: Bom dia, agora sim. Damiana vai escolher qual?
3: Que negócio é esse? Vem cá. Tem a...
0: Fala, guria.
3: É em inglês a outra, não é?
0: Sim, a versão original ela é em inglês. Isso aqui é uma versão da música feita pelos Fevers.
3: Eu sei.
0: Então, vai escolher os Fevers ou o original?
3: Eles vieram pro título, mas não é o mesmo conjunto.
0: Não, minha querida, é a versão do Fevers que tu escolhe ou é outra?
3: A versão...
0: Hein?
3: É.
0: Hein?
3: Como que eu vou fazer uma coisa dessa, hein?
0: Tu vai escolher
3: eu
0: uma...
3: brasileira aqui, mesmo que
0: então
3: lá,
0: tá.
3: Estrangeira.
0: Então tá. Tá bom.
3: Sabe qual é?
0: Fevers, então. Valeu.
3: Isso mesmo, inteligente.
0: Tá bom, querido. Um beijo. Tchau. Tá bom. Que loucura. Vamos lá, então. Você participando aqui. Olha, até o Perazzo apareceu por aqui, rapaz. Que é o Perazzo... Até o Perazzo vai participar aqui da nossa enquete. Olha só, né? É polêmica. Atenção! Eu sou brasileiro, eu voto nos brasileiros. Tá certo? Brasileiros e brasileiras. Vamos lá, atenção.
4: Bom dia pro Roberto Fevers.
0: Fevers pro Perazzo. Atenção, Fevers está na frente, hein? Fevers está na frente aqui, hein? Bom, olha, são 13:13, hein? 13:13. Até que hora eu vou levar isso aqui? Até 13:20. Até 13:20 tá valendo, hein? Vamos ver, mais ouvinte participando.
5: Bom dia.
0: Bom dia.
5: Tudo bem, eu achei a original a melhor.
0: Ah, tá certo, meu amigo Francisco. Francisco achou a original. Olha, são 3:13, 3:20 encerra, hein? Alô, quem fala?
6: Cardoso de novo.
0: Fala, Cardoso. Agora sim, Cardoso, diga.
6: A segunda.
0: A segunda é a original.
6: É a segunda.
0: A original.
6: É mais bonita.
0: Tá bom, querido. Um abraço. Obrigado. Muito bem, o Cardoso lá de Canguçu participando. Olha aí, gente. É o seguinte. Tá quase encostando a versão original. Vou mostrar mais um pouquinho. Essa aqui todo mundo conhece, que é a dos Fibers. Aí, escuta aí, ó.

0: E essa aqui é a versão original, Lee Anderson. Agora, se vocês notarem a qualidade dos músicos, né, brasileiros, né, não deixo nada a desejar, né? 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Vamos lá, 3232-2303 está liberado. 4 para Fevers, 3 para Lee Anderson. Por enquanto tá ganhando os Fevers aqui, hein? Por enquanto tá ganhando os Fevers, 3 e 14. 13 e 20 encerra, hein? Vamos lá, dá tua opinião aqui. Diga aí qual que você quer ouvir. E aí, Vera Regina? E aí, Edinho? Cadê vocês aí? Vamos lá. O pessoal tá participando em massa aqui. Alô?
1: Oi, Eliane.
0: Eliane, fala. Ah, Eliane. Ô, oh, ao vivo. Olha aí, que legal. E aí, minha amiga?
1: Não, eu vou contrariar. Era a brasileira, vou querer a original.
0: Original. Por quê? Ah, eu pergunto.
1: Ah, é?
0: Por que que tu quer a original?
1: Ah, melhorzinho.
0: Melhorzinho?
1: As duas são boas, na realidade.
0: Então tá, acabaste de empatar aqui. Valeu, obrigado, Eliane. Tchau, tchau. Eliane participando da Avenida Pelotas. Vamos lá, atenção, hein. Tá empatado aqui, tá empatado. Não dá pra rodar as duas. Não dá pra rodar as duas. É uma das duas aqui, né. 3 e 15. É, amanhã tem outra. Bah, amanhã tem outra bomba. 3 horas e 15 minutos, vamos lá. Quem votou na música 1 deve estar indignado. Ah, vou perdendo. Quem votou na música 2 tá contente aí, né. Tá empatado mesmo. Vamos lá, não vai uma pessoa agora ligar e desempatar bem em cima do laço, hein? Aí vai ficar aí com essa bomba na mão. 13 e 16, vamos lá, 3232-2303. Esse é o Insônia. E aí, gente, diga aí. Tá faltando aí o teu voto aqui, hein? Liga 3232-2303, tá liberado. Ou manda tua mensagem para o WhatsApp 991-647-867, escolhendo. Se você quer ouvir aqui em seguidinha já, às 13h20, os Fever. Escuta aí, ó.

0: Por enquanto é empatado as duas, hein? Mas vai desempatar agora, já quer ver? Alô?
1: Alô, meu amiguinho.
0: Quem é?
1: É o seu Renato, é o Fiver, é do meu tempo.
0: É do teu tempo, Fiver? Mas outro também é do teu tempo. As duas são do teu tempo. Tá bom. Fiver, então, valeu. Valeu, meu amigo. Um abraço. Aí o Renato da Silveira voltou nos Fivers. Tá na frente os Fivers. 13 e 17. Mas ainda não encerrou, hein? Não encerrou ainda. Dá pra botar fogo nessa pesquisa aqui de hoje, hein? É, amanhã tem, olha, tem outra bombinha pra vocês. Tá bom. Olha aqui, chegando aqui o nosso amigo Rude. O Rude já tem a sua opinião formada. Vamos ouvi-lo.
2: Bom dia, Paulo Djavan. Vamos lá, Fivers, Paulo Djavan.
0: Olha o Fivers na frente, hein? 6 votos para os Fivers. Atenção, será que vai dar Fivers? 13 e 18 agora, hein? Faltam 2 minutos para encerrar. 2 minutos, tá faltando você aqui, hein? É isso aí. Agora o pessoal que estava quase com sono já acordaram, despertaram mais ainda, hein? É, todos os dias essa semana, depois das 13, vai ter aqui essa escolha para você aí, né? Definir se é original ou é a versão. Tá ganhando a versão, hein? Tá ganhando a versão. Vamos lá, manda aí tua mensagem pra cá. 991-64-7867. Fivers, né? Está na frente aí com Mar de Rosas. Essa aqui, ó.

0: Essa aqui é a versão original, Rose Garden com Lee Anderson.
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0: Vamos lá então, 13h19, vai encerrar, hein? Vai encerrar e vai dar Fevers. Ninguém vai querer incendiar a brincadeira aqui, né? Quem votou na música original, né, como diz na gíria, caiu do cavalo. 13h19, muito bem, né? Mas gosto é gosto, né? Não vai tocar. Não vai tocar a música original, pelo menos não hoje, né? É, de repente amanhã até, no decorrer da semana, eu coloco ela aqui pra gente ouvir na íntegra, mas hoje não. Hoje não vai tocar pelo jeito, 13h19, vai fechar aqui 13h20, né? Então, vai ficar aqui os Fevers, né? Vencedores absolutos aqui, com 6 votos, 6 contra 4. É, rapaziada, não é fácil, né? Mas agora, amanhã, eu tenho certeza absoluta que não sei nada. Eu não vou influenciar em nada, né? Depois dizem, tá roubando. 13h20, fechou, não dá mais agora. Vai tocar então a ganhadora já de cara, Fevers, Mar de Rosas. Amanhã tem mais, hein?

Cultura 105,9. 3 horas 22 minutos, 3h22, hein? No meio da madrugada. Foi lançado aí, então. Qual é a sua versão? Olha, amanhã já vou adiantar, hein? Já vou adiantar agora pra você ir pensando já, né? Amanhã, né? Qual das duas você vai escolher? Essa aqui, ó. Conhece essa música aqui?

0: agora.
1: 4 semanas.
0: Luan e Vanessa, 4 semanas de amor. A versão desta música aqui, ó. Escuta aí e tira sua própria conclusão.

Cilly da Kiss com o Jason Donovan, amanhã, né? Contra Luan e Vanessa, 4 semanas de amor e vice-versa. Qual vai tocar? Qual? Vai pensando aí se você quer a versão brasileira da dupla ou só o Jason Donovan cantando, né? Vamos lá. 13h24, vai pensando porque essa semana, depois das 3, vai ser assim no nosso programa Insônia, nesta nova edição, nova temporada aí, né? Semana passada foi aí as músicas Inteligência Artificial e agora você vai escolher se quer a versão ou a origem, né? A música aí que deu origem à versão, tá certo? 13h24. Tem ainda outras versões anteriores, mas eu pego sempre a mais conhecida do original, ali perto do original, mais perto do original, né? Para fazer aí a amostra para vocês, né? Às vezes a música até foi lançada há mais tempo, né? Aí eu pego aquela mais divulgada, por exemplo, tema de novela e tudo mais, tá certo? 13h25, seguimos em frente. Grupo Raça, Papel Machê.

0: Lindíssima, hein? Do I have to say the word? Aqui na programação, Bryan Adams. Linda música. Bom dia, bom dia.
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2: Previsão do tempo.
3: A semana começa com previsão de virada no tempo com a entrada de uma nova frente fria na região sul. Ao longo desta segunda-feira, muitas nuvens com pancadas de chuva e trovoadas isoladas. As temperaturas permanecem agradáveis. Em Rio Grande, mínima de 13 e máxima de 22 graus. Em Pelotas, máxima de 20 graus. E em São José do Norte, a temperatura máxima pode chegar nos 23 graus. Previsão do tempo com informações do Instituto Nacional de Meteorologia, IMET.
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0: Vamos em frente com o nosso Insônia Edição dessa segunda-feira. Já começou com tudo, hein? Só quero agradecer aí realmente, né, a participação dos ouvintes, que é maravilhosa, né? Isso aí, programa sem ouvinte não existe, né? Então a gente agradece muito, eu agradeço de coração, né? São 41 anos de rádio, né? E com certeza essa fase aqui do Insônia é gratificante, porque a gente sabe, né, que a madrugada é complicada para muita gente, né? E também a gente faz companhia aí para as pessoas que trabalham na madrugada, né? Levando um programa leve, descontraído e com muita música boa. Não é isso, Júlio César?
1: Bom dia!
0: Bom dia!
1: Tudo tranquilo?
0: Tudo beleza.
1: Dá pra escutar aí, meu pior aí, tudo outra vez.
0: Claro!
1: É Júlio, aqui da Yara. Boa noite.
0: Valeu, obrigado. Júlio. Um abração, Júlio. Obrigado. Pois é, né? Nossos ouvintes há bastante tempo também, o Júlio, né? E aqui apareceu de novo o Cláudio Miro, rapaz. Tava sumido. Está de férias, eu acho, né? Bom dia para o Roberto Javan. Passando para desejar uma ótima semana abençoada a você e todos os ouvintes da Cultura 105,9. Insônia. Toca uma do Roupa Nova. Desde já agradeço. Motorista da Luz da Copelec na escuta. Alô, da Luz. Grande abraço. Onde tu andava, da Luz? Tá sumido? É, o pessoal que participa da madrugada aqui não pode sumir, né? Não, a gente acha que o pessoal ganhou na loteria, de repente, né? Hein? É, não vai saber, né? Vai saber. O dia que eu não vier trabalhar, porque eu tô rico. Hein? Só rodando música aqui. Não, capaz, né? Jamais faria isso, né? Porque a minha profissão já me enriquece, já me deixa rico, já, né? Já sou rico por ter essa profissão aqui, né? De me comunicar com as pessoas. Então, já sou rico, né? É isso aí. 3h37, agora se um dia chegar aqui o programa estiver só rodando música, já sabe, né? Não quero nem saber, né? Não tenho nem parente, né? Não, aquele parente lá, Javan, se me chamar de Javan, pior ainda. Paulo Roberto, te lembra? Lá, não sei o quê. Não me lembro. Fomos primos lá, brincamos juntos. Não sei nem quem é. Nem conheço. Não, tá louco. Não, nem pensar. Parece primo de tudo que é lado, né? Não pode ter uma graninha. Uma 10 pila no banco ali, já, o pessoal já vem, né? Pedir emprestado, né? Hein? Imagina ganhar uma bolada, hein? Nunca mais, não quero nem saber. Ah, sou teu parente lá em terceiro grau. Eu conheço. Vamos lá com o Belchior. Tudo outra vez. Bom dia. 3h38.

São 3 horas e 46 minutos. Você ouviu Roupa Nova? Linda demais. E agora, para todas as poderosas, Banda Brasil. 13h46, todas que estão ligadas aqui na nossa programação, acompanham o Insônia. Uma ótima segunda para vocês, garoto.

0: Samba Crew, mulher brasileira, antes Erasmo, mulher. 3h58 até as 5 horas, você se liga no nosso
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0: O teu programa da madrugada. Cara, metade, toda mulher

0: na metade aqui na programação. Toda mulher. Uma das músicas mais lindas já gravada pelo Cara Metade, hein? 4:03, você ligado aqui na nossa programação dessa madrugada de segunda-feira. Para todos, uma ótima segunda-feira, ótima semana. Com música boa na vida de todo mundo. Bom dia. Olha aí que maravilha, né?
1: Hora certa.
0: Agora 4:03, bom dia.
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0: Muito bem, 4:05. Lembrando que 5 horas tem para você aqui com Cultura Gaúcha. Para você tomar aquele chimarrão maravilhoso, não é? E curtir ainda a programação da 105,9, que depois chega aí às 7 horas com muito jornalismo para você, não é? É isso aí. E musical, você sabe, né? É na madrugada aqui com a gente, antecedendo toda a programação desta manhã, que vem depois das 9 horas com Palavra de Mulher com a Wanda Leite. Vamos lá com o ouvinte. Alô, bom dia.
5: Bom dia, Gisela.
0: Fala, Marilda.
5: Eu queria escutar Almir Neto, Conselho.
0: Conselho. Certo, minha amiga. Tudo de bom.
5: Tudo de bom, bom dia.
0: Vou te dar um conselho. Se conselho fosse bom, a gente não dava, vendia. Tá bom?
5: Tá bom.
0: Valeu?
5: Valeu.
0: Tá bom, beijo pra ti, tchau, tchau. Tchau. Vamos em frente com a nossa programação. Vem aí, antes da música, pedido da nossa amiga aí, a Marilda, vem Whitney Houston com We Dance Love of All. Pra emocionar, hein? Nada melhor que ouvir um musicaço desse.

0: 4h28, você ouviu? Fagner, Borbulhas de Amor. Bebo Consuelo, Sem Pecado, Sem Juízo. Almirgui Neto, Conselho. E agora Lulu Santos, Como Uma Onda. 4h28 aqui, você escuta.
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0: Alô, Sandro, grande abraço, meu querido amigo. Tudo de bom, Sandro, Bairro Getúlio Vargas. Mandando um beijo pra filha Bárbara. Ligado na programação. Alô, Sandrão, um abraço.

0: Previsão do tempo.
1: Previsão do tempo.
2: A semana começa com previsão de virada no tempo com a entrada de uma nova frente fria na região sul. Ao longo desta segunda-feira, muitas nuvens com pancadas de chuva e trovoadas isoladas. As temperaturas permanecem agradáveis. Em Rio Grande, mínima de 13 e máxima de 22 graus. Em Pelotas, máxima de 20 graus. E em São José do Norte, a temperatura máxima pode chegar nos 23 graus. Previsão do tempo com informações do Instituto Nacional de Meteorologia, IMET.
0: Previsão do tempo.
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Legal demais, hein? Que madrugada maravilhosa, né? Obrigado pelo carinho, pela audiência, pela participação de todos. Amanhã tem mais a nossa pesquisa, né? Qual é a sua versão aqui? É, hoje ganhou o Fever, né? Ganhou a versão brasileira. É, que legal, né? É isso aí. Muito bem, agora 4 horas e 34 minutos. Seguimos em frente, trazendo agora o Paralamas do Sucesso. Lembrando que daqui a pouquinho, 5 horas, tem Cultura Gaúcha. Lanterna dos Afogados. Bom dia.

Tá aí Gilberto Gil, Não Chores Mais, antes Andy Gibb com World Love. Meu amigo Claudiomiro passou por aqui agora há pouco, Claudiomiro. Eu vi quando você passou aqui. 4h47, Tubarões.

Você ouviu aí Barbra Streisand com Woman Love, Julio Iglesias Crazy, Diego Vitor Hugo Tubarões. E eu cheguei aqui para dizer para você que o Insônia está indo embora. É verdade, vem aí em seguidinha Cultura Gaúcha, música do nosso Rio Grande do Sul para você curtir aqui até 6h55. E o Insônia volta na terça a partir das 2 horas para encerrar essa programação maravilhosa dessa segunda-feira. E a Rui Marcos e Belucci, Caminhos de Sol. Você ligado aqui na 105,9, 14 graus agora em Rio Grande. Bom dia, uma segunda-feira nublada, nublada, hein? Muita umidade, 91% de umidade, hein? Bom dia, bom dia.

0: Hora certa.
1: Cinco horas e um minuto.
2: Previsão do tempo.
3: Previsão do tempo.
4: A semana começa com previsão de virada no tempo com a entrada de uma nova frente fria na região sul. Ao longo desta segunda-feira, muitas nuvens com pancadas de chuva e trovoadas isoladas. As temperaturas permanecem agradáveis. Em Rio Grande, mínima de 13 e máxima de 22 graus. Em Pelotas, máxima de 20 graus. E em São José do Norte, a temperatura máxima pode chegar nos 23 graus. Previsão do tempo com informações do Instituto Nacional de Meteorologia, IMET.
2: Previsão do tempo.
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5:04, começando Cultura Gaúcha, edição desta segunda, 25 de maio. Bom dia. Para San Marino, a Rota do Jeans.

prepara teu chimarrão e vamos juntos até 6h55. Bom dia, bom dia, e o galo canta. 5h05 aqui na Cultura Zona Sul. Vamos nessa então. Programa.

0: Então, depois do Insônia, vem chegando Cultura Gaúcha, já começando assim com Crioulo dos Pampas, Costumes Gaúcho.
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0: 5 e 6.

Vamos nessa então. Com Baitaca, Rio Grande de sempre. Participação dos Monarcas. Antes você ouviu Mano Lima, Porca Véia e Berenice Zambuja.

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0: E vamos que vamos para San Marino, a rota do jeans.
1: Bom dia.
0: Bom dia. 5h31.
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3: Previsão do tempo.
4: A semana começa com previsão de virada no tempo com a entrada de uma nova frente fria na região sul. Ao longo desta segunda-feira, muitas nuvens com pancadas de chuva e trovoadas isoladas. As temperaturas permanecem agradáveis. Em Rio Grande, mínima de 13 e máxima de 22 graus. Em Pelotas, máxima de 20 graus. E em São José do Norte, a temperatura máxima pode chegar nos 23 graus. Previsão do tempo com informações do Instituto Nacional de Meteorologia, IMET.
2: Previsão do tempo.
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0: Maravilha, seguimos aqui com o nosso Cultura Gaúcha para San Marino, a Rota do Jeans. Bonita foto, hein, Guga? Hein? Bonita foto, tá certo, então parabéns. Muito bem, 5 horas e 33 minutos. Olha, moletons quentinhos você tem na San Marino, hein? Calça jeans, jaquetas de todos os modelos ali na San Marino você encontra, hein? É isso aí, né? Tá 14 graus agora, né? Mas é o seguinte, né? Vem aí mais uma frente fria. E você sabe, né? Moletons quentinhos tem na San Marino. 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San Marino, a Rota do Jeans. Muito bem, você pode mandar sua mensagem para cá, para o 991-647867 e participar do Cultura Gaúcha desta segunda-feira, dia 25 de maio de 2026. Vamos em frente, né? Quase aí no finalzinho do mês já, né? Vai até, deixa eu ver aqui, até domingo, né? É domingo. Domingo é 31 já, né? E já era. Na próxima segunda-feira, já estamos aí no mês de junho. É isso aí. Dia dos Namorados é na San Marino. Falando em junho, Dia dos Namorados é na San Marino. Dê um presente da San Marino. Dê um moletom, dê uma jaqueta, dê uma calça jeans, dê uma camiseta para o seu amor. Passa na San Marino, não é isso, Guga? Passa na San Marino. O presente Dia dos Namorados está na San Marino. Quem dera que tivesse uma namorada, né? Pra ganhar um presente, hein? Agora, 5h34. Eu ia pedir na San Marino, é óbvio, né? A Rota do Jeans. Vamos lá. Fala, Oswaldo.
1: Bom dia, meu amigo Paulo Roberto de Javan.
0: Tudo bom, Oswaldo?
1: Tudo bem, Javan?
0: Tudo bom, tudo legal.
1: Tudo bem, graças a Deus. Aqui ligadinho no programa Cultura Gaúcha.
0: Vamos que vamos.
1: Apresentado aí para esse grande amigo que é Paulo Roberto de Javan. Aliás, esse programa maravilhoso. Pegamos um pouquinho do programa do Insônia, maravilhoso também. E agora o Cultura Gaúcha.
0: Obrigado.
1: Maravilhoso, amigo. Programa também.
0: Obrigado, amigo.
1: Coisa boa.
0: É nosso.
1: A Cultura na Sul só tem programação boa, né?
0: Oh, legal.
1: Coisa boa. Ô, Javan, toca uma do Gaúcho da Fronteira aí, faz favor, uma bem buenacha aí.
0: Claro.
1: Conferência aqui com a dona Solange, que tá ligadinha no programa, a dona Eva, nossa vizinha aqui, um forte grande abraço pra dona Eva. Pra dona Laura, na 1 de maio, também um abração pra ela. A Leila, da Bernadette, que tá sempre ligadinha também, um abraço pra Leila. Pro meu irmão Acerina Boate Macedo. E pra todos os teus ouvintes que estão ligados no programa, que estão participando, os que não estão também. Para todos aí da rádio, tá, Javan? Aí, que todos tenham uma ótima segunda-feira, um bom começo de semana, com saúde, com paz, com alegria, com tudo de bom, Javan. Um abração, tchau, fui!
0: Um abraço pro Santo Leonardo lá em Canguçu, também pro Cardoso, né, nossos amigos ligados aqui na nossa programação, curtindo aí a Cultura Zona Sul, que bom, né? Muito bem, um grande abraço. Não esquecem, Dia dos Namorados é na San Marino.
2: Mas que de acordeona de botão.
0: Aí, Oswaldo.
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0: Gaúcho da Fronteira chegando. Bom dia. Alô, Claudio Miro. Grande motorista aí, acompanhando a programação também. Passou por aqui, eu te vi, Claudio Miro.

0: um mate quente aqui no Cultura Gaúcha, Gaúcho da Paz. Bom dia!
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0: Os três churus e porca véia, a essência da grossura. Até 6h55 você acompanha aqui o Cultura Gaúcha. Bom dia, bom chimarrão para todos.

E vamos que vamos, Caxirus e Porca Véia, Essência da Grossura. Um abraço pro Fabiano Correia, acompanhando o nosso programa, ele e o Ronda Arce Oliveira. Rui Biriba chegando, de louco, pra vocês esquentar aí. 5 horas e 50 minutos, um abraço pra Maria de Lourdes e o Camarão. Cláudio Abreu também acompanhando o programa. Bom dia pra vocês, meus amigos.

0: San Marino, a rota do jeans. Não adianta nada, jeans é na San Marino. Dia dos Namorados é na San Marino. Um abraço para Maria Bastos, da Castelo Branco. Alô, Maria, bom dia, bom dia. Seguimos em frente aqui com o ouvinte participando pelo 991-647-867.
1: Bom dia, amigo Javan. Cláudio Abreu aqui de Capilha. Na carona próxima vai para ser Francisco Barranco, a Taliba, a Dom Renato, Ramo dos Gansos, Leopoldo Nelly, Jesus 68, Damiano, Doralice, Bagual Velho, Avalho Gomes do Chiletão em Santa Catarina. A todos vocês da rádio, um forte abraço, uma boa semana.
0: Um abraço para esses amigos lá também, né, Cláudio Abreu? Um abração aí pro homem da chuleta, né? Eu batizei o homem da chuleta e ficou, né? Muito bem. Agora 5 horas e 50 já. 6 horas já. Olha só, passando rápido o tempo, né? Mais ouvinte chegando. Diga aí.
2: Bom dia, Djavan. A cultura toca tudo que eu gosto. As músicas selecionadas. Oh, qual é o melhor, legal. Djavan? Tá muito bom teu programa, as músicas maravilhosas. Meus parabéns. Um abraço a todos os amigos que estão na escuta, toda a galera que está na escuta. Que Deus nos abençoe. Ótimo, maravilhoso programa, Djavan.
3: Bom dia, Djavan, para ti, Djavan, aí também, para todos aí, meus amigos aí da rádio aí. Tá, Djavan? Tá muito boa as músicas, Djavan. Tá ótimo.
0: Obrigado, amigo.
3: Essa ocorrência dessa aí, muito boa, Djavan. Ó, aqui na cozinha, escutando, vamos no cafezinho, escutando as músicas.
0: Que bom, que bom.
3: Um abraço.
0: Valeu, meus amigos, um abraço para vocês também, né? Tudo de bom aí, vamos lá com mais música para você aqui. Geloquedo, vamos pegar? Vamos pegar. É segunda-feira. 25 de maio de 2026, a programação da Cultura é sensacional, 24 horas contigo. 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Compartilha, fala para todo mundo que a cultura está bombando. Bom dia!

0: boa segunda-feira para você, meu amigo e amiga, ouvinte da cultura. Bom dia.
1: Bom dia.
2: Hora certa.
0: São 6:03. Bom dia.
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0: Muito bem, seguimos em frente para San Marino, a rota do jeans. Não adianta nada, jeans é na San Marino. E Dia dos Namorados é na San Marino. Tá chegando, né? Vamos lá, 6 horas, 5 minutos, 6 e 5, mais ouvinte chegando.
1: E aí, meu parceiro, é Júlio. Dá pra escutar aí, Miro Saldanha, Pedaços. Muito obrigado.
0: Vou ver se tem aqui, meu amigão. Vou ver se tem nesse horário, tá bom? Vou ver, se não, todas as músicas vão pra ti já. Tá certo, meu irmão? Um abraço aí, obrigado pelo carinho aí, pela audiência. Júlio César, acompanhando o programa, né, na Nayara. 6 horas, 6 minutos, 6 e 6. 7 horas tem Manhã Regional, as informações para você aqui na 105,9. Já começando nessa segunda-feira com muita informação e muita música para você, é claro, tua participação e interatividade aqui na Cultura Zona Sul. Lembrando que a San Marino está te aguardando ali, porque Dia dos Namorados é na San Marino. Presente pro namorado, pra namorada, tá na San Marino. Vai ali, San Marino, a rota do jeans. Quero, quero. Ela chorou de amor. Bom dia, bom dia.
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Bom dia, 6 horas e 13 minutos. Depois dos Monarcas, vem aí Chiquito e Bordonei, essa moda vai pegar. Abraço pro Luiz Carlos em São José do Norte, acompanhando o nosso programa. Bom dia, Luiz.

Os Quatro Galdérios, no Chacoalho dos Quatro Galdérios, aqui na programação Chiquinho de Bordonês, essa moda vai pegar. Bom dia! Os Mateadores, Sovando Basto, Cultura Gaúcha. Para você que tá tomando aquele chimarrão, bom dia! Cafezinho, tá tomando cafezinho, bom dia! Vai pro trabalho, bom trabalho! 6 horas 19 minutos, não perde a hora, 6:19, bom dia!

0: Aí, show de bola, hein? Vaneiro do Nego Velho, Daniel Hack, aqui na nossa programação de segunda-feira. Bom dia! Bom dia pro nosso amigo Daniel Oliveira, acompanhando o programa. Dina Bezerra também. Tchê Barbaridade!
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0: 6h28, bom dia! O Galo canta nesta manhã de segunda-feira.

0: Bom dia. É um prazer estar em sua companhia.
1: 6h31, bom dia.
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3: A semana começa com previsão de virada no tempo com a entrada de uma nova frente fria na região sul. Ao longo desta segunda-feira, muitas nuvens com pancadas de chuva e trovoadas isoladas. As temperaturas permanecem agradáveis. Em Rio Grande, mínima de 13 e máxima de 22 graus. Em Pelotas, máxima de 20 graus. E em São José do Norte, a temperatura máxima pode chegar nos 23 graus. Previsão do tempo com informações do Instituto Nacional de Meteorologia, IMET.
2: Previsão do tempo.
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1: Vamos que vamos, né? Segunda-feira maravilhosa, é isso aí. A temperatura aqui, deixa eu dar uma olhada, né? Porque tava uma coisa, agora já tá... Não, tá a mesma ainda. 14 graus, Carlos Magno, 14 graus, Carlos Magno, bom dia.
2: Bem mais agradável que a última semana, né?
1: É verdade, tivemos temperaturas aí menos de 10, né, semana passada, né?
2: E a semana, a previsão é de calor,
1: é.
2: Um pouco mais calor do que o normal, né?
1: Sim.
2: E algumas chuvas, pra todo o estado.
1: Tá
2: não, não necessariamente pra nossa região, mas pra todo o estado, né? A suba das temperaturas e vem com a chuva também, né?
1: É, e já essa semana, a última semana do mês de maio.
2: Exato.
1: Já na segunda-feira, na semana que vem, já estaremos em junho aí e promete, né, uma temperatura baixa, né? O inverno vai ser rigoroso. Segundo o que a gente está acompanhando, de repente muda tudo, né?
2: Muda tudo.
1: É.
2: A gente muda tudo.
1: Né? Bem, foi o final de semana, Marco. Tudo tranquilo? Tranquilo?
2: Beleza,
1: é.
2: Tranquilo.
1: Daqui a pouco, manhã regional com as informações.
2: Com o José Augusto Valerão e as principais informações. Temos aí as informações esportivas com o JU, que... Notícias do agro, notícias da nossa região, comentário do Dr. João Vitor Ferreira e também as participações, as demandas que a gente encaminha para os órgãos competentes.
1: Exatamente.
2: Aí, né? Muita coisa legal aí.
1: É, regional. Tem a interatividade do ouvinte aí, pode entrar em contato com a gente aqui, mandar mensagens para o 991-647867, não é isso, Magno?
2: Isso aí. 3232-2303 também, para a gente encaminhar a sua demanda aí.
1: Muito bem. E também para dizer que está ouvindo, né? Para dizer que está ouvindo aí, que recebe um alô aqui da turma aqui, principalmente do Valerão, né?
2: Alô da Inglaterra, a gente tem, né? Lá do Amazonas.
1: É verdade.
2: Pessoal lá no navio, no barco, nos acompanhando no trabalho, né? Lá pelas bandas do norte do país, né?
1: Te mandar um abraço por agora, mais um ouvinte lá de Canguçu, Cardoso, né?
2: Cardoso.
1: Que está nos ouvindo também, vai um abração para ele. Né? E para todos aí que estão na região acompanhando a programação. Magno, um bom dia para ti, tudo de bom.
2: Bom dia.
1: Muito bem, San Marino, olha, na San Marino se encontra ali o presente Dia dos Namorados, hein? San Marino, Dia dos Namorados é na San Marino, a rota do jeans. Guga anda por aí, né? Hein? 6 horas 35 minutos, 6h35, Tcheguri aqui na programação.

Maravilha, 6 horas e 43 minutos. Tá aí o Tchê Guri aqui no nosso Cultura Gaúcha. 6 e 43, bom dia. Sandro Oliveira, me filmaram no Fandango. Bom dia.

Muito bem, foi aí o Serranos Castelhana. Antes, Sandro Oliveira, Me Filmaram no Fandango. Não esquece, hein? Dia dos Namorados é na San Marino. A Roda do Dia te aguardando hoje com muitas ofertas para você ali na Zalone. Um abraço a todos que ligaram e participaram.

0: desde o nosso Insônia até agora o Cultura Gaúcha. Vem aí 5 minutos com Jesus e segue a programação a partir das 7 horas com o jornalismo. Manhã Regional chegando aqui na 105,9. Encerrando o nosso Cultura Gaúcha de hoje, Grupo Minuano e Gaúcha da Fronteira. Grande abraço, bom dia e até amanhã. Tchau, gente.
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7:03, 7:03, hoje segunda-feira, dia, vamos abrir aqui primeiro a hora que não quer abrir aqui, né? Dia 25 de maio de 2026, 7:03, a temperatura neste momento, segundo a estação meteorológica da Praticagem da Barra, 15 graus e 2 décimos, a sensação térmica é de 12 graus e 8 décimos. A umidade relativa do ar em 95%. Nós estamos entrando no ar com mais um Manhã Regional aqui na sua 105,9, aqui na sua Cultura Zona Sul. E nós começamos o nosso programa, né, salientando que estaremos trazendo para você as manchetes dos jornais e sites, né, tudo que os sites e jornais já disseram, né, a gente traz para você agora esmiuçado dentro das nossas manchetes do dia, as primeiras manchetes e informações. Além disso, a gente tem notícias do agro, notícias da cidade do Rio Grande, das cidades da região sul, notícias de polícia e muito mais para você. Na segunda-feira, o comentário do Dr. João Vitor Coelho, às 8 horas da manhã. Às 8:15, J. Nelson Uck nos fala sobre esporte. E às 8:30, nós temos a entrevista do dia. Tudo isso dentro do nosso programa Manhã Regional. Manhã Regional que está, como eu disse, começando agora. Hoje, o Manhã Regional apresentado por mim, né, José Augusto Valerão, como sempre, e com a participação do colega, o colega Carlos Magno. Nós estaremos, então, fazendo o programa, levando até você todas as informações aqui pela sua Cultura rio-grandina. Na entrevista do dia de hoje, a gente vai estar recebendo aqui Silvia Barreto Soares, que é coordenadora do Núcleo de Orientação e Supervisão da SMED e assessora pedagógica também. Ela é representante titular da SMED no Comitê Municipal de Gestão Colegiada da Rede de Cuidados e Proteção Social das Crianças e Adolescentes Vítimas ou Testemunhas

0: de violência. Também a Luciara Plá, que é representante do Conselho Tutelar no Comitê. O assunto, Fórum Municipal de Enfrentamento às Violências contra Crianças e Adolescentes, que acontecerá dia 28 de maio na Câmara de Vereadores. Então a gente vai estar recebendo, né, elas as duas para falarem com relação a esse fórum que acontece no dia 28 na Câmara de Vereadores da cidade do Rio Grande, a mais antiga Câmara do Estado do Rio Grande do Sul, né, o mais antigo Parlamento Gaúcho. 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Começamos as manchetes da Hora do Sul. Em Curitiba, Brasil empata sem gols com o São Joséense. Dia do Desafio 2026 transforma Pelotas em um grande circuito de esporte, saúde e solidariedade. Pelotas recebe evento internacional para qualificar professores. Tombamento de Porongos deve alavancar turismo em Pinheiro Machado. A gente precisa fazer a termorregulação, por isso sentimos mais fome no inverno. Termorregulação, abre aspas. Segunda edição da COP Sul será em junho. Conselho do Pelotas se reúne na segunda-feira para debater orçamento. ABF goleia o São José pela Série Ouro. Cerrito e Paulista empatam em duelo de 12 gols na prata. E ainda, corpo é encontrado às margens da 392 em Rio Grande. Com atletas do Remar para o futuro, Rio Grande do Sul conquista vice na Copa Sabesp Feminina. Pelotas empata em 3-3 com o Panambi pelo Gauchão Sub-20-2. E Gilson Maciel lamenta empate no Paraná. Saio frustrado. É a repercussão do empate, né, sem gols do Brasil contra o São Joséense. Nas manchetes de Zero Hora, BR-386 tem bloqueio total em Soledade após caminhão caminhão tombar e combustível vazar sobre a pista. Integração entre empresas e instituições de ensino coloca Rio Grande do Sul como referência nacional da indústria 4.0. Homem morre atropelado em via lateral da BR-116 em São Leopoldo. Homem morre após colidir carro contra poste na Avenida Ipiranga, em Porto Alegre. Com Bernabé suspenso, Pezzolano tem 3 opções para escalar o Inter contra o Bragantino. Frieza necessária. Grêmio mostrou nova versão na virada sobre o Santos. E frio perde força e chuva retorna ao Rio Grande do Sul. São manchetes de Zero Hora. Nas manchetes do Correio do Povo destacamos inscrições para o Enem começam nesta segunda. Entenda mudanças e também cronograma. Tem dias que o que abre de comercial na tela do computador é algo impressionante, né? Atrapalha uma barbaridade. Acordo de Trump em negociação com o Irã divide republicanos nos Estados Unidos. Semana é a última para a declaração do imposto de renda à pessoa física. Produtos são furtados de mercado da família Aguiar em Cachoeirinha. Segunda no Rio Grande do Sul será de menos frio e com temperaturas próximas de 20 graus. Mãe de Gabriel Ganley diz que morte foi fatalidade e informa que velório será fechado. Grêmio, Inter e uma sentença que não quer calar, segundo Hilton Mombach. Antonelli vence Grande Prêmio do Canadá e conquista a 4ª vitória seguida. Vasco é goleado pelo Bragantino em São Januário e torcida arremessa copos em Renato Portaluppi. São manchetes do Correio do Povo. Nas manchetes da Jovem Pan, após falas otimistas, Trump pondera, e diz que não vai se precipitar em acordo de paz com o Irã. Governo do Rio quer desapropriar terreno da Refit, que tem dívida bilionária. Tribunal Federal dos Estados Unidos emite citação judicial de empresa de Trump contra de Moraes. Alexandre, o grande careca. Corinthians joga mal, mas vence Atlético Mineiro no fim com um golaço de Labiade. Dino nega liberdade a Deulane e diz que Supremo Tribunal Federal não é a instância correta para pedido. Olha, o Dino. Mãe de Gabriel Ganley diz que morte foi fatalidade e informa que velório será fechado. Irã muda base, sai dos Estados Unidos e vai para Tijuana. Evo Morales pede novas eleições em 90 dias na Bolívia. Ataque à bomba em trem deixa 24 mortos no Paquistão. São manchetes da Jovem Pan. Nas manchetes da CNN Brasil destacamos: após reunião decisiva entre Lula e Hugo, texto da 6x1 deve ser fechado hoje. Velório de Gabriel Ganley acontece hoje, informa mãe do atleta em mensagem nas redes. Flávio embarca para os Estados Unidos à espera de encontro com Trump amanhã. Irã diz ter chegado a entendimento com os Estados Unidos, mas acordo não é iminente. Moraes é notificado judicialmente por Rumble e Trump média nos Estados Unidos. Moraes, esse é o Alexandre de Moraes. Foi notificado judicialmente. Corinthians respira e Vasco se complica. A rodada do Brasileirão. E ainda defensivos agrícolas estão ameaçados por ano difícil. Marco de PPPs completa um ano parado no Senado. São manchetes da CNN Brasil. 7:15, a gente destaca agora as manchetes do R7. Cosme, Corinthians busca pool de empresas para segurar Memphis com o salário menor. Pintura, veja o golaço de Zacaria Lambiad, que deu a vitória ao clube. FGTS libera 8,2 bilhões para quitar dívidas no programa Desenrola a partir de hoje. Cabrini desvenda os detalhes do esquema de lavagem de dinheiro envolvendo Deolane. Não sei por que falam tanto nessa... Bom, só falam em porcaria, né? É impressionante esse Brasil. Auxiliares de Flávio apostam em retomada positiva nas pesquisas nos próximos dias. Governo mira presídios campeões em golpes por celular para adotar segurança máxima. Neymar pode fazer história ao igualar recorde de Pelé na Copa. Saiba qual recorde. Ranking. Virgínia desbanca atriz e vira a segunda mulher mais seguida do Brasil. Ah, e ela vai para a Copa, para a Globo. É a Globo lixo mesmo, né? É impressionante. É impressionante. Não é nada fácil. Gazeta do Povo destaca: redução da jornada ameaça qualidade de vida, emprego, preços e economia. Flávio Bolsonaro embarca para os Estados Unidos e espera ser recebido por Donald Trump. Enquanto o Brasil pune homeschooling, Flórida paga até 10 mil anuais por aluno. A ressurreição de Cristo tem datas de lançamento confirmadas. É o filme do Mel Gibson. Espanha repete modelo migratório que desgastou esquerda de Portugal e dá fôlego à direita nacionalista. Aposentados do estado de São Paulo recebem até 2 tetos remuneratórios. No editorial, a caderneta do aborto. Associada ao PCC, Deolane foi à posse de Lula e gravou o vídeo com Lula. O pai tá estourado, gritava ela. São manchetes da Gazeta do Povo, também do R7, CNN, Jovem Pan, Correio do Povo, Zero Hora e A Hora do Sul. 7:18, nós vamos ao intervalo, voltamos em instantes com a sequência do nosso Manhã Regional e com as vagas de emprego da agência do Cine Rio Grande para esta segunda-feira.
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0: 7:22, 7:22, o nosso Manhã Regional até as 9 horas da manhã, levando notícia e informação para o seu começo de dia. E é claro, com a sua participação, que é muito, muito, muito importante para nós aqui da Cultura. Você manda aí a sua mensagem a qualquer momento, através do 91647867, através também, né, do 91647867 ou 3232-2303, você pode e deve participar e interagir. Nós, nesse segundo bloco, sempre trazemos as vagas de emprego da agência do Cine Rio Grande, só que parece que tem problema nas vagas do Cine para esta segunda-feira, ou nós não teremos as vagas de emprego nesta segunda-feira. É isso, Carlos Magno. Bom dia.
1: Bom dia, Valerão, ouvintes do Manhã Regional. É isso mesmo, o Cine fez uma postagem na sua rede social informando que, devido a problemas técnicos e falta de energia elétrica, não teremos atendimento na agência nesta segunda-feira, dia 25.
0: Puxa vida, será que roubaram os fios da agência do Cine Rio Grande? O que teria acontecido, né, para saberem com antecedência que estava sem energia elétrica, né? Porque foi postado ontem isso.
1: 16 horas atrás.
0: Pois é. Então tá, né? De repente é bem provável que tenha sido vítima de furto para não ter energia elétrica e eles saberem desde ontem que estavam sem energia elétrica. Tá dado o recado então, a gente traz as notícias do agro aqui dentro do nosso Manhã Regional. 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E trazendo aqui as notícias, né? Nós vamos trazer primeiro as notícias do agro e depois as notícias da cidade do Rio Grande. Pois a Acelen Renováveis anunciou investimento de US$1,5 bilhão para construir uma biorrefinaria na Bahia. A operação deve começar em 2029, com produção estimada em 1 bilhão de litros por ano de combustível sustentável de aviação e diesel renovável. O projeto vai utilizar óleo de soja, óleo de cozinha usado e também macaúba como matéria-prima. Daí entra uma situação muito inusitada e até estranha, né? Aqui dizem que a nossa refinaria vai ser a primeira refinaria, né, de biodiesel e etc, etc, etc e tal. Lá em Pernambuco dizem que lá vai ser a primeira. Agora a Bahia também lança mais uma. E aí a gente fica com esse imbróglio, com essas mentiras, com essas historinhas para boi dormir, né? E o pior é que é sempre a mesma coisa, né? Ah não, porque aqui é a maior, porque aqui é a mais maior, porque aqui é... Sempre aqui é a maior, sempre aqui é a primeira, sempre aqui é não sei o quê. E a nossa cidade cheia de gente dormindo nas calçadas, cheia de gente dormindo nas ruas. Eu acho que deve ser por causa de tantas e tantas mentiras e tanta historinha para carrochinha, né? É impressionante isso. É impressionante. Não é que eu esteja aqui falando contra. Não é isso. Pelo amor de Deus. Tem algumas pessoas que entendem o que elas querem entender, né? E algumas pessoas que defendem o direito de permanecerem pessoas dormindo nas calçadas como se isso fosse algo de bom, algo de incrível, algo de humanamente linda ou lindo. Eu não sei o que essas pessoas têm na cabeça. Ah, mas tem que respeitar as pessoas que querem dormir na rua. Legal isso, né? Que humanos que são essas pessoas que passam pelas pessoas nas calçadas dormindo e acham isso lindo e que é um direito. Incrível. É incrível. Um levantamento do Radar Verde revelou baixo controle contra desmatamento em frigoríficos do Cerrado Brasileiro. Segundo o estudo, 96% das 262 plantas analisadas apresentaram um grau muito baixo de compromisso ambiental, principalmente no monitoramento de fornecedores indiretos. Já a possível liberação de gasolina E15 durante todo o ano nos Estados Unidos pode abrir espaço para o etanol brasileiro no mercado internacional. A análise é da Stone X, ou StoneX, que aponta a redução no excedente americano para exportação e oportunidade para o Brasil ampliar vendas para a Europa e também para a Índia. Já o Senar do Rio Grande do Sul vai inaugurar em Hulha Negra um centro de formação profissional rural com tecnologia da Jacto. O espaço terá cursos de pulverização, drones e agricultura digital. A expectativa é capacitar cerca de 8 mil alunos por ano em uma estrutura de 36 hectares. 7 horas e 27 minutos, pois a produção e o consumo de carne suína seguem crescendo no Brasil, mas os preços pagos ao produtor preocupam o setor. O abate aumentou mais de 5% no primeiro trimestre e as exportações avançaram 15%. Mesmo assim, o valor da carcaça caiu de R$ 15,00 para menos de R$ 9,00 o quilo em poucos meses. Já a Conab projeta safra recorde de café no Brasil em 2026. A estimativa é de 66 milhões e 700 mil sacas, crescimento de 18%. O café arábica lidera a alta, enquanto o canefora apresenta crescimento mais tímido. Falou aqui em café, eu lembrei do boi gordo, né? Sempre tem as cotações e a gente vai estar trazendo aqui então as cotações e a gente começa com a cotação do boi gordo.
2: O preço do boi gordo iniciou esta segunda-feira, dia 25, em leve alta no estado de São Paulo. A arroba está sendo negociada a R$ 345,75, um avanço de 0,09%. No mercado do frango, os preços seguem estáveis na Grande São Paulo, em São José do Rio Preto e em Descalvado. O quilo do frango congelado continua cotado a R$ 7,48, enquanto o frango resfriado é vendido a R$ 7,49. Já a carcaça suína especial também manteve estabilidade e segue negociada a R$ 8,76 o quilo nos atacados da Grande São Paulo. O suíno vivo apresentou estabilidade na maior parte dos estados analisados. A exceção foi em Minas Gerais, onde houve queda de 0,35%.
0: A Juline Pogorzelski nos trouxe aí a cotação do boi gordo para hoje. E a Juline, né, já nos traz também a cotação da soja e do trigo nesta segunda-feira. Juline.
2: O mercado da soja iniciou esta segunda-feira, dia 25, com movimentações diferentes no Paraná. No interior do estado, a saca de 60 quilos teve alta de 0,13%. E está sendo negociada a R$ 123,48. Já no litoral paranaense, em Paranaguá, houve leve recuo de 0,02%. Com isso, a commodity passou a ser cotada a R$ 129,72. No mercado do trigo, o Paraná registrou queda de 0,12%. A tonelada do grão está sendo vendida a R$ 1.356,21. No Rio Grande do Sul, o preço do trigo permaneceu estável, com a tonelada comercializada a R$ 1.314,47.
0: O presidente da Associação Nacional do Café dos Estados Unidos afirmou que o mercado americano depende diretamente do café brasileiro. Segundo Bill Murray, sem o produto do Brasil, os preços subiriam e o abastecimento seria prejudicado. Os embarques brasileiros para os Estados Unidos caíram mais de 40% neste ano. Também o Brasil importou 4% menos fertilizantes entre janeiro e abril, mas gastou 16% mais nas compras. Segundo a CNA, a alta internacional da ureia e do MAP pressionou os custos por produto ou pro produtor rural, enquanto os preços da soja e do milho tiveram pouca reação. Um agricultor do Ceará encontrou petróleo enquanto perfurava um poço em busca de água. A descoberta aconteceu em Tabuleiro do Norte e foi confirmada pela Agência Nacional do Petróleo. Pela legislação, o petróleo pertence à União, mas o agricultor poderá receber participação caso haja exploração, né, comercial desse petróleo encontrado nas terras do cearense. É mole isso. Você é proprietário da terra, mas não é bem assim. Se o governo resolver dizer que você não tem direito, que o petróleo é dele, o que você encontrar é dele, né? Se você encontrar qualquer tipo de bem é do governo, é algo muito estranho, né? Isso é a democracia brasileira. Você morre quando você deixa os seus bens para o seu filho. Democraticamente, o governo vai lá e dá uma mordida. Eles querem 30% do valor das heranças e tudo mais. Eu não sei como que os políticos fazem para desviar o deles, né? Porque provavelmente o deles está garantido e não deve passar por descontos, né? Que loucura tudo isso. Pois o Ministério da Agricultura criticou a lei antidesmatamento da União Europeia. Segundo o secretário adjunto Augusto Billy, a medida é unilateral e tenta associar a produção agrícola brasileira à criminalidade ambiental. O setor cafeeiro pede que a Europa reconheça aos sistemas públicos de controle já existentes aqui no Brasil. Já os preços da maçã caíram mais de 8% nas ceasas brasileiras durante o mês de abril. Segundo a Conab, o aumento da oferta de variedade Fuji ajudou a reduzir os valores do atacado. A alface e a laranja também tiveram queda nos preços médios em várias regiões do país. Entre as frutas pesquisadas pela Conab, a melancia teve a maior alta dos preços em abril, com aumento superior a 24%. A redução da oferta e o aumento da demanda elevaram os valores, principalmente nas ceasas de Recife e Goiânia. Banana e mamão também registraram leves aumentos. Nas hortaliças, a cenoura apresentou a maior alta em preços nas ceasas brasileiras, chegando perto de 50% acima da média anterior. Batata, tomate e cebola também ficaram mais caros por causa da redução das ofertas e da transição entre safras. As exportações brasileiras de frutas e hortaliças cresceram 12% no primeiro quadrimestre do ano. O faturamento chegou a mais de US$500 milhões. Entre os produtos mais exportados estão maçã, melão, manga, melancia, abacate e banana. Agora 7:34, nós vamos a um rápido intervalo. Voltamos em instantes com a sequência do nosso Manhã Regional.
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6: A semana começa com previsão de virada no tempo com a entrada de uma nova frente fria na região sul. Ao longo desta segunda-feira, muitas nuvens com pancadas de chuva e trovoadas isoladas. As temperaturas permanecem agradáveis. Em Rio Grande, mínima de 13 e máxima de 22 graus. Em Pelotas, máxima de 20 graus. E em São José do Norte, a temperatura máxima pode chegar nos 23 graus. Previsão do tempo com informações do Instituto Nacional de Meteorologia, IMET.
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0: Sete horas e 38 minutos, 7:38, o nosso Manhã Regional até as 9 horas da manhã, aqui na sua 105,9. E você interage e participa através aqui do 91647867. Você interage também através do nosso Facebook e através também, além do Facebook, do nosso YouTube. Nós transmitimos no YouTube, transmitimos também no Facebook e você interage conosco a qualquer momento. Neuza Maria está na escuta, ainda também bom dia Valerão, Luiz Fernando Miranda. Bom dia Valerão, se tu fores colocar uma bandeira do Brasil na frente da tua casa, coloca uma faixa embaixo alertando que é para a Copa, senão pode ser confundido e teres problemas, diz o Noraci. É bem provável, Noraci. É melhor não colocar a bandeira do Brasil na casa, porque pode ser considerado um crime. Bom dia, José Augusto. Estou aqui na escuta. Uma boa semana com paz para todos. Abraço, Cléo, da Cidade Nova, da Major Carlos Pinto. Cléo, querida, um abraço. Bom dia. Também, bom dia, Valerão. Carlos, minhas amigas ligadas na rádio, minha irmã Enilda e Nica e o senhor Delmar. Abraços, Maria de Lourdes. Bom dia aqui de Arroio Grande, Santo Alcindo Batista, alô Arroio Grande. Bom dia, amigo da cultura, bom início de semana para nós todos, Maria Bastos. Bom dia para o senhor e sua equipe, tenham todos uma ótima semana, Sérgio Severo Ataídes. Marli Lemos está dando bom dia, Pedro Renato Galteri, bom dia do Cassino, Serginho do Maitá Castro Fernandes, bom dia. Valmir Barbosa, bom dia amigo e equipe da rádio, estou sempre na escuta, curtindo e compartilhando. Um ótimo e abençoado começo de semana, um grande abraço. Renato Bus, bom dia, Novo Hamburgo, Rio Grande do Sul. Rosane Neves, bom dia na escuta aqui no Cassino, que tenhamos uma ótima semana com as bênçãos de Deus. Um abraço. E Daniel Oliveira, que também está dando bom dia. Bom dia, Daniel Oliveira, bom dia a todos e todas que participam conosco aqui na nossa programação. Quando se diz todos no sentido amplo da língua portuguesa, e isso abrange a todas as participações, indiscriminadamente. Mas alguns criam discriminações e separações, né? A gente até entende, embora aceitar é uma outra questão, até porque somos todos iguais e não devemos e não deveríamos ou poderíamos ser separados como somos. 7 horas e 41 minutos, o INSS começa a pagar nesta segunda-feira a segunda parcela do 13º salário para aposentados e pensionistas. Mais de 35 milhões de benefícios serão contemplados com a antecipação prevista em decreto federal. O calendário segue até o dia 8 de junho, conforme o número final do benefício. Segundo o Ministério da Previdência, cerca de R$ 39 bilhões de reais serão liberados nesta etapa, somando as duas parcelas do 13º, pagas em abril e maio. A antecipação deve injetar R$ 78 bilhões de reais na economia brasileira. Tem direito ao pagamento aposentados, pensionistas e beneficiários de auxílio do INSS, como incapacidade temporária, auxílio-acidente, auxílio-reclusão e salário-maternidade. Já beneficiários do BPC e da renda mensal vitalícia não recebem o 13º salário. A consulta ao valor da segunda parcela pode ser feita pelo aplicativo ou site Meu INSS, na opção Extrato de Pagamento. Atualmente, mais de 23 milhões de beneficiários recebem até um salário mínimo fixado em R$ 1.621. E aí, é claro, né, que a gente também tem que salientar o fato que está aí com esse plano do governo para pagamento das dívidas. Né? E aí eles liberam o 13º, as pessoas pagam as dívidas, continuam endividadas e continuam aí sem dinheiro e sem o 13º. Porque babau Nicolau, final do ano não tem 13º, pois todos já gastaram pagando as contas nesse plano especial para você pagar as suas dívidas, dívidas essas que são galopantes, aonde nós vivemos num país com juros de mais de 2, 3, 4 anos acima dos 15%, o que é algo inaceitável em qualquer país civilizado. Pelotas e Rio Grande vão sediar entre os dias 24 e 26 de junho a segunda edição da Conferência do Sul para Mudanças Climáticas e Sustentabilidade, a COPSUL. O evento vai reunir universidades, institutos federais, prefeituras e sociedade civil para discutir soluções regionais para os desafios climáticos. A programação da COPSUL terá debates simultâneos em Pelotas e Rio Grande no dia 25 de junho. O encontro será encerrado com a apresentação da Carta do São Gonçalo e o lançamento do Comitê para o Desenvolvimento Sustentável e Mudanças Climáticas da Região Sul. Entre os principais temas da COPSUL deste ano estão transição energética, preservação ambiental, agricultura sustentável, infraestrutura, recursos hídricos e desenvolvimento humano. A proposta é construir ações conjuntas voltadas ao futuro da região sul do estado. E aí a gente vai ver quem serão os escolhidos para fazer parte, né, desse grupo de representação que será formado na COPSUL. A Secretaria de Direitos dos Animais do Rio Grande realizou neste final de semana o cadastramento de cães e gatos na região do Taim para novas ações de castração. O trabalho ocorreu próximo da Ponte Federal e faz parte da ampliação do atendimento do castramóvel nas áreas rurais do município. Moradores da região destacaram a importância da iniciativa para evitar abandono e atropelamentos de animais próximos à rodovia. Nas próximas semanas, os tutores cadastrados serão chamados para levar os pets até um ponto da comunidade onde ocorrerão as castrações. A Prefeitura do Rio Grande segue promovendo ações de operação ou da Operação Balada Segura em parceria com o Detran do Rio Grande do Sul. A iniciativa integra a programação do Maio Amarelo e busca conscientizar motoristas sobre os riscos de dirigir após consumir bebida alcoólica. Equipes da Guarda Municipal, agentes de trânsito e representantes do Detran participaram das ações de fiscalização e orientação. A Prefeitura reforça o pedido para que os motoristas mantenham a documentação em dia e conduzam seus veículos com responsabilidade. 7 horas e 46 minutos.

0: O mês de maio para os beneficiários com o número de identificação social ONIS terminado em 6. Os pagamentos são realizados preferencialmente na poupança Caixa ou conta Caixa Tem. Com a conta Caixa Tem, os beneficiários podem pagar contas e fazer transferências diretamente pelo aplicativo no celular. O benefício também pode ser movimentado com o cartão de débito da conta em comércios, unidades lotéricas, correspondentes Caixa Aqui, terminais de autoatendimento e agências da Caixa. Além disso, é possível realizar saques sem cartão nos terminais de autoatendimento e unidades lotéricas, utilizando a identificação biométrica previamente cadastrada em uma agência da Caixa. No aplicativo Bolsa Família, é possível acompanhar as informações dos benefícios, além de receber atualizações e novidades sobre o programa. Para baixar os aplicativos Caixa Tem e Bolsa Família, basta acessar a loja de aplicativos do seu smartphone. É gratuito.
1: Pois bem, Marquesã. Marquesã, e o pé de meia, pagamento para nascidos em janeiro e fevereiro, começa hoje também, é isso?
0: A Caixa paga nesta segunda-feira, 25 de maio, nova parcela do programa Pé de Meia para os estudantes do ensino médio regular e ensino médio da educação de jovens e adultos, a EJA, nascidos nos meses de janeiro e fevereiro. O incentivo será creditado na conta poupança Caixa Tem e os valores podem ser movimentados pelo aplicativo Caixa Tem. O estudante pode pagar contas, fazer transferências e PIX direto no aplicativo. Além disso, pode movimentar os valores com o cartão do programa, fazendo compras e pagamentos. O programa Pé de Meia apoia a permanência e a conclusão escolar dos estudantes matriculados no ensino médio e na educação de jovens e adultos da rede pública. Para consultar as demais datas de pagamento do programa Pé de Meia, acesse o site da Caixa em www.caixa.gov.br/pé-de-meia.
1: Muito bem. 7 horas e 48 minutos. 7h48. Tem aqui as participações, né? Mais ouvintes ligados, conectados na programação, como por exemplo, né? A Cris. Bom dia, Valerão. Que Deus nos conceda um ótimo dia. Valerão, vou fazer um almoço beneficente em prol da cirurgia que preciso fazer em junho. Depois aviso o dia correto. Obrigado, Cris. Ô, Cris, nos manda aí para a gente poder divulgar aqui, né? E ajudar aí nessa sua campanha, tá bom, querida? Também, bom dia, Valerão. Uma ótima semana para você e todos os ouvintes da Rádio Cultura FM. Um abraço do Sérgio Taxista, prefixo 135 da Rádio Táxi Rio Grandina. Ô, Sérgio, um abraço para você. Inclusive, o Sérgio mandou aqui uma fotografia, né, do painel do carro ali, né, com a sintonia na 105,9. Muito obrigado pela sintonia, um abençoado dia para você. Muitas corridas aí para você no dia de hoje, nessa semana, tá bom, Sérgio? Um abraço para você e a todos os amigos da Rádio Táxi Rio Grandina. Vamos ao intervalo, voltamos já já com a sequência do Manhã Regional.
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0: 7 horas e 55 minutos, 7h55. O nosso Manhã Regional aqui na sua 105,9 até as 9 horas da manhã, levando para você notícia e informação para você começar o seu dia bem informado, para você começar o seu dia muitíssimo bem ligado. E é claro, quem está ligado na cultura está muito bem ligado, está na rádio que fica 24 horas conectada com você, com toda a nossa zona sul do estado do Rio Grande do Sul. Pois a Prefeitura do Rio Grande realizou mais uma edição do Varal Solidário na Vila Mangueira, dentro da campanha do Agasalho 2026. A ação distribuiu roupas e agasalhos para famílias em situação de vulnerabilidade durante o período de frio intenso. A próxima edição do Varal Solidário deve ocorrer na Vila São João. Segundo a Prefeitura, a campanha vem sendo intensificada no inverno e conta com apoio de voluntários, instituições e lideranças comunitárias para ampliar o atendimento nos bairros. A Prefeitura do Rio Grande também lança oficialmente nesta terça-feira, amanhã, a Campanha do Agasalho 2026. O evento será realizado no Salão Nobre Deputado Carlos Santos e vai apresentar os pontos de coleta e as ações previstas para o inverno deste ano. Já a campanha pede atenção especial para doações de roupas masculinas e infantis, principalmente para crianças de 0 a 5 anos. Entre os pontos de arrecadação estão a Prefeitura, Câmara de Vereadores, Shoppings da Cidade, Unimed e Refinaria Rio Grandense. A Secretaria de Desenvolvimento, Inovação, Turismo e Economia do Mar reuniu representantes dos CRAs do Rio Grande para apresentar o programa RS Qualificação Recomeçar. Os centros vão auxiliar a comunidade com informações sobre inscrições, cursos e documentação necessária. Entre os cursos oferecidos estão manutenção predial, soldagem MIG-MAG, operador de empilhadeira, mecânica diesel e pilotagem de drones. As inscrições ocorrem de 1º a 7 de junho pelo site oficial da Prefeitura do Rio Grande. E você pode e deve fazer a sua inscrição, né, para se qualificar ao mercado de trabalho. Então não perca tempo, né, faça já a sua inscrição. Nós continuamos com o nosso Manhã Regional e a notícia agora, né, diz respeito à escala 6x1, pois a Câmara pode votar o fim da escala 6x1 ainda nesta semana. Quem nos traz essa informação é Álvaro Couto.
1: A Câmara dos Deputados deve ter uma das semanas mais importantes do ano. A expectativa é votar na sessão do plenário de quinta-feira a proposta de emenda à Constituição que acaba com a jornada semanal com 6 dias trabalhados e apenas 1 de descanso, sem redução de salário. A previsão é que o relatório do deputado Léo Prates, do Republicanos Baiano, seja apresentado na comissão especial que trata do tema ainda nesta segunda-feira. Parlamentares da oposição devem pedir vista, o que suspende a tramitação de qualquer projeto por 48 horas ou 2 sessões. Passado esse prazo, a matéria deve ser analisada na manhã de quinta pelos integrantes da comissão e à tarde do mesmo dia no plenário. Se aprovada no colegiado temático, a PEC vai precisar receber votos favoráveis de 3/5 do total de deputados, ou seja, 308. A reunião semanal de líderes partidários deve ocorrer na terça-feira para sacramentar os acordos, mas lideranças ouvidas por esta reportagem calculam que dificilmente o número não será alcançado. Na cúpula ao lado, a presidência do Senado Federal ainda não definiu a agenda da semana. A sessão de apresentação do relatório da PEC, que põe um fim na escala 6x1, está marcada para as 17 horas de hoje. Para ser aprovada no colegiado, é necessária maioria simples, metade mais um favoráveis ao projeto dentre os presentes. Na última sexta-feira, o relator afirmou que as regras de transição ainda não foram definidas, mas devem ser seladas entre o presidente da Câmara, Hugo Mota, e o presidente Lula. Na terça-feira, a Comissão de Assuntos Econômicos do Senado deve votar a proposta de financiamento das dívidas dos produtores rurais com recursos do fundo do pré-sal. A medida seria votada na semana passada, mas foi adiada a pedido do Ministério da Fazenda, que estima impacto de 180 bilhões de reais aos cofres públicos. Já a Comissão de Viação e Transportes da Câmara dos Deputados debate a regulamentação do sistema pedágio com livre passagem, também conhecido como Free Flow. A quarta-feira promete ser um dia igualmente cheio. Na Câmara, as comissões de Saúde, de Ciência, Tecnologia e Inovação e de Minas e Energia ouvem os ministros respectivos de cada área. Alexandre Padilha, Luciana Santos e Alexandre Silveira discutem as ações e prioridades para 2026.
0: Muito bem, né? Vamos aguardar para ver o que vai dar nessa escala 6x1, né? O Brasil está numa situação bastante delicada, né? Ah, o Brasil está muito bem, obrigado. A gente percebe a quantidade de pessoas que só vivem em função das bolsas, né? Não sendo suficiente as bolsas, foi dado o Vale Gás e assim por diante a gente vai trabalhando para pagar todas essas despesas criadas pelo governo em situações única e exclusivamente eleitoreiras, populistas, que só visam e só têm uma intenção, um caminho a passos largos, né? E a gente espera que essa caminhada não nos leve a uma Venezuela ou uma Cuba da vida. Pois MEI, prazo para entregar declaração anual do faturamento vai até o dia 31 de maio. Então atenção aí às MEIs, prazo de entrega, declaração anual do faturamento vai terminar essa semana. Vamos ouvir aí o que nos fala a Bianca Mingotti. Lembrando que dentro de alguns instantes a gente está com o Dr. João Vitor Coelho fazendo o seu comentário nesta segunda-feira aqui na Onda da Nossa 105.
2: Os microempreendedores individuais, os MEIs, têm até o dia 31 de maio para enviar a declaração do Simples Nacional do microempreendedor individual. O documento é obrigatório e reúne as informações de faturamento referentes ao ano anterior. A declaração é referente ao ano calendário de 2025 e a entrega é obrigatória para todos os microempreendedores optantes pelo CIMEI. Inclusive, mesmo quem não teve faturamento no ano passado, deve realizar a entrega da declaração. Quem perder o prazo fica sujeito à multa por atraso na entrega da declaração, que pode chegar a 20% do valor dos tributos devidos. A multa tem um valor mínimo de R$ 50. A Receita Federal também alerta que a falta da declaração pode deixar o CNPJ inapto, o que impede a emissão de notas fiscais e dificulta operações bancárias. Os microempreendedores também devem acompanhar o limite de faturamento da categoria, atualmente fixado em R$ 81.000 por ano. A Confederação das Associações Comerciais e Empresariais do Brasil, a CACB, defende a atualização do teto do Simples Nacional com base na inflação acumulada dos últimos 7 anos. Pela proposta da entidade, o limite anual do MEI subiria para cerca de R$ 144.000. Os MEIs podem enviar a declaração anual do Simples Nacional do microempreendedor individual pelo portal do Simples Nacional ou pelo aplicativo MEI até o dia 31 de maio.
0: Muito bem. Nós vamos aqui a um rápido intervalo. Voltamos em instantes com o Dr. João Vitor Coelho aqui no nosso Manhã Regional.
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4: Hora certa.
0: Cultura 8 e 3.
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0: 8:06, 8:06, o nosso Manhã Regional aqui na sua 105,9, aqui na sua Cultura. Quem tem cultura tem tudo, né? Quem tem cultura tem aqui a informação na palma da mão. 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São 8:09, o doutor João Vitor Coelho já está aqui conosco e nos fala hoje sobre regularização de imóveis, né? Sobre uso capião e outras mais formalidades, né? Aqui e na região sul a gente tem um problema sério que é a regularização dos imóveis da extinta Coab, né? Inclusive tem muitas e muitas pessoas que não tem como regularizar em face daqueles contratos de gaveta que eram feitos antigamente, porque a Coab não permitia o repasse de imóveis. Os imóveis antes da quitação eram da Coab, aí terminaram com a Coab. Teve gente que andou pelo estado inteiro cobrando valores para regularizar e de repente sumiu, escafedeu-se, evaporou. Né? E quem faz essa regularização é o governo do estado. Mesmo não havendo mais a Coab, o governo do estado é quem é responsável por isso. Doutor João Vitor, como se faz aí o uso capião e essas regularizações todas? Bom dia.
1: Bom dia, Valerão. Bom dia, Carlos Magni. Bom dia a todos os ouvintes. Essa questão das pessoas ficarem rodando o estado, prometendo regularizações, é um perigo, né? Porque geralmente elas oferecem regularização de maneira muito rápida e de forma massiva. Juntam uma galera, não, vamos regularizar tudo aqui e tal, e aí o pessoal vai pagando pouquinho em pouquinho por mês, quando vê, nada foi feito e a pessoa foi embora.
0: E o pior é que não é um pouquinho às vezes, né? Porque qualquer valor, seja o valor que for, para algumas pessoas é muito.
1: Ah, é verdade.
0: Principalmente quando você é lesado, né? Eu costumo dizer, se eu perder 5 pila para um vagabundo,
1: é verdade.
0: Eu me sinto lesado. 5 pila.
1: Qualquer pessoa que cai um golpe, qualquer dinheiro perdido num golpe é um dinheiro.
0: Exato, né?
1: Mas qual que é a questão, Valerão? Principalmente nessa parte das Coabs, né? Qual que é a melhor premissa na questão de regularização e propriamente uso capião, né? Existem três tipos de uso capião: a uso capião urbana, a rural e a extraordinária. E qual que é a diferença desses usucapiões, né? Na urbana, você tem ali o prazo comum de 5 anos que todo mundo conhece para imóveis de até 250 metros quadrados, tá? É, em 5 anos, você mostrando que é dono de fato dali, você consegue entrar com o usucapião e regularizar esse imóvel. Para imóveis rurais, você tem até 50 hectares, tá? Dentro de 5 anos, você formalizando esses 5 anos, você pode também regularizar. Agora, qual que é a questão? A extraordinária, Valerão, que é quando você não tem documentações para comprovar. Nessas outras que eu falei, exige a documentação e fica muito melhor para você efetivar isso quando você documenta certinho. Mas se você não tem as documentações, o que ocorre? Você tem a usucapião extraordinária. E dentro dessa usucapião, que provavelmente é o que pode ser feito dentro dessa questão de Coab, nos contratos de compra e venda, contrato de gaveta, você precisa ter de 10 a 15 anos. Aumenta o tempo, né, para você conseguir regularizar esse imóvel. E qual que é o maior problema nisso tudo? Quando me procuram para falar de usucapião, para pedir, para regularizar o imóvel, a primeira coisa que eu pergunto é quanto tempo que a pessoa está lá, se ele comprou de outra posse, se ele comprou do antigo proprietário, porque as pessoas geralmente chegam com aquela cultura dos 5 anos. Mas você precisa entender o que está acontecendo ali por trás para saber se o caso dela se enquadra nos 10 ou nos 15. Inclusive, nessa questão do usucapião extraordinário, né, e urbano, imóveis urbanos que passam de 250 metros quadrados, eles também exigem um tempo mínimo aí de 10 anos. Né? Então, se você tem um imóvel com mais de 250 metros quadrados e pensa em regularizar ele, você precisa ter aí, no mínimo, 10 anos. A lei, ela te pede 15 anos. Mas, de forma aos entendimentos do judiciário, né, isso tem partido para 10 anos, se você estiver demonstrando que, de fato, tem cuidado daquele imóvel. E por que acaba caindo se, de fato, você tem cuidado desse imóvel? Porque tem muitas pessoas que seguram o imóvel, né? Seguram o terreno, não constroem, deixam alguma coisa ali para dizer que é deles, corta a grama e isso não condiz com uma área de mais de 250 metros quadrados que você quer usucapir ou regularizar. Você precisa de fato estar morando ali, ter construído sua família naquele local. Então, principalmente nessa questão do pessoal das Coabs, se não tiver a documentação, o que é muito difícil, às vezes é difícil de você conseguir, né? Você vai precisar muito de provas testemunhais, né? No usucapião, as provas testemunhais, elas são muito fortes, porque nem sempre você vai ter prova de tudo. Às vezes você, porque lá atrás você não lembra de quem comprou, ou você não imaginaria que 15, 20 anos depois você ia querer regularizar esse imóvel. Então, às vezes, o contrato acaba sumindo, né? Principalmente nessa questão que teve 10 enchentes aí, muitas documentações foram perdidas. Então, as provas testemunhais, elas são extremamente importantes. Prova de vizinhos, né? Prova de parentes, de colegas, amigos, conhecidos. E até mesmo a prova de quem você conseguiu comprar o imóvel, se for o caso. Então, a usucapião extraordinária, né, que é quando você tem pouquíssimas documentações, e é quando você tem um imóvel de mais de 250 metros quadrados, ela acaba passando por um tempo de 10 a 15 anos. Agora você tem também, como foi dito, a usucapião normal, né, que é a usucapião urbana, que são imóveis de até 250 metros quadrados, documentações, né? Não documentações no seu nome, mas uma conta de luz, uma conta de água, você tem foto, você tem um contrato, aí você pode entrar já pedindo seus 5 anos. Lembrando que você pode comprar o tempo da pessoa, né? O Código Civil, ele garante que você pode comprar o tempo de quem morou ali anteriormente. Então, relembrando, se o imóvel foi vendido para uma pessoa e essa pessoa morou ali durante 6 anos e você comprou essa pessoa, você acaba comprando os 6 anos dessa pessoa. Então, você pode regularizar já para o seu nome. Você não precisa esperar mais 5 anos seus, porque você comprou. Então, é muito importante que num contrato, né, num contrato de compra e venda ou num contrato de cessão de posse, esteja dizendo quanto tempo que a pessoa está morando naquele local. Porque se não especificar, não tem como você colocar isso num processo. Entendeu? Você precisa colocar no processo. Então, toda vez que for fazer um contrato, você precisa especificar quanto tempo a pessoa que está te vendendo morou naquele lugar. E isso dificilmente a gente acha num contrato de compra e venda, né? A gente fala, às vezes, da necessidade de você ter um advogado ou ter uma pelo menos um, não vou dizer uma consultoria, mas você ter uma mão de um advogado ali por perto, porque se você faz um contrato, paga 120 mil que seja para a pessoa, para comprar uma casa, suas economias, e o contrato ele não tem uma informação básica que você vai poder usar lá na frente para regularizar e colocar no seu nome, para poder passar para sua família no futuro esse imóvel, você comprou ele à toa. Porque só o fato de você não colocar quanto tempo a outra pessoa tinha no imóvel, isso já desencadeia várias coisas. Porque você vai precisar de documentos a mais para provar que você está naquele imóvel há, sei lá, 6, 5 anos, e vai precisar de documentos para comprovar que a outra pessoa estava ali há tantos anos também. E aí, se você não tiver mais contato com essa pessoa, se essa pessoa tiver falecido, entendeu? Como que as coisas vão desencadeando? Então, principalmente para uso capião urbana, né, a normal, você precisa, pelo menos, ter explícito quanto tempo que a pessoa passou ali.
0: E se a pessoa, por exemplo, o senhor tem um imóvel, o senhor já mora há 10 anos nesse imóvel e eu compro ele, né, e está lá especificado que o senhor tem os 10 anos necessários para fazer uso capião. Eu não preciso esperar nada, então?
1: Não.
0: Já posso pedir direto o uso capião?
1: Pode, porque você compra a cessão do tempo, né?
0: E isso não é a pessoa simplesmente não... Não é você dizer, olha, eu estou comprando também o teu tempo. Não, é só colocar no contrato ali, a pessoa assinou, exatamente. Não precisa mais que a pessoa venha para comprovar.
1: Exatamente.
0: É um documento que fala pela pessoa.
1: Isso é direto. Quando você vende a posse de um imóvel, né? Você já vende o tempo já. Você não vende o tempo à parte.
0: Isso pouca,
1: né,
0: gente sabe.
1: É.
0: Isso quase é, ninguém sabe.
1: Isso está no Código Civil, né? Isso está no Código Civil. Então, o tempo você não vende à parte. Mas, se quiser valorizar nesse quesito, né?
0: Sim. Facilita.
1: Porque
0: muito,
1: vai,
0: né?
1: Porque vai que você compra um terreno que é um imóvel que a pessoa está há um ano ali. Aí você vai ter que esperar 4 anos, entendeu?
0: Pra sim, regularizar. Mas já diminuiu 365
1: exatamente,
0: dias.
1: Exatamente, mas já diminuiu. Então, você compra o tempo da pessoa.
0: E se a pessoa comprou um imóvel que o outro já tinha ficado 3 anos e foi regularizado lá no documento, aí você tem o documento lá de comprovação dos 3 anos exatamente. Iniciais, depois mais um ano, é mais um ano apenas e você consegue
1: exatamente.
0: Fazer.
1: E você compra o tempo de todo mundo, né, Valerão?
0: Legal isso,
1: se
0: né?
1: Se 3 pessoas atrás tinham um imóvel...
0: Isso é a demonstração que o imóvel estava vago e que é uma posse. E essa posse tem dentro de tanto tempo, pode ser feita a regularização.
1: Exatamente. Porque qual que é a finalidade da usucapião, né? É você dar o bem social para o imóvel. A questão toda é o Estado não precisar se preocupar com aquele imóvel. Uhum. Essa é a questão maior. Né? E no fim das contas, para você estar naquele imóvel ali, você vai ter que pagar o IPTU. Então, uma das documentações básicas que a gente pede para entrar com o usucapião é o pagamento do IPTU. Nem que seja, poxa, você nunca pagou, então paga tudo agora. Porque o Estado ele vai sempre sair ganhando de alguma forma, Valerão. O Estado vai sempre sair ganhando. Então, para o Estado não interessa muito quem é que está ali, desde que o IPTU esteja sendo pago.
0: Se ele ganhou dele, está tranquilo.
1: Se o IPTU está sendo pago, não interessa quem está ali. Eles só precisam comprovar.
0: Está então, limpo e liberado para o Estado.
1: Exatamente.
0: Maravilha,
1: exatamente.
0: Né?
1: Exatamente. E o que acontece, né? Nesse tipo de processo, quando você compra o tempo da pessoa, é ainda mais forte essas provas, porque você comprova que, de fato, o proprietário, ou ele quis vender mesmo, ou ele não está nem aí para aquele imóvel.
0: Uhum. Esse proprietário, tem um monte de imóvel aqui na cidade que os caras não estão nem aí, né?
1: Tem um monte de imóvel. O que eu acho só perigoso, Valerão, e aí é minha opinião como advogado, mesmo que isso seja um mercado muito forte em Rio Grande, acredite ou não, a minha opinião é que você pegar esses imóveis, isso acaba virando negócio, né? Existe um negócio, não vou dizer clandestino, né? Mas existe um negócio muito encoberto aqui em Rio Grande sobre esses imóveis que que estão à parte. O pessoal vai, faz uma coisinha ou outra por fora e regulariza, passa para o nome deles. Né? Algo que de fato não é deles.
0: E aí dá problema amanhã.
1: É, dá um problema amanhã.
0: Quando amanhã chega, ou depois vai ter problema.
1: É, quando chegam ao meu escritório, geralmente eu sempre... Porque você tem dois tipos de usucapião também, que é o usucapião de boa fé e o usucapião de má fé, né?
0: Uhum.
1: De boa fé é quando você tratou com o proprietário, você tratou com o antigo...
0: E de má fé é quando o cara se apossou.
1: É, quando o cara se apossou. Isso aí geralmente dá muito trabalho e leva muito tempo também, né, Valerão? Leva muito tempo você fazer
0: um... Pode ser criminalmente, tá? Até ou não?
1: É difícil responder criminalmente por conta disso, porque o Código Penal ele não sanciona esse tipo de coisa, né?
0: Ah, não tem previsão
1: não,
0: disso.
1: Não tem previsão. Quem tem previsão é o processo civil. É o processo civil.
0: É
1: geralmente, o que é que acontece? Você pode pedir uma desclassificação para processo civil, né?
0: Sim.
1: Eventualmente, se isso acontecer. Ah, mas está invadindo. Está invadindo há, sei lá, 3 anos. Poxa, mas está invadindo mesmo?
0: Há três anos já.
1: Há 3 anos.
0: Você não recorreu antes, por quê, menino?
1: Entendeu?
0: Doutor, esse papo é muito longo, mas vamos deixar um pedacinho para semana que vem.
1: Vamos.
0: Obrigado pela sua participação
1: aqui.
0: Um abraço,
1: Valerão.
0: Fantástica essa colocação que o senhor nos trouxe. Muito obrigado, uma ótima semana.
1: Eu te agradeço.
0: Tá, então, doutor João Vitor Coelho falando sobre essa regularização de imóveis, né? Que... pode ser bem mais fácil se você tiver o acompanhamento, se você tiver a orientação de um advogado. Ah, repete para mim, doutor, o senhor está com o seu escritório aqui na Avenida 1º de Maio, é isso?
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0: Se a pessoa ouviu aqui agora, ficou com alguma dúvida, ela pode entrar em contato, o senhor tira a dúvida
1: pode,
0: dela.
1: Pode. 99174-0856.
0: Repete
1: pode...
0: de novo, por favor, por causa que fala muito rápido, daqui um pouco a pessoa não pegou direito. Como é que
1: claro,
0: é? 999?
1: 991.
0: Ah, 991.
1: 991-74-0856.
0: Perfeito.
1: Tá bem? Obrigado, Valerão.
0: Muito obrigado, doutor. Boa semana. Tá, então, né, a participação aqui do João Vitor Coelho, trazendo essa informação importantíssima aí sobre regularização de imóveis. Tereza Alves está dando bom dia, Edenir Costa, bom dia, Valerão e Rafael, casal Edenir e Sônia Maria, já acordado e ligados na melhor. Também Aleca Moreira está dando bom dia, Vera Lúcia Félix Maciel está dando bom dia. Tem aqui dia 24 de maio, dia do policial aposentado. Honra aqueles que serviram com dedicação e coragem. Luiz René de Souza Nobre, Pelotas, Rio Grande do Sul. Tem ainda também, bom dia, Valerão. Tu tá entendendo para onde o mundo tá caminhando? Dias muito piores virão. Tenho muita pena das crianças. Que Deus as aguarde. Ou melhor, que Deus as guarde. Abraço, Emerson. Pior, né, Emerson? Tem aqui também a vida na reserva é um espetáculo. Na reserva eu sou o... Luiz René Nobre. Tá bom, meu querido, um abraço. Marco Adão tá na escuta também, Juarez Amaral. Bom dia para vocês aí, uma boa semana para todos nós. Ângela Martins está dando bom dia e também bom dia, queridos e ouvintes. Uma ótima semana abençoada para todos. Cledes. Muito obrigado, Clédis, para você também. Nós vamos aqui ao rápido intervalo, voltamos já com a sequência e com o comentário de J. Nelson Huck, além, é claro, da entrevista do dia que as nossas entrevistadas já estão nas nossas dependências aqui da rádio, né? Aqui na nossa sede, a nossa sede que fica na Buarque de Macedo 650, e já a gente tem também a entrevista do dia. Vamos a um rápido intervalo, voltamos em instantes.
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0: 8:30, 8:30, o nosso Manhã Regional na 105,9 até as 9 horas da manhã, levando notícia e informação para você começar o seu dia bem informado. E é hora agora de nós trazermos, né, o J. Nelson Huck falando sobre a rodada do Brasileirão, falando sobre as quatro linhas, falando sobre o futebol, falando sobre o esporte no geral. J., seja bem-vindo, bom dia!
1: Bom dia, José Augusto Valerão, bom dia ao Carlos Magno, que está na mesa de áudio, ao Rafael Chaves e aos ouvintes aqui do Manhã Regional. Tudo bem, Valerão? Curtiu o final de semana, excelente final de semana que tivemos aí a nível de clima, né? Poxa vida, que maravilha! Mas vamos ao que interessa, José Augusto. Bom, notícias do Esporte Clube São Paulo nesse final de semana. Foi realizada o Peneirão com muito sucesso. Acabei assistindo o vídeo de agradecimento do profissional que coordenou esta etapa aí de peneira, e parece que São Paulo aí está já montando então uma equipe sub-20. Daqui a pouco, né, a gente sabe, né, vai jogar aí a terceirona, por que não utilizar aqueles jogadores que se destacarem, né, José Augusto? Vamos torcer para que aconteça isso. E também no Aldo da PUV, muito bacana os vídeos repassados na rede social. São Paulo fez uma parceria com duas empresas de tinta, que vendem tinta, e duas de manutenção, e me parece que, olha, o Aldo da PUV não é mais o mesmo, José Augusto. Estão revitalizando pinturas. Também acabei assistindo dia desses um caminhão MUC, aqueles que tem aqueles guindastes, e estariam ali pelas fotos mexendo na estrutura das torres de iluminação. Então é a direção Igor Pazin arremangando as mangas, como se diz aí no editado, né? E as parcerias, né? Como o São Paulo mesmo cita lá nos seus vídeos, parceiros fortes vão tornar um leão do parque forte. Na Série D, nesse final de semana, né, tivemos aí o nosso representante da região sul. O Brasil foi visitar o São Joséense, lá na Vila Capanema, em Curitiba, e empatou em 0-0. Esse grupo do Brasil, que teve também o jogo do Azures e Blumenau, 4-2 para o Blumenau, e o São José de Porto Alegre empatou com o Marcílio Dias em 1-1. O Blumenau e o Marcílio Dias já estão aí praticamente, né, já garantidos na próxima fase. O Chavante luta, está na quarta colocação do seu grupo. Também tivemos no final de semana a segunda rodada do campeonato da Copa FGF, o troféu Carlos Caetano VR, o Dunga, né? Já tivemos no grupo B os jogos entre Brasil e Bagé, Farroupilha e Guarani, mas tivemos no grupo A os seguintes jogos, José Augusto. O Santa Cruz empatou com o Brasil de Farroupilha por 1-1, e o Monson perdeu para o Gramadense por 2-1. As posições nos grupos estão assim, ó. No grupo A, o Santa Cruz é líder com 4 pontos, o Gramadense é o segundo com 3, o Brasil de Farroupilha é o terceiro com 2, e o Monson, lanterninha, com 1. No grupo B, o Brasil é líder com 6 pontos, o Bagé é o segundo colocado com 4, o Grêmio, Atlético Farroupilha, terceiro colocado com 1, e o Guarani na lanterninha, isso na FGF, né? O Guarani é lanterna, e também o Guarani é lanterna no seu grupo da Série D. Tá mal o Índio da Fronteira, hein, José Augusto? Acabou recebendo o time do Cascavel no Estrela d'Alva, né? Com dois jogadores a menos, né, por expulsão durante a partida, e levou uma chacotada, né? 4-0 do Cascavel dentro do Estrela d'Alva. Não anda bem das pernas o Índio da Fronteira nesta competição nacional, que é a Série D. E vamos fechar a nossa participação nesta segunda-feira, aqui no Manhã Regional, os resultados do Campeonato Brasileiro, começando pelo sábado. O São Paulo empatou com o Botafogo em 1-1, o Internacional perdeu para o Vitória por 2-0. Olha, eu vi esse jogo, hein, José Augusto. O Inter realmente faltou um pouco mais de pontaria, né, de competência, que o Inter foi melhor que o Vitória. Ah, mas foi melhor e perdeu. coisas do futebol. Ao meu modo, meu ponto de vista, que eu vi a partida, o Internacional teve amplo domínio, mas é aquela coisa, né? Tomou um gol ali no primeiro tempo e no apagar das luzes tomou o segundo gol do Vitória. O Mirassol venceu o Fluminense por 1-0 e ainda no sábado, né? Dois jogos para fechar a rodada, os jogos de sábado e não a rodada. O Grêmio venceu o Santos por 3-2 com um pouquinho de dificuldade, né? Mas o Grêmio se superou, venceu 3-2, respirou na tabela e o Palmeiras lá no Maracanã torci por Verdão, 3-0 em cima do Flamengo. O Cruzeiro venceu no domingo, né? A Chapecoense por 2-1, Remo perdeu para o Atlético Paranaense por 2-1, Corinthians venceu o Atlético Mineiro por 1-0 e o Red Bull Bragantino não tomou conhecimento do Vasco em São Januário. O Vasco do Renato está em crise, hein? 3-0. E hoje à noite, né, 20 horas, no Couto Pereira, a rodada, a 17ª rodada do Campeonato Brasileiro se encerra com o jogo entre Coritiba e Bahia. A classificação rapidamente: o G4, Palmeiras líder 38, Flamengo segundo colocado com 31, terceiro colocado Fluminense com 30, o Atlético Paranaense ingressou ali na quarta colocação com 27 pontos. O Internacional é o 13º com 21, o Grêmio é o 14º com 21, e lá no Z4, o Santos com 18 pontos, Mirassol 18º com 16, 19º Remo com 15 pontos, e o Lanterninha, a Lanterninha é a Chapecoense com 9 pontos. Tá bem, José Augusto? Um grande abraço a ti, ao Magno, ao abraçador do programa, o Rafael Chaves, e é claro, aos nossos ouvintes aqui do Manhã Regional. Boa semana para todos. Bom dia.
0: Perfeito. Bom dia, Jota. Obrigado pela sua participação. Nós vamos trazer aqui um rápido intervalo e já já a gente vai estar conversando com a Silvia Barreto Soares e com a Luciara Plá, né, para falar sobre o Fórum Municipal de Enfrentamento às Violências contra Crianças e Adolescentes. Seguidinha, logo depois do nosso intervalo. 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

0: 8:41, 8:41, esse é o nosso Manhã Regional aqui na sua 105,9, a sua cultura. Cultura Zona Sul. Quem tem cultura tem tudo e a gente leva para você aqui sempre o Manhã Regional nesse horário, né, no começo do seu dia, para que você comece o seu dia bem informado, para que você comece o seu dia muito bem ligado. 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São 8:42, o Luiz Freire está ligado conosco. Bom dia, amigos. Fabiano Pachetti está dando bom dia. Fabiano, inclusive, diz... Não, bom dia. Duas vezes a mesma mensagem. Pensei que era uma outra mensagem. Vera Silva, Terezinha, está dando bom dia. Hilda Melo Nunes, bom dia. Na escuta, Ilha do Leonídio. Um abraço aí ao pessoal da Ilha do Leonídio. A todas as pessoas que residem nas ilhas, né? A todos os ilhéus, seja do Leonídio, seja dos marinheiros. Um abraço especial. Até mesmo para a Torotama, que não é ilha, mas chamam de ilha do Torotama. Então, um abraço também ao pessoal da Torotama. Neri Oliveira, bom dia, boa semana. Marli pede um andador, né? Se alguém tem um andador para doar, né? Então, atenção, né? A dona Marli está precisando de um andador. Se você tiver um andador, às vezes a gente tem um andador e fica lá até ocupando espaço em casa, né? E de nada adianta, se você não vai usar, por que você fica com esse equipamento em casa? Doe, a dona Marli está precisando, né? E ela quer ver se ela consegue se adaptar com um andador. Então, por favor, se você tiver um andador em casa que não está sendo utilizado, faça a sua doação, entre em contato conosco aqui na Rádio Cultura 3232-2303. Como disse antes, a gente está recebendo aqui a Silvia Barreto Soares, né, e a Luciara Plá, né? A gente vai falar sobre o Fórum Municipal de Enfrentamento às Violências contra Crianças e Adolescentes, que acontece nos dias 28 e 29 de maio, aqui na cidade do Rio Grande. Então, a gente recebe elas, as duas, né, que são a Silvia, presidente do comitê, né, CVTV Proteção, e a Luciara Plá, né, que é representante do Conselho Tutelar no comitê. Muito bom dia, muito obrigado pela presença de ambas aqui, né?
1: Bom dia.
0: Começo com a Silvia. Silvia, como surgiu a proposta, né, desse Fórum Municipal? Como é que surgiu essa ideia importante para as nossas crianças e adolescentes? Bom dia.
1: Então, bom dia, com certeza. Né, um documento de suma importância para o nosso território. Então, vou contar um pouquinho como é que a gente chegou no documento em si, né? O comitê, ele surge para a implementação do CRAI na cidade de Rio Grande, que é o centro de referência, né, infanto-juvenil, específico para as violências, violência sexual contra crianças e adolescentes, né? E, então, o CVTV, ele teve, no início, voltado à implementação do CRAI, a toda a estrutura. E após, o comitê se volta, então, para a construção do regimento, do seu regimento interno. Após a aprovação, né, desse decreto do regimento, a gente se volta para a construção do Plano Municipal de Enfrentamento às Violências contra Crianças e Adolescentes. Então, ele é um comitê que hoje tem 18 instituições, entre Brigada Militar, Polícia Civil, Educação, Conselho Tutelar, Santa Casa. Então, são vários representantes do território que pararam, né, ao longo de um ano e meio, para essa construção. Após, então, a gente construir e delimitar os eixos, né, a partir da percepção do olhar do comitê, passamos, então, no final do ano passado, em promover esse evento para dar divulgação, né, e ter a contribuição da comunidade rio-grandina com seu olhar naquelas metas e ações que o comitê pensou, para ver se, né, se concordam, se tem outras contribuições, né, de que forma a gente estava olhando, se a comunidade também percebe da mesma maneira.
0: Sim. Às vezes a gente tem um olhar, né, e...
1: Verdade.
0: Esquece que outras pessoas podem contribuir muito,
1: de,
0: né,
1: outra forma, com certeza.
0: Com outras alternativas e com outras ideias. Luciara, na prática do Conselho Tutelar, quais são os principais desafios encontrados hoje na cidade do Rio Grande?
2: No Conselho Tutelar, especificamente, a gente vê um problema muito grande em drogas, né? A cidade está com muitos problemas, muitas mães e pais envolvidos com a questão.

0: assim, essa demanda referente à violência sexual. E o CRAI é um dispositivo muito legal, porque a criança tem aquele primeiro atendimento e ela não vai precisar falar para toda a rede de proteção como era antigamente, né? Antes a criança falava em casa para a professora, daqui a pouco ela tinha que falar, falava em casa, falava para a professora, aí bem antigamente tinha que falar na delegacia, tinha que falar para a conselheira, então revitimizava muito, né, essa questão. E agora com o CRAI a criança tem esse atendimento único e depois as autoridades, cada um faz a sua parte, né? E essa questão desse comitê é muito legal porque é intersetorial, né? Todos os setores eles vão trabalhar dentro desses eixos que a gente vai descrever a seguir. E é muito importante para essa construção desse documento do Plano Municipal.
1: Luciana, você menciona o fato, né, de a questão da droga ser a questão mais preocupante. Droga sendo os usuários os pais, no caso.
0: Claro, os pais, os pais.
1: Que
0: Os pais,
1: triste
0: até
1: isso, né?
0: porque o Conselho Tutelar ele não atua em ato infracional,
1: Sim.
0: né? Ele vai atuar na violação de direitos. Então,
1: Esses pais seriam pais jovens, pais sem estrutura familiar? Como é que é essa questão desses pais? Porque uma das coisas que me preocupa muito é que cada vez mais jovens são pais. Jovens que, de repente, a principal preocupação é dividir o danoninho com o filho, né? Como eu ouvi uma vez e que me deixou bastante chocado com aquela expressão no primeiro
0: Sim.
1: momento, mas que é a pura verdade, né? Porque são crianças cuidando de crianças, né? Isso seria por aí que anda essa situação?
0: É, o exemplo que eu usei são pais já maiores de 18 anos. Acontece muito, né, a gestação na adolescência, mas este adolescente ele ainda não responde por si, ele tem que ter um responsável, mãe, pai ou responsável legal. Então, quando se tem pais, né, ou mães menores de 18 anos, a gente responsabiliza os pais, eles têm que dar esse suporte, essa rede de apoio, que é os pais dos
1: Os avós, no
0: adolescentes,
1: caso.
0: os avós, é.
1: Não, aqui é apenas uma colocação, né? Porque a gente sabe que não apenas adolescentes estão usando droga, mas muitas vezes pessoas, né, até mesmo pessoas de mais idade, também usuários de droga, né? E inclusive muitos casos que se sabe, né, de pais que resolvem experimentar para ver como é que é a experiência que os filhos têm e o porquê que os filhos caíram na droga, né, e acabam se viciando também, né? Isso também acontece.
0: É, o que eu vejo muito essa questão da droga é a falta de estrutura familiar, né? Por isso que a gente está em busca assim de políticas públicas referente a isso. É óbvio que às vezes tem famílias estruturadas e tem vários filhos e um filho pende para o lado da droga, né? Isso na verdade não é é uma exceção. Mas o que que acontece dessas crianças, essas famílias em vulnerabilidade? Né? Elas já têm rotineiramente os pais usando, às vezes vão para a adolescência e acabam experimentando. Então, essa questão de estruturar a família, ela é muito importante para evitar esse uso de drogas. O uso de drogas é um exemplo que eu usei, mas a gente tem muitos,
2: Tem eles,
0: né?
2: né?
0: Muitos N problemas.
1: Como é que a população pode ajudar, Luciana? Perdão, Luciara. Como é que a população pode ajudar na proteção das crianças e dos adolescentes? Porque muitas pessoas dizem assim: isso não é problema meu, não é meu filho, né? Mas é um problema de toda a sociedade, né?
0: É,
1: Como é que a população ajuda nisso, Luciara?
0: o Estatuto da Criança e do Adolescente, ele é muito claro, é dever de todos, obrigação de todos, né, cuidar, né, de crianças e adolescentes. Então, o Conselho Tutelar, ele não veio para tirar a autoridade de pai, muito pelo contrário, ele veio para lembrar, né, quais são as suas obrigações legais. Então, o que que acontece? O Conselho Tutelar, ele precisa ser provocado. Assim como o Ministério Público, ele não consegue mover nenhuma ação se não chegar ao conhecimento dele. O que que tem que ser feito? Tem que ser denunciado. Então, as denúncias podem ser de várias formas, desde o Disque 100, né? Diretamente para o Conselho Tutelar, quando são questões de seguranças públicas também, Brigada Militar, e sempre buscando este comunicado de violação de direito para o Conselho Tutelar, para que a gente possa atuar. E o conselho, o que que ele faz? Ele vai receber esta demanda e ele vai distribuir para o fluxo. Aí as pessoas às vezes não entendem o que é o fluxo. O fluxo é praticamente o que está dentro deste comitê. Ele vai, a gente vai. Se é uma família em vulnerabilidade econômica, a gente pode pedir o CRAS. Se é uma família que está com as crianças com as vacinas atrasadas, algum problema,

0: médico, a gente pede a equipe multidisciplinar, que são psicólogos, assistentes sociais, enfermeiros, que vão até essa casa. A gente requisita a vaga escolar, mediante a família ir até a ESMED, ou a 18ª, para poder fazer, e aí, a partir do momento que tem essa negativa, a gente requisita, porque o Conselho Tutelar ele tem um poder requisitório, e a gente, quanto a violação de direito, a gente pode trabalhar bastante coisa. É que as pessoas, às vezes, confundem, que acha que o Conselho Tutelar, até obrigada pela oportunidade, né, que o Conselho Tutelar diz, o Conselho Tutelar não faz nada. É que a gente faz o que está dentro da nossa competência. A gente tem o Estatuto da Criança e do Adolescente e a gente aplica algumas medidas que o juiz aplica, mas não são todas. Não são todas. Então, e outra coisa também que às vezes a comunidade acha, acredita, é que a gente lida com ato infracional. Depois dos 12 anos, que já virou adolescente, aquele adolescente, ele pode acabar indo para a delegacia, né? O judiciário pode entender que ele tem que cumprir medida socioeducativa pelo aquele ato infracional. Então, essa questão não é de competência do Conselho Tutelar.
1: Sim. Silvia, qual será o principal objetivo da construção do Plano Municipal?
2: Então, o principal objetivo é a gente, após, né, esse documento estar aprovado, é trabalhar na prevenção e no maior, num fluxo, né, claro, de entendimento de todos os órgãos envolvidos nesse cuidado, né? Então, a gente falando os órgãos tanto governamentais quanto não governamentais, que são as representações que nós temos no comitê. Então, esse é o principal objetivo. E o evento em si, né, no dia 29, principalmente, que acontece na Anhanguera, manhã e tarde, é justamente a partir das salas temáticas. Nós temos 7 salas temáticas com 7 eixos. Deixa eu...
1: Você estava falando, você falou a partir de um dia. Eu vou te pedir para te dizer toda a programação do caso, né? O que, que a comunidade vai ter, né, e o que, que a comunidade pode esperar com essa programação como um todo, então, Silvia. A Luciana pode ser também.
0: No dia, na quinta-feira...
1: Para quem não está nos vendo, porque hoje o rádio também tem a visibilidade no Facebook e no YouTube, né? Mas para quem não está nos vendo, a Luciana já estava com o telefone com a programação aberta. Sim. Então, traga para nós, por favor.
0: Então, o que que acontece? Esse fórum, que é esse fórum, né? Até o meu filho perguntou, o que que é, mãe? É o fórum? Vamos lá para o fórum? Não, o fórum é um evento, né, que acontece para a gente discutir este plano. Ele vai começar quinta-feira na Câmara de Vereadores, a partir das 18 horas, onde vai ter a mesa com as autoridades para a abertura deste fórum. Nós vamos também ter a fala do perito criminal, Marcelo Nadler. Ele é especialista no combate à pedofilia, então ele vai ter essa fala aí do enfrentamento à violência. E posterior, no outro dia, nós vamos ter este evento, que é o fórum, onde vai ser a discussão, onde a comunidade vai poder opinar referente a isso, porque cada comitê trouxe os seus eixos, né? No caso, o eixo no qual...
2: Cada representação,
0: obrigada.
2: Vai estar à frente de um eixo.
0: Vai estar à frente de um eixo. Então, nessas salas temáticas, vamos discutir e vamos implementar. Por exemplo, eu estou no eixo 5, que é da proteção. Eu e meu colega Alexandre, conselheiro tutelar também, nós elaboramos aqueles 5 eixos, que ele pode ser totalmente modificado, por exemplo, porque foi a partir de um olhar da proteção. E nessas salas temáticas vão ser discutidos juntamente com outros dispositivos e quem se inscrever para poder elaborar, dar sugestões, ideias. Isso na parte da manhã.
1: Sim.
0: Na parte da tarde vai ter um relator, onde vai ser relatado tudo que a gente discutiu pela manhã para aprovação deste plano municipal.
1: Isso. Sim.
2: Eu posso falar os eixos?
1: Pode, por favor.
2: Então,
1: o que eu ia perguntar agora. Eu ouvi falar em eixos, digo, que serão esses eixos?
2: A gente chamou, né, até para fazer a divulgação no formulário de inscrição, de 7 eixos temáticos. Esses 7 eixos também fazem parte do documento em si. Então, é o eixo 1, estudos e pesquisas, eixo 2, comunicação e mobilização, eixo 3, prevenção, eixo 4, atenção e atendimento, eixo 5, proteção e garantia de direitos, eixo 6, defesa e responsabilização e eixo 7, participação e protagonismo. Então, são 7 salas, quando as pessoas entram no link, elas podem escolher qual delas quer participar, só pode, infelizmente, estar em uma, né? E cada sala tem capacidade para 30 pessoas. Então, tem que estar... Né?
1: Tem que fazer inscrição.
2: Tem que fazer inscrição a tempo para conseguir.
1: É por ordem de chegada, no caso.
2: É por ordem de chegada ali na inscrição, porque conforme for... preenchendo essa capacidade, a gente já vai colocando no próprio link que esgotou, né?
1: Legal, isso é interessante, então. Então, são 7 eixos separados, a pessoa participa de um desses eixos que lhe tenha interesse, né? E aí, a partir do momento que todos os eixos estejam preenchidos, né, vai ser feito o trabalho de separadamente em cada um desses eixos e depois unido num fórum e apresentado para o fórum como um todo. É isso?
2: É isso aí.
1: Silvia, por que é tão importante que diferentes setores participem do fórum?
2: Então, qual é a importância da contribuição do olhar de todos? Porque a proteção dos nossos jovens, das crianças e adolescentes, ela não pode ser feita e não pode estar na responsabilidade de uma única pessoa, de um único setor, né? Então, não é só uma obrigatoriedade do Conselho Tutelar estar agindo nesse, né, nesses direitos, nessa violação que acontece com uma dos adolescentes ou crianças. Então, todos nós temos que saber o que fazer quando acontece algum tipo de violência com essas crianças e com esses adolescentes. Que tipo de encaminhamento é feito? E muitas vezes, a gente no comitê sempre falávamos, né, não podemos construir lá, nós não podíamos construir o eixo prevenção só com o olhar da educação, porque a educação tem um viés, né, tem uma lógica. Eu preciso ter o olhar lá, como é que a brigada pensa esse eixo prevenção, como é que o conselho tutelar pensa, como é que a família pensa. Então, tudo isso precisa ter essa comunhão de entendimento, porque cada um vai trazer o seu olhar e a gente precisa chegar num denominador comum. Bom, todos estão olhando para esse ponto, mas a gente precisa ter algo que vai direcionar esse encaminhamento. Então, é dentro dessa proposta.
1: Silvia, eu vou pedir para você repassar aqui, até porque é importante, né, que as empresas e os órgãos apoiem, né, todas essas iniciativas. Quando vocês chegaram, você me perguntou, posso falar com relação aos apoiadores? Então, vou pedir para você falar sobre os apoiadores, porque a gente já está com o nosso tempo inspirando. Então, quais são os apoiadores, quais são as empresas que estão apoiando e estão junto com esse fórum?
2: Então, até o momento, né, a gente já teve aí colaboração de algumas empresas. Tivemos apoio do Ponto Gráfico, PEMAC, Mercado Milk, no bairro São João, Instituto Aruanda, OAB, né? Também tivemos algumas contribuições particulares de pessoas, né? Tivemos de uma promotora, deixa eu só fazer a cola aqui rapidinho, para não esquecer ninguém. Mas a gente ainda está aberto a esse apoio, né? Como o evento acontece manhã e tarde, a nossa ideia é disponibilizar pelo menos um café, né? Ter alguma coisa ali para estar comendo, né? Enquanto estamos discutindo. E como o evento, temos o turno da manhã, temos o turno da tarde, qualquer colaboração nesse sentido a gente ainda está aceitando, certo?
1: Certo. Aonde que vai acontecer o fórum? Começa na Câmara de Vereadores e o local onde ele vai estar acontecendo? São 7 eixos, todos vão ser no mesmo lugar? Aonde serão esses lugares, Luciana?
0: Esse fórum vai acontecer na Anhanguera.
1: Na Anhanguera.
0: Na Anhanguera, na Hangouts 91, pela manhã, nessas 7 salas temáticas.
2: À tarde no auditório. No auditório da Anhanguera, que é onde é a plenária final. Junta todos os 7 eixos. Perfeito. E na quinta-feira, a abertura na Câmara dos Vereadores. Né?
1: Perfeito. Quero agradecer a presença de vocês aqui, né? Quer complementar com alguma coisa, Luciana?
0: Sim. Diga. Só para complementar, para se inscrever, tem esse link.
1: Qual é o link?
0: É um link que a gente gostaria de deixar.
2: Formulário.
0: Aqui tem um formulário para poder estar lá na Anhanguera, para poder discutir todos os eixos dentro desses 7 eixos e para a comunidade também, em geral, poder participar. Esse link a gente está disparando do nosso celular para as pessoas e usando os veículos, né, da rádio, para ver se é possível também deixar o link aqui.
1: A gente, claro,
0: também está tentando uma agenda com a prefeita para a gente conseguir disponibilizar esse link e colocar no site da prefeitura para que seja acesso a todos. Então, a gente tem buscado isso, assim, para mais gente que participe.
2: Quanto mais divulgação, melhor.
0: Porque a presença da comunidade para a divulgação deste documento, ela é de suma importância.
1: Eu vou pedir para você falar o link e vou pedir para você nos passar o link também, né, para que a gente coloque na nossa matéria que vai para os nossos sites, para o nosso portal. Uhum. E também eu vou disponibilizar aqui para que quem está nos ouvindo, que ficou interessado em participar, pode entrar em contato uhum. conosco, que a gente vai estar passando por WhatsApp, né, para essas pessoas que solicitarem aqui da emissora. Qual é que é o link?
0: E quem quiser nos apoiar com água, café, qualquer empresa, nós estamos à disposição também.
1: Pode chamar também.
0: Pode chamar também.
1: Chama por qual telefone?
2: Pode ser o meu, 53-98411-2659.
1: Repete, por favor.
2: 53-98411-2659. Silvia.
1: A produção pegou o telefone?
3: 2659.
1: É o final.
2: Tá, o link, ele é um formulário, então, na verdade, até tô...
1: O link é difícil, né?
2: Ele, porque é um número... É difícil passar, tem que deixar ele disponível. Então, a gente encaminha para vocês...
1: Encaminha, por favor, para 9... Bom, eu te passo o número agora em seguida, né? E aí você repassa para o nosso WhatsApp, que aí a gente vai estar repassando para todas as pessoas que ficarem interessadas em participar, ou que surgiu aí o interesse em participar, e que poderão se inscrever através do link. Todos os fóruns é através do mesmo link.
2: Todos, todas as salas entrou no link e vai escolher qual os
1: vai direcionar para onde ele vai querer participar.
2: Isso.
1: E ali tem todas as explicações necessárias.
2: Todas as explicações.
1: É fácil o preenchimento do link?
2: Fácil.
1: Fácil, fácil. Perfeito. Alguma coisa mais, Luciana?
0: Não, muito obrigada. Isso, né? Agradecer a presença.
1: Que a hora que eu encerrei, a Luciana ficou...
0: Eu queria falar do link.
1: E o cara não perguntou do link, Luciana.
0: Não, acontece. Muito obrigada pela oportunidade. É um prazer imenso mesmo, de coração, estar aqui.
1: Uhum.
0: E que bom a gente poder divulgar. E a gente espera que esse evento seja grandioso, que a comunidade participe, que seja muito, muito proveitoso para a nossa cidade do Rio Grande.
1: Perfeito. Luciana Plá.
0: Né?
1: Luciana Plá. E a Silvia Barreto, suas colocações finais, suas considerações finais.
2: Agradecemos, né? Agradeço em nome do comitê a oportunidade também de estar aqui divulgando, né? Chamando a comunidade para estar dialogando conosco, nesse, tanto no dia 28 para abertura, quanto no dia 29 com as contribuições. E dizer que é um movimento que é nosso, né? Eu acho que, para além da questão de todas as instituições presentes no comitê, é um documento que vai nos favorecer enquanto território, né? Enquanto sociedade civil. Então, contamos com todos. Então,
0: fica aí o convite para toda a comunidade participar.
1: Perfeito. Muito obrigado à presença de ambas aqui. Parabéns pelo trabalho e desejo sucesso nesse fórum e nesse evento como um todo. A gente vai repassar aqui para quem desejar, né, o telefone da Silvia para quem quiser colaborar com o fórum, e também a gente vai ficar com o contato, né, do link para fazer a inscrição. Certo. Obrigado à presença de ambas aqui.
0: Muito obrigada.
1: Nós chegamos ao final do nosso Manhã Regional. 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
4: Hora certa.
1: Cultura 9 e 5.
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8: Previsão do tempo.
9: A semana começa com previsão de virada no tempo com a entrada de uma nova frente fria na região sul. Ao longo desta segunda-feira, muitas nuvens com pancadas de chuva e trovoadas isoladas. As temperaturas permanecem agradáveis. Em Rio Grande, mínima de 13 e máxima de 22 graus. Em Pelotas, máxima de 20 graus e em São José do Norte a temperatura máxima pode chegar nos 23 graus. Previsão do tempo com informações do Instituto Nacional de Meteorologia, IMET.
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15: Previsão do tempo.
16: A semana começa com previsão de virada no tempo com a entrada de uma nova frente fria na região sul. Ao longo desta segunda-feira, muitas nuvens com pancadas de chuva e trovoadas isoladas. As temperaturas permanecem agradáveis. Em Rio Grande, mínima de 13 e máxima de 22 graus. Em Pelotas, máxima de 20 graus e em São José do Norte, a temperatura máxima pode chegar nos 23 graus. Previsão do tempo com informações do Instituto Nacional de Meteorologia, IMET.
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1: Olá, bom dia. Hoje, segunda-feira, 25 de maio de 2026. Temperatura neste momento em 16 graus. Subiu um pouquinho a previsão aí de umas pancadas de chuva para essa semana. Mas, neste momento, estabilidade. Céu um pouquinho nublado e tá tudo certo. Segunda com cara de segunda para a gente começar assim, em alto astral. E te desejando uma excelente semana de paz, de boa. Né? Praticamente no finalzito aí no mês de maio. Então vamos juntos para começar a segunda com o pé direito, com o pé esquerdo, com muita emoção, com muito discernimento em todas as coisas. E a gente segue por aqui, levando o melhor da música, do horóscopo, das informações. Eu, Wanda Leite, ele, Carlos Magno, preparados para segunda-feira. Até me engasguei, Marco, até me emocionei aqui de falar contigo. Bom dia.
2: Bom dia. Bom dia. É, só os dois aqui estamos com...
1: Então precisamos de quê? Chá, mel.
2: Mel. Alô, alô, pessoal do mel.
1: É, ervas para o chá, ervas. Né? Guaco, agrião, né? Esses são os chazinhos de...
2: Própolis.
1: Própolis, uhum. Isso aí. O que mais? É isso.
2: Cambará.
1: Eita, cambará é bom, né? Bom. É anti-infecção, né?
2: É, também.
1: É, mas não pode tomar exageradamente, né?
2: Gengibre.
1: Gengibre. Anis estrelado.
2: Hortelã.
1: Deu,
2: por aí vai, né?
1: Deu.
2: Só a última semana de maio, né, mano?
1: A última semana de maio. E aí, meus amigos, senhoras e senhores, preparem-se, porque vem junho. E junho é um mês que tá, ó, recheado de coisas para acontecer, coisas boas. Vem a Fejunca, vem a Copa, vem o Dia dos Namorados. Né? E eu hoje quero compartilhar, e todo mundo já deve saber, estou muito feliz, né, por eles, né, pelo Bruno e a Kelly Costa, que vão para a Copa, vão para a cobertura da Copa. Os meninos gaúchos, né, esse casal de jornalistas, se vão para a Copa. Que lindinhos, né? Coisa boa. A princípio iria a Kelly, que já foi na última Copa. O Bruno ainda não, e este ano teve a oportunidade, porque está fazendo um excelente trabalho, né? Fiquei muito feliz pelos dois. E a gente vai ter, então, né, representantes gaúchos lá na Copa, né? Isso vai ser muito legal.
2: Bom demais. Bruno e Kelly, né? Pelo Sport TV, pela Rede
1: Sport TV,
2: Globo,
1: pela Globo, né? Muito legal. Eles aqui de Porto Alegre, o Bruno de Pelotas, né, meu queridão.
2: Bom demais.
1: Bom demais. A gente torce pelas pessoas, principalmente que estão no caminho certo, né? E também outra coisinha só para dizer que não falamos de flores, né? Que se todo mundo está indignado, claro que a gente está indignado sim, com a posição da confusão, mais uma vez, de passarem por cima da nossa profissão, né? Que vão botar influencer, que não tem nada a ver com comunicadores, para ser repórter da Copa.
2: Virgínia,
1: mas
2: estará
1: que
2: lá,
1: vergonha,
2: né?
1: Mas que vergonha, gente. Por favor, né? Gente, jornalismo não é isso, comunicação não é isso. Ela pode ser o que ela quiser ser, menos jornalista. Ela não estudou para isso, não se preparou para isso. Então é uma vergonha, uma indignação de toda a classe, né? É essa, só isso para dizer. Todo mundo muito indignado, muito envergonhado com isso. Uma coisa é ela ser popular, ter muitos seguidores. Outra coisa é ela saber fazer e se apresentar como tal. Uma vergonha, né? Passa por cima da gente assim, ó, de trator.
2: Por enquanto a gente só sabe dela, né? Mas deve ter mais. Deve ter mais aí, engatilhado já para integrar as transmissões, né?
1: Deve ter. Deve ter mais. É uma confusão, né? Confundem muito com popularidade e com verdade. Né? Os nomes podem ser parecidos, mas não tem nada a ver uma coisa. Tu ser popular, tu ser engajada aí, porque tu faz coisas e coisas, né? O jornalismo não tem tempo para isso. O jornalismo estuda, se prepara, faz estágio, pesquisa, né? Influencer, basta ser bonita, né? Estar na crista da onda aí, fazendo tudo que gostam de ver, e aí já tá bom. Então,
2: tá empregada.
1: Uma vergonha.
2: Parabéns às costureiras, hoje é dia da costureira. Poxa, e tem muitas nos ouvindo, com
1: que
2: certeza.
1: Que nobre profissão, né? Coisa linda. Um beijo para todas vocês.
2: Parabéns para as massagistas, hoje é dia da massagista também.
1: Também. Com uma boa massagem. Beijão para a Leia. A Nice, né? As pessoas que me ocorrem aqui rapidamente. Vamos começar com música?
2: Vamos começar então, pedido aqui da Sônia, pede a Revelação e o Coração Radiante.

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1: Beleza, 9h24, 9 horas 24 minutos, 26. Não, 16.
2: 16.
1: 16 é a temperatura, não, 26. 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
2: Liberado então, 3232-2303, 991-647-867, pelo Facebook também, Rádio Cultura Zona Sul, deixe seu recado ali na nossa página, pelo Instagram, Cultura Zona Sul 105.9, é nosso Instagram, integrando a Zona Sul conectada contigo, é a Cultura. Primeiras participações aqui desta manhã, primeiramente aqui a Maria Gladys lá do Parque Marinha, segunda-feira, que a semana seja abençoada, repleta de alegria e paz para todos nós, um bom dia. Também o Noraci, que faz aqui uma reivindicação de um esgoto transbordando. Já repassamos para a Corsã, o Noraci, e a Corsã já respondeu. A resposta é a seguinte: bom dia, irei informar a operação para priorizar. Obrigado pelo envio. Assina aí a nota, a Corsã, resposta.
1: Muito legal, rapidamente.
2: Rapidamente. Temos aqui a Josi, bom dia, uma linda segunda-feira para todos nós. Estou aqui tomando um cafezinho com meu pai, queria pedir uma música bem animada para nós. Adivinha qual ele quer? Perigosa e Linda, da Roberta Miranda. Beijo para vocês. E muito triste a situação da Virgínia na Copa. Os jornalistas passam anos estudando, buscando uma oportunidade como esta. Vergonhoso mesmo, diz a Josi. Também aqui o Roger Lopes. O Roger Lopes diz que 21 de junho entra o inverno. Coisa boa. E registra aqui que ontem estava de aniversário o radialista Adir Almeida, completando 86 anos de vida ontem, o Adir Almeida, né?
1: Muitas felicidades para ele.
2: Exato.
1: Gente, é uma vergonha sim, Roger. É uma vergonha, uma...
2: A Josi.
1: Pensar, né, que a gente se rasga, né, para estudar, para pagar, né? Eu ainda estudei em universidade particular, né? E são 5 anos, direto, ininterruptos, né, com muitas regras, com muita dedicação, mais um ano de estágio, né, para poder realmente concluir. E numa dessas, nada do nada, alguém sai da, né, do estrelato, né, dos seguidores, né, porque na verdade ela não tem a condição de fazer, e sim pelo número de seguidores, pelo namoro lá com um jogador famoso, né? Tudo é uma questão de manter, né? de manter a audiência, gente. É uma vergonha. Mas um meio de comunicação entre tantos comunicadores bons, tantos profissionais, tantas pessoas que já fazem parte do veículo, contratar alguém que não tem nada a ver. Ela saiu do SBT? Saiu?
2: Saiu.
1: Saiu?
2: Pelo que eu sei, sim,
1: ah,
2: né?
1: Tá.
2: Pelo que eu sei, sim.
1: Então é bem vergonhoso, assim, né? Ninguém sabe quem é essa moça, na verdade, né? Só depois.
2: O que ela era?
1: O que ela é na filha do pão? Só depois que ela começou a namorar, deixou a família, né? E aí começou a namorar o jogador de futebol e ele se tornou conhecido, né? Num vai e vem entre Brasil e Madrid, essas coisas assim que todo mundo comenta, né? Eu antes nem sabia quem era a Virgínia.
2: Nem eu.
1: Nem imaginava quem fosse. Agora é impossível, porque cada vez que tu vai entrar num site, seja de notícia, tem alguma coisa dela ali, né?
2: Yeah.
1: É, então, é isso, né? É as coisas, são os valores, são colocados onde as pessoas querem.
2: Silma Amaral da Quinta, bom dia. Silma Amaral da Vila da Quinta, Olá Rina, escutar Dona do Seu Beijo com Raça Negra. Um abraço para todos vocês da rádio. Tem ouvinte.
1: Alô, bom dia.
3: Bom dia.
1: Oi, quem fala?
3: É Enilda.
1: Enilda, tu fala da onde, Enilda?
3: Daqui da Vila Maria.
1: Fala, minha amiga, quer pedir uma música, mandar um abraço?
3: Eu tô tentando ligar faz horas, mas estava ocupada. Eu tô com um problema aqui, Vandinha, eu acho que tu pode me ajudar.
1: Me diga.
3: Eu queria saber quando é que eles retiram os entulhos, porque aconteceu o seguinte, vou te falar rápido. Eu tenho um galpão no fundo, que é a lavanderia, e deu um vento, esse tempo as telhas estavam muito velhas, e quebrou as telhas. Aí eu chamei uma pessoa para tirar, e fiz uma obra que tirou umas madeiras velhas, umas telhas, umas coisas, e a gente foi obrigado a botar na calçada, porque não tinha de pôr. Eu queria saber se tem um caminhão, uma coisa assim que tire.
1: Só um pouquinho, vamos ver o dia.
2: Qual é o bairro?
1: É Vila Maria, não é isso?
3: É João Juliano 13.
1: João Juliano 13. Tá.
3: É, tá tudo ali na calçada, as telhas, os cabos, as coisas assim. Porque teve que tirar, né? Vamos ter que botar um telhado novo.
1: Fique um pouquinho tudo no ar, que o Magno vai pegar o seu telefone aí fora do ar e a gente vai...
2: Não, é hoje aqui.
1: É hoje.
2: Segunda-feira, então é hoje. Dia 25... A Avenida Itália, da Padre Nilo Golo até o Trevo, Parque Universitário, Jardim Maitá 1 e 2, Vila Maria, Aeroporto, Residencial Paraíso, Vila Trevo e Jardim do Sol, hoje.
1: Então é hoje que vai passar e vai retirar. Fique atenta aí.
3: Então eu vou tomar nota do dia, né, Zona?
1: É hoje, amiga.
3: Tá bom, meu anjo.
1: Tá?
3: Bota uma música aí lá com a Roberta Miranda.
2: Vou rodar agora, Roberta Miranda.
1: Um beijo para ti, um bom início de semana.
3: Um abração para vocês.
1: Muito bem, agora 9h31, vamos com música.
2: Roberta Miranda.

0: mamãe. Perigosa.
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0: Beleza, maravilha, investe em mim, né? O nome do cantor é bom, né, Magda?
1: Jonas Esticado.
0: Jonas Esticado.
1: Essa aí, né? Foi até musiquinha de política aí, não?
0: De política. Uma época aí.
1: Inverteram
0: hoje,
1: a letra, né?
0: E hoje, como dizer isso, sabe? Como será a entrega, né? O que vem por aí. De que maneira a comunicação, os marqueteiros políticos vão trabalhar este ano, né? Seria de uma maneira mais séria, seria de uma maneira mais debochada, né? Debochado foi no passado, por exemplo, quando o vereador, aquele de Pelotas, que dizia não tem pasta de dente, não tem papel higiênico.
1: Tem bicho de pé.
0: Tem bicho de pé.
1: O cururu.
0: Cururu, né? Então, acho que essa fase aí já passou, né? Hoje é tão diferente, né, da maneira, mas tudo está sendo estudado. Gente, o marketing político, ele tem isso, ele estuda os detalhes, a fala, o gesto, né? Não pensa que o cara chega lá pronto ou sai falando de qualquer maneira. Não. Tem alguém especialista nisso, né?
1: Estão estudando até o aumento do Vale Alimentação, né? ou a colocação do Vale Alimentação.
0: Que não chegaram à conclusão, foi os 24 centavos, né? Mas vai passar. Aí vai dois passar. Não passa, né? Mas aí os outros passam, os outros ficam em cima do muro, mas no fim...
1: Eu vou tentar achar que, porque parece que teve um que se enganou na hora da votação e voltou atrás.
0: Ah, claro,
1: Vou tentar achar aqui.
0: Ou a imprensa estava muito em cima, né? Também tem isso, né? Aquele momento que aí nós entramos em ação, né? Divulgando. Também. Às vezes a gente não... Aliás, nunca o jornalismo sério inventa, ele só relata, né? Mas aí voltou atrás, tá bem.
1: Não, escuta o Cássio Curso, fala em Pelotas, lá em Pelotas o Cássio Curso, lá no Fragata, nos acompanhando, aqui na Bernadette, a Juscelia da Costa, ótima segunda para vocês aí da rádio. Bom dia, aqui é a Cristina da São Miguel, poderia colocar... Filhos da Fé, uma ótima semana para vocês, obrigado. Aqui na Vitorino, o Edenir e a Sônia. Vanda na escuta, o casal Edenir e Sônia. Cleusa Pinho, uma ótima semana para vocês e a todos na escuta. O Leandro fala sobre essa questão da Virgínia. Alô, Leandro.
2: Oi, Vanda, bom dia. Aqui é o Leandro do bairro Parque Marinha. Adoro vocês, respeito. Acho que vocês estão certos. Isso aí é mídia. O que essa mulher fez por alguém? Não fez nunca nada, nem pelo A, B ou C. E aqui não estou generalizando, mas o respeito por jornais como vocês, o seu esposo, esse guri que está falando aí, e todos, é uma falta de respeito. Mais uma vez, fico triste e chateado, tá bom?
0: Tá bem, a solidariedade aí chegando, né, gente? Tá certo ele. Alô, bom dia.
3: Bom dia, Fanny.
0: A Rejane, lá do Laranjal. Tá frio aí, Rejane?
3: Tá frio um pouco.
0: Tão frio um pouco, normal, né? Da época, né?
3: É.
0: Então tá bem. Um beijo pra ti, um bom início de semana, minha linda. Beijo.
3: Tchau.
0: Aniversariantes do dia.
1: O técnico Tite.
0: Tite,
1: de aniversário hoje.
0: O Tite e seu terno azul.
1: Tite completando 65 anos de vida. Adenor Leonardo Bach, natural de Caxias do Sul, aqui no Rio Grande do Sul, completa aniversário hoje, nascido em 25 de maio de 61.
0: Uhum. Tite. É, sempre com terno azul, né? Não tem aquele perfil do técnico e sim de um pastor.
1: Um psicólogo.
0: Psicólogo, né? Um padre.
1: Um coach.
0: Né? Concordamos, né, mãe? Mas não tem aquele perfil do técnico ligado, né? É estranho, né? A questão dos perfis, né? Tu olha assim e tu não visualiza aquilo que a pessoa é, a imagem que a pessoa passa, né?
1: Parece que ele é um motivador, alguma coisa assim, né? Aquele que dá aquela palestra final.
0: É, mas aquela palestra que não tem incentivo, que a própria... plateia tem que se incentivar, porque não tira nada. bem assim,
1: parabéns
0: assim
1: que eu vejo também.
0: É, parabéns.
1: Os famosos que a gente descobriu hoje,
0: né? Os famosos, né? Mais famosos não tem.
1: 9h45, ocorrência policial aqui no programa. Brigada de Rio Grande apreendeu um adolescente de 16 anos por tráfico de entorpecentes e porte de arma de fogo no BGV na tarde de sábado. Durante a ação, foram apreendidas 85 porções de maconha, 103 porções de cocaína, uma pistola calibre 9mm, 18 munições do mesmo calibre, 3 balanças de precisão, 4 rolos de papel filme e uma sacola contendo microtubos. A ocorrência foi atendida por policiais do 5º BP Choque, 16 anos apenas, envolvido no tráfico de entorpecentes e posse de arma.
0: É brabo, né? 16 anos. Já começou cedo, né? É brabo. Muito bem, agora 15 para as 10, vamos com música. Já tem horóscopo e tem o giro da economia aqui no programa.

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3: Começando com os primeiros signos desta manhã por Áries. A semana começará animada, com possibilidade de negociar acordos e combinações com o par, o sócio ou clientes importantes. Conversas decisivas formalizarão parceria. Se estiver só, um encontro casual poderá despertar seus melhores sentimentos e terá tudo para se tornar uma relação estável. Pense a longo prazo, cheiro de romance no ar, você de Áries.
4: Touro, carreira e finanças entrarão em fase mais favorável a partir de hoje. Valerá negociar com o banco, conversar com sócios sobre divisão de bens ou destravar um investimento que ficou parado. Marte em seu signo dará coragem para defender o que é seu sem rodeios. Casa e família trarão acolhimento na medida certa. Poder de conquista em alta, Touro.
3: Gêmeos, apresente uma ideia, feche um contrato ou avance numa negociação importante. Vários planetas em seu signo aumentarão.

0: a sua vitalidade, poder de comunicação, brilho e também a vontade de explorar seus talentos, criar projetos e renovar a vida. Parcerias e finanças estarão em fase de amadurecimento. Uma proposta abrirá caminhos na carreira, Gêmeos.
1: Você do signo de Câncer. Apoio inesperado de uma amizade, indicação certeira ou convite relevante movimentarão o dia. Considere uma oportunidade que surgirá nas redes ou de alguém de fora. Valerá também retomar uma atividade física ou ajustar a alimentação. O corpo e a saúde vai agradecer. Carinho da família e conforto darão maior paz de espírito. Cultive autoestima, Câncer.
0: Leão, aposte na sua competência, defenda uma ideia ousada e tome decisões sobre o futuro. Amigos e contatos influentes darão apoio em uma decisão profissional. As comunicações estarão abertas. Aproveite para romper barreiras nos relacionamentos e expandir sua rede. Bom momento também para vencer burocracias e acertar documentos de viagem. Hoje, você de Leão.
1: Virgem, viagem, curso de idioma ou processo jurídico ganharão um forte impulso. Acerte a documentação, retome um plano de mudança e resolva assuntos financeiros. Uma conversa com mentor ou pessoa mais experiente ampliará sua visão de um projeto profissional. Carreira em ascensão, inove sua atuação e brilhe publicamente. Sucesso, Virgem!
0: Esse é o primeiro bloco do horóscopo. O segundo volta em seguida aqui no programa, agora 9h54.
1: Grande abraço aqui para o Paulo Vidal. Bom dia, meus amigos. Paulo Vidal aqui também é participando. Bom dia, Rádio Cultura, Sapinho da Cidade Nova. Manda um abraço para Priscila da William Bike Sports Cassino, que estava de aniversário ontem. Sapinho, mandando parabéns aí para Priscila. Na audiência também aqui pelo Facebook, Serginho do Maitá. Sardinha do Maitá, Castro Rodrigues, Fernandes, bom dia. Carmen Silveira, bom dia. Wanda Magno, um bom começo de semana para todos nós. Fátima Matheus do Pinho, bom dia. Nilson Vlani Mendonça Pires, também desejando bom dia. Cristina Domingues, bom dia. E o Valmir Barbosa, estou sempre na escuta, curtindo e compartilhando. Um ótimo, abençoado começo de semana. Um grande abraço. Totone da Barra também. Fala, Totone.
2: Bom dia, Wanda. Bom dia, Carlos Magno. Totone da Barra Carroceiro. Gostaria de ouvir hoje Paula Fernandes. Quero ser para você. Quero oferecer para minha irmã Simone, para minha mãe, que ontem, que domingo estava de aniversário, ontem. Quero oferecer para a vó Tereza, para o Santiago de Táxi, meu amigo Robson Pintanel, para todos os amigos e amigas que estão na escuta, para vocês um grande abraço, Totone.
1: Beleza, tem ligação.
0: Alô, bom dia.
3: Bom dia.
0: Oi, quem fala?
3: Tua amiga.
0: Fala, querida, tudo certinho?
3: Tudo.
0: Coisa boa. Passou bem o final de semana?
3: Tava bem, tava ótimo. E eu queria escutar o Zezé de Camargo e Luciano, pode ser?
0: Pode ser, na sequência a gente vai
1: Como é
0: contar
1: que
0: aqui
1: falou?
0: Pra ti. Zezé de Camargo e Luciano, qualquer um?
3: Flores em Vida.
0: Flores em Vida. Tá
3: Tá?
0: bom, meu amor, um beijo pra ti, boa semana.
3: Tá, pra vocês também. Tô sempre ouvindo, a programação de vocês tá ótima. Ô,
0: Ah,
3: Wanda, fazer uma pergunta pra
0: pois não,
3: ti.
0: pois não.
3: Não vão liberar a vacina da gripe? Disse que lá em Passo Fundo liberou, né?
0: Aqui
1: Ainda está
0: também.
1: nos prioritários, hein?
0: Ainda tá, mas eu tenho várias informações que a secretária tinha passado aqui. Eu vou rever as datas aqui, as prioridades, e já falo aqui no programa, tá, Lúcia?
3: Eu queria saber se ia liberar para o público geral, entendeu?
0: Não sei te dizer certo ainda, mas eu vejo aqui e já trago essa informação.
3: Então tá, obrigada.
0: Tá, um beijo, querida.
3: Bom começo de semana para vocês.
0: Para ti
3: Tchau.
0: também, beijo. Muito bem. Seguimos então, agora 9h56.
1: Um homem foi encontrado morto às margens da 392 em Rio Grande. Foi ontem. Um homem encontrado morto na manhã de ontem, na 392 aqui em Rio Grande, segundo a PRF. O corpo foi localizado pela manhã, no quilômetro 21 da rodovia. Um homem não portava identificação e aparentava ter entre 30 e 45 anos. O corpo estava na grama após o fim do acostamento nas proximidades do viaduto da PERG. Conforme a Polícia Rodoviária Federal. De acordo com a Polícia Civil, a área foi isolada para a realização da perícia e, segundo a polícia, há possibilidade de atropelamento. Dependemos do laudo, afirmou a Polícia Civil.
0: Sem informações ainda, né? Isso
1: Nada.
0: aconteceu ontem.
1: Yeah.
0: Ah, que coisa, que coisa. Muito bem, agora 9h57, liberados os telefones, né? A partir de agora, a gente ainda não consegue colocar os áudios, né? Consegue?
1: Não, já.
0: Já
1: Os
0: dá,
1: áudios
0: já
1: sim,
0: dá.
1: os áudios sim.
0: Vamos lá então com música.
1: Vamos lá então com Paula Fernandes.

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2: Agora 10h13, abraço para Marli Lemos, desejando bom dia, sempre na escuta na Vila Eulina. O João do Socorro escreve na escuta, a Lenira do Bairro América, quero ouvir a música da Zélia Duncan, Catedral, e o Robson Pintanel na escuta. Bom dia, queridos amigos, um ótimo início de semana para todos vocês. Grande abraço, Robson Pintanel.
0: Um abraço, meu querido, né? Nossos sentimentos, né? Pela perda da sua mãe querida aí, né? Umas 2 semanas atrás. Agora 10h13, vamos seguindo por aqui. Tem alguma ocorrência, né?
2: Tem. Está liberado a

0: ganhadores do prêmio de 168 milhões.
1: Milhões da Mega Sena.
0: Da Mega Sena. Meu Deus do céu. Que loucura. Seguindo então, vamos com música. Música.

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4: Muito bem, agora 10h22, 10 horas 22 minutos. Estamos numa segunda-feira, dia 25 de maio. A temperatura 16 graus, muita umidade relativa no ar, né? Um dia nublado, mas tem possibilidade no decorrer da semana cair algumas pancadas, não para hoje, né, Magda?
5: Já para amanhã já tem alguma possibilidade, 35% a chance de chuva na terça-feira. Para hoje a mínima é de 14 e a máxima é de 18. Para amanhã, terça-feira, 14 a mínima e 17 a máxima. Na quarta-feira, 13 a mínima e 17 a máxima. Chuva, 15% a chance de chuva na quarta-feira. E por aí vai, né? Uhum. Tem uma chance de chuva, as temperaturas um pouco mais elevadas no nosso estado todo, né? Todo o estado, uhum, do Rio Grande do Sul.
4: Gente, um detalhe importante é o cuidado que a gente tem que ter com a inteligência artificial. Gente, use moderadamente, use como uma ferramenta, não como uma substituição das tuas ideias. Cuidado, muito cuidado aí com o que tu usa, tudo aquilo que tu usa demais vindo da tecnologia é perigoso. Então, cuidado olha, não transformar a tua visão, teus pontos de vista totalmente prontos, enlatados. Aí a coisa fica complicada. E é uma discussão que isso vai vir à tona a qualquer momento, o uso indevido ou exagerado da inteligência artificial para tudo. Muito cuidado, gente. A gente tem que viver coisas reais, independente de ser tão 100% quanto a inteligência artificial, mas, pelo amor de Deus, né? Tem que ter um pouco de humanismo, tem que ter um pouco de ti, da tua identidade, para poder ser real. Ninguém aguenta mais tanta coisa enlatada, né, Mark?
5: Exato, né? Agora, 10h24, a Polícia Civil, por meio da DEAN de Rio Grande, deu cumprimento a mandado de busca e apreensão expedido no âmbito de investigação envolvendo violência doméstica contra a mulher. Durante as diligências, foi efetuada a prisão em flagrante de um indivíduo, WLG, de 26 anos, pelo crime de posse ilegal de arma de fogo. Foi apreendida uma arma de fogo artesanal, calibre 9mm, com características de carabina submetralhadora, armamento que representa elevado potencial lesivo e aumenta significativamente o risco em situações de violência doméstica. Também foram apreendidos outros elementos de interesse para a investigação. A prisão ocorreu no BGV. O preso foi encaminhado aos procedimentos legais, posteriormente ao sistema prisional, permanecendo à disposição da justiça. Por falar em violência doméstica, a Rio Grande do Sul chegou ao 35º feminicídio. Aconteceu na cidade de Santo Ângelo. Mulher foi morta a facadas em Santo Ângelo e o estado chega a 35 feminicídios em 2026. O suspeito de 33 anos, companheiro dela, fugiu. O crime ocorreu no bairro Santa Bárbara. Segundo a brigada, a dupla mantinha relacionamento há mais de uma década com histórico de violência doméstica. A vítima teve acompanhamento da patrulha Maria da Penha até a semana passada, mas pediu revogação da medida protetiva de urgência.
4: Que barbaridade. E veio a óbito. Matou.
5: A facada.
4: Não tem cabimento, gente. Olha, não tem cabimento. 35 homicídios.
5: Feminicídios.
4: O ano passado, durante o ano todo, foi 28. Agora estamos no quinto mês do ano e já estamos aí com esse número de 35 feminicídios. Gente, quando é que isso vai parar? Meu Deus do céu. Agora tudo é assim. Olha, não tem mais como continuar, não aceito mais o término do relacionamento. Mata, né? Que horror. Alô, bom dia.
6: Bom dia, tudo bem, Wanda?
4: Tudo bem, quem fala?
6: É Marli aqui do Parque Marinha, Wanda.
4: Pois não,
6: Wanda, eu estou enfrentando um problema, eu tenho plano de saúde da Unimed, eu estou desde quinta-feira da semana passada tentando entrar em contato com eles e eles não estão atendendo pelo fixo e eu não sei mexer no celular. só diz assim, ó. Não foi possível completar sua ligação, tente mais tarde. Quer dizer, tu vai passar o dia inteiro tentando.
4: Tá, dona Madeline, me dê, assim, ó, não desligue, por favor, fique, eu vou pegar
6: é
4: o seu...
6: É uma vergonha isso. Tu paga um plano de saúde lá em cima.
4: Sim.
6: E tu não tem assistência.
4: Tá. Eu vou pegar o seu telefone.
6: De saúde não atender um telefone,
4: é complicado, pai. Complicado. Eu vou pegar o seu número fora do ar e já lhe dou um retorno, porque nós vamos ter outros canais para entrar em contato com eles. Não desligue.
6: É uma vergonha, Wanda. É uma... Bom, o pessoal tudo está comentando que a Unimed ela só cobra.
4: Tá. Então só um pouquinho, dona Madly, fique aí no telefone, não desligue, por favor, tá? Que o Magno vai pegar o seu número. Só um minutinho, Magno, por favor. Seguimos por aqui, né, dando sequência no programa, né? Vamos pegar o número da dona Madly fora do ar para a gente pegar e resolver essa questão que eles vão ligar para ela, certamente vão ligar. Ela está com dificuldade de completar a ligação através do celular, né? E talvez tenha mudado o sistema da Unimed. A gente precisa, né, desse contato e eles vão ligar para a dona Madly, sim. Tá, dona Madly, fique tranquila que nós vamos lhe ajudar nesse sentido. Pegou?
0: Peguei.
4: Pegou. Vamos com música, então a gente volta com o último bloco do horóscopo.

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1: Previsão do tempo.
2: A semana começa com previsão de virada no tempo com a entrada de uma nova frente fria na região sul. Ao longo desta segunda-feira, muitas nuvens com pancadas de chuva e trovoadas isoladas. As temperaturas permanecem agradáveis. Em Rio Grande, mínima de 13 e máxima de 22 graus. Em Pelotas, máxima de 20 graus. E em São José do Norte, a temperatura máxima pode chegar nos 23 graus. Previsão do tempo com informações do Instituto Nacional de Meteorologia, IMET.
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12: Que maravilha, 10h37. A gente sempre diz para ele: olha, Castanha, a gente está ligado em ti e tu está ligado em nós e a população mais ainda, porque usufrui desses benefícios da entrega, né, das coisas boas. E é claro que a gente ficou pensando: Castanha, tem algum item que tu queira expor hoje? Ele falou: claro que tem. 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E ele está com a gente. Que maravilha. Segunda-feira é palmas para eles. Castanha, meu querido. Oba! Que maravilha. Seja bem-vindo na segunda, na terça, na quarta. Castanha, bom dia. Bem-vindo aqui no programa.
13: Bom dia, Wanda. Bom dia. 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
12: Que delícia. Castanha, que coisa boa. 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
13: E agradecer, né, Wanda, esse pessoal que está ligado aí com nós. Eu digo com nós porque eu já me titulo como é sócio da, da
12: tu
13: rádio.
12: É,
13: né,
12: sócio, Wanda? tu é sócio quase majoritário aqui, porque tu manda nesse espaço.
11: Um acionista.
12: Então, acionista.
13: Então, agradecer ao pessoal que está ligado aí, sempre, a gente está sempre com algumas promoções. 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
12: 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Volte sempre a qualquer momento que tu quiser por essas ofertas, né? 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
13: Tá bem, Wanda, tá bem. Uma boa semana para todos, hoje segunda-feira. Que tudo corra bem durante essa semana, final de mês também. Um abraço a todos e um beijo no coração.
12: Outro, querido. Um ótimo dia, bom trabalho para ti e para toda a tua equipe maravilhosa aí que atende por excelência. Muito
13: um abraço,
12: bem.
13: Um abraço.
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11: João da Sokovski, bom dia. Luiz Fernando Miranda da Barra, bom dia para todos. Magno e Wanda, bom dia. João Batista, bom dia amigo e amiga, aqui assistindo ao vivo com vocês. Tocar uma música para nós aqui no Gravatar, com Chimarrão agora para todos os amigos aqui. João Batista assina a mensagem. Wanda, depois de 38 dias da morte de Oscar Schmidt, morreu a mãe deles agora, a dona Janira. Morre hoje pela manhã, foi confirmado pelo Tadeu Schmidt. Morre dona Janira, mãe de Tadeu e Oscar Schmidt, aos 92 anos de idade.
12: Perda do filho, algo irreparável, né? 92 anos aí, é da vida, né? Infelizmente. Agora 10h47, já temos mais informações aqui no programa, temos o giro do esporte daqui a pouquinho, né, com ele, né, para saber se tem novidades aqui dentro da nossa Copa, dentro do esporte, como foi, né, o Grêmio foi uma pedreira lá, perdeu, ganhou, perdeu e depois ganhou.
1: 3-2.
12: Quem traz essas informações é o Adriel Izdradek. Daqui a pouquinho ele está aqui falando com a gente. E o Bruno também traz uma informação importante, pois o Papa Leão IX, né, sobre o uso do IA na guerra. Não é permitido confiar decisões letais ou irreversíveis a sistemas artificiais. Daqui a pouquinho a gente vai estar falando, né, muito firmemente sobre isso, né? A gente que começou no programa falando sobre o uso indevido, até mesmo de pessoas que não estão articuladas, não estão, que não são qualificadas a estar ou falar ou entregar, né, comunicações. E esse assunto também se refere a algo um pouco mais distante, mas bem importante. Vamos com música?
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1: Perfeito. Rafael, diretor, né, lá da Realize Cred, falando aqui no nosso programa. Gente, olha, a gente começou o programa falando sobre comunicação. É um fato que a gente vem falando bastante sobre isso, né? Quem é quem, em que posições as pessoas devem estar, de que maneira a gente deve usar a tecnologia. A gente vem falando durante a semana passada, né? Hoje a gente começou falando do programa aqui, a questão dos influencers, né? De estar ocupando lugares dos jornalistas. Então, é um fato em que deixa a gente completamente chocada, aborrecida, porque o entregar da notícia tem que ser algo muito importante, muito qualificado, e não por beleza ou por seguidores, né? Não se julga uma informação nesse patamar, e sim pela maneira no qual ela é construída. Eu convidei o meu colega Bruno Rios para entrar aqui no programa para falar sobre um aspecto também, um assunto que gerará muitos conflitos, talvez internacionais, né? Mas será algo que vai nos dar um norte daquilo que está sendo usado muito além do que se deve, que é a questão da inteligência artificial. Bruno, muito bom dia primeiro. Falar sobre esse sistema do IA é algo que o Papa, né, esteve e vem muito atento a isso, porque a inteligência artificial ela está interferindo, inclusive, nas guerras, nos universos mais particulares, onde é necessário que o humano esteja à frente, não a inteligência artificial. E esse final de semana saiu a primeira
2: encíclica.
1: O que, que significa encíclica? Que foi escrita lá em 43 mil palavras. Eu li a matéria aqui, é um texto bem amplo, que vai ser inserido agora socialmente.
2: Sim. Bom dia, Wanda. Bom dia, Magno, todos os nossos ouvintes nessa segunda-feira. Muito bom, fico feliz de poder vir aqui falar sobre esse tema, que é um tema que agora vem à tona. Estava num universo que era...
1: De estudo.
2: De estudo e também de vivência, né? Porque hoje as pessoas usam inteligência artificial em quase tudo. Na vida, né? Só quem não usa alguma tecnologia que hoje não está usando inteligência artificial. E aí o Papa faz essa encíclica, o Papa Leão XIV, e hoje ele lançou de manhã, cedo, lá no Vaticano, ao lado de algumas autoridades religiosas, né, católicas, e também de pessoas da sociedade civil, essa encíclica. O que é uma encíclica? Uhum. Primeiro ponto. Uhum. É um documento, que é um texto mais longo, onde o Papa coloca sua visão e as suas orientações sobre temas para os católicos e para o mundo, né?
1: Sim.
2: Tudo que é escrito para os católicos e para o mundo também, que possa utilizar. Como um pensador, filósofo também, ele tem essa obrigação global e como uma liderança global. E ele hoje lança uma que fala que o nome dela é Magnifica Humanitas, ela sempre vem em latim, e significa a humanidade magnífica. Então já é ressaltando a importância do homem acima da questão da tecnologia. A gente sempre tem que estar acima da tecnologia.
1: No Dia Internacional das Comunicações, ele já tinha escrito uma carta aberta onde falava, né, a importância da palavra, a importância da vivência entre pessoas, né, e não sobre a inteligência artificial. Né?
2: Exatamente. Ele já vem tratando esse tema desde que foi escolhido. Né? Ele já vem com essa postura. Inclusive no próprio nome, porque a gente está falando que... Leão XIV está fazendo algo que o Leão XIII, há exatamente 135 anos, fez, que ele escreveu sobre a Revolução Industrial, quando as pessoas estavam assustadas, não sabiam o que fazer perante toda aquela tecnologia que entrava no mundo, e ele traz agora sobre inteligência artificial. E duas coisas são importantes a gente ressaltar no que foi feito hoje. Né? Primeiro, é a questão... Né, de que ele associa a inteligência artificial, de que o cuidado com ela é o cuidado contra as guerras. Né? Por quê? Porque hoje a inteligência artificial consegue colocar, através principalmente das redes sociais e através dessa comunicação que existe com as pessoas, porquê de uma guerra. E a guerra não pode ter um porquê. A guerra nunca deve ser algo a se escolher. Né? Senão tu começa a dizer... Não, essa guerra é importante porque... Não, a guerra não é importante, tu não pode nunca ser levado à guerra, mas sempre à paz. Mas hoje a inteligência artificial, ele faz esse papel de justificar a guerra, né? E a guerra nunca deve ser justificada. Então esse é um ponto muito importante. E um segundo ponto importante que marcou, não é, essa manhã, foi a presença, vou pegar o nome dele, do Christopher Ola, que ele é fundador da Anthropic, que é uma empresa global de inteligência artificial, que ele vai até o Papa e o Papa diz, não, vem com a gente, que eu preciso também de alguém que está lá fazendo inteligência artificial para falar sobre os limites éticos da inteligência artificial. E aí vem a grande discussão, que é as poucas pessoas que têm poder sobre a inteligência artificial. Algumas empresas mundiais, alguns nomes muito conhecidos, outros nem tanto, que hoje dominam a inteligência artificial, então a humanidade começa a ficar nas mãos de poucos. E aí uma humanidade nas mãos de poucos e que não está mais disposta a pensar, aonde a gente vai parar? Aí essa é a discussão que o Papa Leão traz globalmente para o mundo começar a se atentar para essas questões. Então esses são alguns pontos importantes, né? Também ele traz a questão da justiça social, que são pontos da doutrina social da Igreja. Ele fala também a questão do desarmar a IA. Ele traz muito esse tema, né? Ele fala de uma paz desarmada e desarmante.
1: Sim.
2: Não adianta tu querer desarmar com uma arma, né?
1: Sim.
2: Então tu tem que estar sempre disposto a viver a paz.
1: Uhum.
2: Então essa é uma luta dele pela paz global e que ele diz que a inteligência artificial, ela está, sim, ela é parte também de uma manipulação de comunicação. Então, ele fala preservar a capacidade do homem fazer perguntas.
1: Sim.
2: A gente precisa...
1: E voltar a pensar.
2: Voltar a
1: por
2: pensar.
1: Por ele só, né?
2: E não pensar o que os outros estão pensando por ti.
1: Porque imaginem, Bruno, por exemplo, um grupo na redação elaborando uma notícia onde alguém de imediato baixa um texto pronto, não produz, não pensa, não elabora, não... refina os fatos e entrega de qualquer maneira, mas aquilo sai de uma maneira lindíssima, maravilhosa, elaborada. Isso deixa de ser importante. Sim. Muito, eu achei muito, mas
2: e é
1: muito
2: um pensamento
1: importante.
2: Que não é teu.
1: Não é teu.
2: É um pensamento que foi esses poucos, né? Por isso que ele diz, a IA deve servir à humanidade,
1: e não
2: ao poder de
1: poder
2: poucos.
1: De poucos.
2: Então
1: é
2: os
1: verdade.
2: Poucos pensam, colocam à disposição... E tu vem aqui e repete.
1: Uhum.
2: E quando tu repete, tu não pensou.
1: Uhum.
2: E aí, qual é o pensamento? É dos poucos. E o que os poucos querem? Será que esses poucos estão...
1: Preparados.
2: Preparados? Não só isso. Será que esses poucos não estão a serviço da guerra, da opressão?
1: É.
2: Então, é aí que vem essa grande discussão que agora o Papa traz e pede ao mundo que vamos sentar e vamos discutir isso, senão a IA vai nos dominar.
1: Isso entra nas escolas, nas universidades, nas casas. A gente chega, né? A gente deu muita corda, muita rede para o afastamento das pessoas. As pessoas já não mais conversam. Às vezes, na própria casa, as famílias já estão cada um com o seu celular na mão, olhando, clicando, vendo aquela coisa de maneira artificial. Né? Não existe mais o riso solto, as histórias familiares, as histórias onde eram construídas para ter memórias. Né? Então, muito perigoso. Evite suas crianças, seus filhos, o tempo inteiro com o celular na mão.
2: Uma coisa importante, não é uma luta contra a tecnologia.
1: Não,
2: porque
1: não.
2: Ela está posta, ela é parte da sociedade.
1: Exato.
2: Mas é como nós vamos nos relacionar com a tecnologia.
1: Exatamente.
2: Como que nós vamos nos relacionar com a inteligência artificial. Porque ela é tão fascinante... que a gente pode colocar a nossa vida nas mãos da inteligência artificial. Que foi uma questão que a gente leu na carta semana passada,
1: sim,
2: né?
1: Sim, sim.
2: Que dizia assim que hoje as pessoas se relacionam emocionalmente com a máquina.
1: Exatamente.
2: Porque falta um diálogo entre as pessoas.
1: Entre as pessoas.
2: E aí a máquina ocupa esse espaço. Mas a máquina nunca deve ocupar o espaço da humanidade. A humanidade, ela é soberana. E é nessa luta que o Papa vem trazer esse texto, esse grande texto, esse documento, né? Que vale a pena ser estudado, apesar de longo, mas é algo para sentar e estudar, né? E estudar com seus grupos, quem trabalha com tecnologia.

0: para nos ajudar.
1: Mas isso é 135 anos atrás. Exato. O tema era como garantir o trabalho perante as máquinas que estavam chegando. Hoje é como garantir o trabalho com a inteligência artificial. E o Christopher Ola, esse grande empresário da tecnologia, ele senta lá e diz isso. Minha preocupação é que realmente a inteligência artificial vai substituir a força de trabalho de uma forma muito maior do que foi substituída a...
0: Mas é oportuna, chega na hora certa, provavelmente, né, do grande boom, né? Um novo momento para a gente repensar nossos valores, né? Então, nem tudo está perdido. Eu acho que é muito oportuno se dar conta que a hora é agora. Chega um momento em que sai uma encíclica onde milhares e milhares de páginas estão ali, que é necessário entender, compartilhar, buscar ajuda do próximo, né, para poder entender um pouco mais. Isso vai ser implantado nas escolas, vai ser falado,
1: isso,
0: né? Vai ser comentado.
1: Quando o Papa traz um tema... O Papa Francisco foi conhecido porque pela primeira encíclica dele, que foi sobre ecologia integral. Ele trouxe um tema até então tão debatido, mas ninguém sentou assim e botou assim na mesa. Olha, a gente tem que cuidar do ambiente porque é nossa casa, nossa casa comum, ele usava esse termo, né? É. E agora o Papa Leão vem e bota na mesa inteligência artificial. É hora de pensarmos isso e de debatermos em todos os âmbitos. Então, ele como um líder global, acima, vamos dizer, até de líder religioso, ele diz, vamos pensar que está na mão de poucos e não de muitos? E essas guerras, será que não tem aí a inteligência artificial insuflando elas para que as pessoas apoiem a guerra?
0: Sem mesmo nem saber do que se trata.
1: Porque aí tu joga pro teu lado. Não, mas a guerra é importante por isso. É por causa daquele povo lá, então a gente tem que guerrear mesmo. Não existe isso. Na guerra, todos tinham que lutar contra, pela paz, pelo entendimento. Porque, no fundo, somos todos pessoas passageiras aqui, que a guerra vai acontecer, mata antes milhares, milhões.
0: Da vontade de Deus.
1: E aqueles, talvez, que decidiram, estão bem belos nos seus palácios, não é?
0: Levando títulos.
1: Levando títulos e indo como chefe de Estado aos lugares, enquanto o seu povo está na luta que nem sabe por quê.
0: Nem sabe por quê.
1: Então, a inteligência artificial está dizendo um porquê que talvez não seja a verdade.
0: Muito forte isso. Muito forte, muito importante. Gente, a gente vai continuar falando desse tema mais e mais vezes aqui, que é uma maneira também do meio de comunicação alertar as pessoas. Cuidado, cuidado. Há perigo na esquina? Não, há perigo dentro da tua casa, há perigo na tua mão. Exatamente. Quando tu te deixa levar pelas informações conturbadas ou pelas facilidades. Né? Há um peso, duas medidas nesse caso.
1: É saber utilizar.
0: Saber utilizar.
1: Não é uma condenação da tecnologia, mas é... um alerta para que nós possamos pensar mais e utilizar bem aquilo que é nosso, né? Porque foi produzido também pelo homem.
0: Mas não acima.
1: Mas não acima da gente.
0: Exato.
1: Aquilo que a gente criou não pode estar acima de nós mesmos, que somos a grande criação, né?
0: Obrigada, Bruno.
1: Obrigada.
0: Muito tema oportuno, tão importante. Muito oportuno. Vamos voltar a falar sobre esse tema ainda para entender, fazer enquete, inclusive, das pessoas, como é que as pessoas estão se comportando em relação ao uso da inteligência artificial.
1: Eu acho que a maior pergunta hoje, quem está nos escutando, é: você sabe o que é inteligência artificial? Porque daqui a pouco a gente está fazendo e a pessoa ainda nem sabe o que é, né? Porque é uma coisa tão rápida que está acontecendo. Mas vamos, se não sabe, é hora de pesquisar, é hora de entender.
0: De buscar.
1: E é hora de usar de forma consciente e procurando sempre a verdade. Isso de fato é o que está acontecendo ou estão querendo colocar isso para que eu viva o que eu nem estou
0: pensando? É libertador isso aí.
1: Exatamente. Né?
0: Quando tu sabe da verdade. Obrigada, Bruno.
1: Eu que agradeço. Uma boa semana para todos vocês.
0: Intervalo. Voltamos já com o esporte, ou mais horóscopo aqui no programa. Agora 11h12.

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0: Muito bem, esse fundo musical aí tu já sabe, né, que já tá chegando a informação esportiva aqui no nosso Palavra de Mulher, né, e ele tá chegando devagarinho, o Adriel Stradek, adoro, que agora eu sei dizer o sobrenome dele certinho, Adriel Stradek, olha só, e a Copa do Mundo de 2026 bateu vários recordes, antes mesmo de começar, sabia disso?
1: É mesmo?
0: Sabia, eu vou te contar. Então, será a primeira edição disputada em 3 países.
1: Exato.
0: Ah, bonito, né? Uhum. Canadá, Estados Unidos e México, né? E o primeiro a contar com a participação de 48 seleções, divididas em 12 grupos de 4 times, hein? Tô por dentro ou não tô?
1: Tá muito
0: tudo certo, né?
1: Tudo certinho.
0: Tudo certinho.
1: Vai
0: tudo
1: ser
0: certinho.
1: A maior Copa da história, né?
0: Pois é, conhecido. 3 países, gente. 3 pra países. Quem tá nesse universo de cobertura, é puxado, né?
1: É
0: mas
1: puxado.
0: Também vai conhecer muitos lugares, né?
1: Ah, sim. É puxado, mas é muito bom, né?
0: Muito
1: Copa
0: bom,
1: do Mundo, quanto mais bom. Jogos tiverem, melhor. É sempre muito bom.
0: E por que dividido... São 48 seleções, né? E aí divide em 12 grupos, que aí pega ali... Olha, o Brasil entra no grupo tal, a Inglaterra... Isso. Que legal.
1: E além disso, vai ter uma fase a mais, né? Geralmente, terminam os grupos, vai para as oitavas. Agora a gente vai ter 16 avos de final antes das oitavas de final.
0: Antes ou depois?
1: Antes das oitavas de final. Antes terminava os grupos, passavam os dois primeiros.
0: Sim.
1: E iam para as oitavas de final. Uhum. Agora passam os dois primeiros do grupo e os 8 melhores terceiros colocados nos grupos. Aí vai para os 16 avos de final, depois oitavas, quartas, semi e final.
0: Que
1: então,
0: legal.
1: Então essa Copa vai ter uma fase a mais para a gente aproveitar.
0: Que legal. E dura quanto tempo?
1: A Copa vai durar um mês e meio.
0: Um mês e meio, exatamente. Começa dia 11 de junho.
1: Isso.
0: E vai lá até julho.
1: Até julho, se eu não me engano, dia 22, alguma coisa assim.
0: Ou seja, até lá todo mundo fica muito envolvido, fica todo mundo por dentro de tudo que está acontecendo. Principalmente todos os dias aqui a gente vai trazer os boletins da Copa.
1: Com certeza.
0: Bom, começando pelos jogos que aconteceram no final de semana, foi pedreira, mas deu certo, ganhou, perdeu, ganhou e acabou ganhando o Grêmio, né?
1: Exato, teve Inter e teve Grêmio, o Inter perdeu, 2-0 para o Vitória, fora de casa.
0: A gente já mais ou menos tinha falado isso, né?
1: Tinha
0: que seria
1: falado,
0: pedreira, né?
1: O Vitória sempre é uma pedra no sapato do Inter, principalmente jogando no Barradão, lá em Salvador. Inclusive, a estatística é que em 17 jogos na história lá em Salvador, o Vitória venceu 13.
0: 13.
1: Então é uma pedra no sapato do Inter
0: histórico. Que nem o Bahia na vida do Grêmio,
1: exatamente.
0: Né?
1: Exatamente. E o Inter acabou perdendo, ficou ali na 13ª colocação, estacionou. Se tivesse vencido, iria encostar lá no G6, na classificação para Libertadores.
0: Né?
1: É, mas uma hora ia perder, né? O Inter tava aí numa sequência de 12 jogos de invencibilidade no Brasileiro. E acabou perdendo aí 2-0
0: pro Vitória. Acontece, é do jogo.
1: É do jogo.
0: É do jogo. Ganhar ou perder é do jogo.
1: É do jogo. Alguns diriam que jogou bem, né? Teve a bola a maior parte do tempo, passou a maior parte do tempo no ataque, mas o Vitória ali em 3 escapadas fez 2 gols e é um problema que o time do Inter vem tendo faz um tempo aí.
0: É do jogo, gente. Olha, ganhar ou perder, entra ali 11 atletas preparados, alguém vai ganhar, né? Facilitou, perdeu e é assim que é. Do Grêmio também foi entre tapas e beijos, né?
1: O Grêmio, uma vitória importantíssima pro Grêmio nessa sequência de 3...
0: Mas não foi fácil.
1: Não foi fácil, mas cabe destacar o poder de reação do Grêmio. Porque saiu perdendo, logo em seguida empatou, tomou outro gol, logo em seguida empatou de novo. E a gente tem que elogiar quando o time tem esse poder de reação de não se deixar abalar depois de tomar o gol, né?
0: E
1: o
0: Grêmio... é difícil, porque aí desmonta o jogo, né? E aí tem que retomar... Né, independente.
1: E o Grêmio com essa vitória se distanciou um pouquinho ali da zona de rebaixamento. Agora
0: um
1: tá
0: pouquinho, né, gente?
1: Empurrou o Santos pra zona de rebaixamento e agora abriu ali 3 pontos, tá em 14º, mesma pontuação do Inter, os dois com 21 pontos. E o Grêmio entra em campo amanhã já.
0: Amanhã
1: de novo pela Sul-Americana contra o Montevideo City Torque.
0: Que horário vai ser?
1: Às 19 horas.
0: 19 horas. Cedo os jogos do Grêmio, né? Amanhã é terça-feira. Geralmente era na quarta e no domingo, agora está totalmente alterado porque são muito. Eu acho que estão acelerando em função da Copa também, né?
1: Sim, por causa da Copa eles estão fazendo. E quando voltar, depois da Copa também vai ser um jogo atrás do outro, porque aí tem que recuperar o tempo perdido no calendário.
0: Exatamente.
1: Né? E esse jogo é importantíssimo para o Grêmio. O Grêmio precisa ganhar, não pode nem empatar. Só a vitória interessa para garantir a liderança do grupo da Sul-Americana e ir direto para as oitavas de final e não ter que jogar os 16 avos de final também.
0: Nosso plantão esportivo.
2: Não, eu queria abordar um tema aí, não sei se o Adriel viu também, aquela questão do Luciano, jogador de São Paulo. Eu tenho que tomar no cartão. Não.
1: Ah, isso aconteceu.
2: Será que está envolvido com jogos de apostas?
0: Ah,
2: Luciano tomou o amarelo, né? está na página do Cazé TV. Marçal escutou que o jogador disse que precisava tomar o cartão e falou isso na entrevista do intervalo. Ele fala pro Arthur: eu já vou sair, mas eu tenho que tomar um amarelo.
1: Ah, isso, isso é comum, né?
0: Pode ser.
2: Ou é para jogos, ou é para ele folgar na outra rodada.
1: Na última rodada, é mais para zerar os cartões para a volta da Copa do Mundo. Os jogadores
2: mas já fazem... se suspeita de apostas esportivas
1: sempre,
2: também.
1: Hoje em dia, infelizmente, sempre vai ter essa suspeita, né? Mas isso aconteceu também com o Andrés Gómez do Vasco. O Andrés Gómez ontem forçou um cartão amarelo, claramente, porque o juiz falando com ele, ele deu 3 puxões de camiseta na camiseta do juiz.
0: Ah. Ele pediu me dá o cartão. Uhum.
1: Quase implorando. O juiz falou, ele puxou 2 vezes e o juiz falou pra ele: cara, para. Senão eu vou te dar um cartão. O juiz falou, ele foi lá, puxou de novo.
0: De novo. Pronto.
1: E o Andrés Gómez, isso aí foi pra... Estão dizendo que foi pra ganhar um dia a mais na preparação da Copa, porque agora ele não... Ele vai jogar a Copa, não vai jogar o último jogo agora pelo Vasco e já vai pra seleção.
0: Já vai pra seleção, pronto.
2: Tudo arquitetado, né?
1: Isso acontece bastante.
0: Não deveria.
1: Mas essa forçar cartão amarelo é uma prática muito comum no futebol. Uhum. Os jogadores tentam ali disfarçar, mas tem alguns que não conseguem fazer.
0: Aquela tática do se jogar... Do fingir que tá lá louco de dor, numa dessas o juiz não dá nada, ele sai correndo naturalmente.
1: A gente vê isso acontecer muito em vésperas de Grenal.
0: Uhum.
1: Comecem a reparar que em vésperas de Grenal tem um jogo antes. O antepenúltimo jogo antes do Grenal, os jogadores que estão pendurados começam a tomar cartão.
0: Tomar cartão.
1: Pra chegar no Grenal com folga.
0: Inteiro, com folga. Vai, sai. É, exatamente. Gente, coisas da vida que não deveria ser. Deveria ser reto, mas a vida tem curvas, né? E aí é no futebol, aí é na política, aí é em todos os lugares, tem essas curvas, né? Que driblam para cá, para lá e acabam se saindo, né? Não é assim? Infelizmente ou felizmente é coisa do jogo, né? Não sei.
1: O futebol, mais do que as outras coisas, sempre tem aquele jeitinho.
0: Jeitinho brasileiro.
1: Uh-huh. Que não é só no Brasil que acontece, mas
0: não,
1: no futebol
0: não.
1: O mundo inteiro tem o jeitinho brasileiro.
0: Que fazem cópia, que aderem ao jeito, né?
1: Exato.
0: Muito legal tudo isso, né? E a gente fica acompanhando tudo de pertinho, né? Teve quem está aí... também colecionando, quem que está comprando as figurinhas do álbum da Copa, continue, é uma boa brincadeira saudável, tem muitos lugares que estão lá expostos, com mesa, com conforto e tudo mais, porém, não compre figurinha falsificada, porque foi apreendida mais de 200 mil, mas ninguém sabe de onde veio, nem de onde foi, nem quem produziu.
1: Uhum.
0: Que coisa, né?
1: A gente tava falando assim, que eles não estão perdoando nem as figurinhas.
0: Nem as figurinhas,
1: Copa, né?
0: Gente. Que loucura. Adriano, muito obrigada. Uma boa semana para nós. E a gente continua atento aos fatos.
1: Então tá, até amanhã.
0: Até amanhã. Agora 11:29.
2: Vamos com música para Elisângela, Lady Gaga. Sempre na escuta. Uma ótima semana a todos.

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3: Previsão do tempo.
4: A semana começa com previsão de virada no tempo com a entrada de uma nova frente fria na região sul. Ao longo desta segunda-feira, muitas nuvens com pancadas de chuva e trovoadas isoladas. As temperaturas permanecem agradáveis. Em Rio Grande, mínima de 13 e máxima de 22 graus. Em Pelotas, máxima de 20 graus. E em São José do Norte, a temperatura máxima pode chegar nos 23 graus. Previsão do tempo com informações do Instituto Nacional de Meteorologia, IMET.
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1: Bom, mas a gente traz agora um acidente em Pelotas. O motoqueiro acabou ficando ferido após os cachorros avançarem na moto, né? O motoboy ficou ferido num acidente na Avenida Bento Gonçalves após uma colisão com um cachorro. Foi registrado na noite de ontem na Avenida Bento Gonçalves. A ocorrência mobilizou atenção no local após o motociclista ficar ferido devido à travessia repentina do cachorro na pista. De acordo com as informações, o motoboy trafegava pela avenida quando foi surpreendido por um cachorro que atravessou a frente do veículo e, sem tempo hábil para desviar, o condutor acabou sofrendo a queda e, a princípio, teve uma fratura na perna.
0: Que horror. Que horror. Isso acontece lá, aqui, em todos os lugares, né, gente? Os cachorros saem, avançam, né, driblam e acabam desequilibrando, principalmente os motociclistas. E se jogam também, né, na frente dos carros. É uma coisa bem... bem delicado.
1: Yeah. Também teve um outro acidente em Pelotas. A gente vai buscar mais informações. Mas agora, Wanda, eu trago uma informação. Acredite se quiser, amanhã terá um novo julgamento. A empresa Transnorte pede um novo aumento da passagem da lancha. E amanhã será julgado pelos órgãos que gerem a travessia, né?
0: De novo.
1: A empresa Transnorte pede um novo aumento da passagem. E amanhã será julgado pelos AGERGS, Metroplan.
0: Vai para quanto, Marcos?
1: Não tem aqui a informação.
0: Meu Deus, mas recém aumentou.
1: É, recém aumentou, né?
0: E querem aumentar.
1: Não faz nenhum ano, né? Não faz nenhum ano que aumentou.
0: Não faz.
1: E amanhã será esse julgamento.
0: Meu Deus. Onde é que nós vamos parar, né? Vai ser difícil, né?
1: Reajuste do...
0: Aí fica complicado.
1: Mas é um áudio, né?
0: Reajuste, né, de passagens da lancha. Mas até quando o deputado Halley fala, né? Será que ele é contra ou ele é a favor? Ou...
1: Botar aqui?
0: Pode ser. Pode o que, ser. Que ele diz aí? Vamos ver.
1: Vamos ver se a gente consegue ouvir aqui.
0: Vamos ver.
2: Eu estou aqui dentro da lancha que faz o trajeto entre Rio Grande e São José do Norte. E você não vai acreditar. Na próxima terça-feira, dia 26 de maio, vai a julgamento mais um pedido da empresa para aumentar o preço da passagem. Isso não é admissível. Nós não concordamos com esse aumento. Mais do que isso, você tem acompanhado a luta do nosso mandato. Desde 2025, nós abrimos um processo no Ministério Público, junto com o prefeito de São José do Norte, com a prefeitura de Rio Grande, com vereadores de Rio Grande e São José do Norte, e com uma vasta documentação que mostra a necessidade de fazer licitação aqui. Já faz 20 anos e a licitação não aconteceu. Mas a gravidade dos fatos está em termos, mais uma vez, um pedido de aumento. Eu já mandei para o Ministério Público este ofício que está na tela, alertando a promotora responsável pelo caso de que precisamos de uma decisão imediata para suspender este aumento. E eu vou estar na próxima terça-feira defendendo contra o aumento da passagem. Eu não concordo com isso. E a tua mobilização, a tua manifestação é importante neste momento.
0: Poxa, é verdade isso, gente. Olha que loucura.
1: Amanhã.
0: Hoje já está quanto?
1: 6,50.
0: 6,50, gente. 6,50.
1: Está mais caro que o transporte coletivo.
0: Mais,
1: né?
0: Caro. Mais caro num trecho de...
1: Não recordo agora.
0: Olha, 4 quilômetros?
1: Um pouquinho mais, se não me engano.
0: 8 quilômetros no máximo, a distância entre Rio Grande para isso tudo. Gente, é muito caro, é muito sem noção. Acho que é 4 quilômetros, se eu não me engano. 4 a 8. Não
1: entre
0: é mais do que isso.
1: Não. Mas não tem aqui informação para quanto iria, né? Mas a gente vai atrás dessa informação.
0: Que loucura, gente, que loucura.
1: Rosário Bica na linha.
0: Ah, muito bem. Vamos para lá, ainda temos horóscopo. 20 para o meio-dia. Rosário, bom dia, bem-vinda.
3: Bom dia, Wanda. Bom dia aos ouvintes da Cultura Zona Sul. Hoje eu vou colocar o esclarecimento que me solicitaram a respeito de problemas que acontecem nesse período do ano, que é perniose ou eritema pérneo. Então é normal as pessoas se queixarem de coceira nos dedos das mãos, nos dedos dos pés, devido esse problema, que é a vasodilatação, essa vasodilatação súbita que acontece devido ao frio. Então, no frio, nós temos, é normal, tudo se retrai e acontece uma vasoconstricção. E com o passar do momento das horas e com o calor das cobertas, com o calor da água do chuveiro, acontece de vasodilatar. Então, acontece uma vasodilatação. E com isso, começam as pseudofrieiras, ou também conhecida vulgarmente como frieira, que são coceiras, parece uma picada de mosquito, realmente dói, incomoda, incha, muitas das vezes até sangra. É bem chato esse tipo de problema. Então, existem produtos que podem minimizar o aparecer esse problema quando a pessoa já está com essa perniose, com essas pseudofrieiras, e também pode prevenir. Então, eu quero mandar um abraço para a dona Erenilda, da Vila Mangueira, que me pergunta, fez esse questionamento, se existe algum produto que possa se minimizar a ação, o comprometimento dessas frieiras, dessas lesões no inverno. Então, é como eu disse, dona Erenilda, é quando se tem uma predisposição ao aparecimento da perniose, utilizando produtos do complexo B, principalmente ácido nicotínico, há condições de evitar o aparecimento dessas lesões. Então, é totalmente natural, são produtos naturais, produtos que são vitaminas em concentrações que possam diminuir, então, o aparecimento dessas lesões. Quando começar o frio, já começa a utilizar, mas mesmo se tratando de vitaminas do complexo B, sempre com orientação farmacêutica, e funciona. Então, se você já tem esse problema, não deixe começar a aparecimento dessas bolhas, desses problemas. Então, é só utilizar essa vitamina do complexo B com orientação farmacêutica e o processo não vai adiante, ou seja, não se formam essas lesões. É muito bom, é o que realmente funciona. Não adianta tomar corticoide, anti-inflamatório, porque não vai passar. 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Então lembre-se, é perniose, tem como prevenir e não ficar com essa coceira insuportável, dedo inchado, e sempre, gente, com orientação farmacêutica. Então desejo, Wanda, a vocês um bom início de semana, voltando amanhã com mais informações.
0: Obrigada, Rosário. Boa semana e até amanhã. Seguindo por aqui, vamos com o último bloco do Horóscopo, atenção Libra. Conte com seu poder de conciliação, charme natural e feche bons acordos. Você poderá finalizar um acordo, se alinhar com o par e destravar uma negociação importante. Conversas com alguém de longe ou de outra cultura trarão surpresas gostosas e soluções inesperadas para vencer um desafio e decidir uma mudança. Prestígio em alta Libra.
1: Escorpião, negociações com banco, acerto de herança de um imóvel ou de uma dívida terão desfecho positivo. Valerá também fechar um financiamento ou organizar uma partilha com um sócio ou alguém da família. Um velho sonho poderá se realizar e promover mudanças positivas em sua vida. Medite, cuide do seu bem-estar e das pessoas queridas. Poder em alta, Escorpião.
0: Sagitário, parcerias continuarão em destaque. Aprenda em outras referências, amplie o diálogo no casamento ou namoro, avalie soluções da equipe e fortaleça sua posição no grupo. O dia anuncia acordos e conciliações com conversas decisivas, empatia e posicionamentos claros. Reúna amigos, marque presença nas redes e some esforços em novos projetos, Sagitário.
1: Capricórnio, lance um projeto inovador, renove a imagem profissional e alavanque a carreira. O dia trará apresentará proposta de trabalho e soluções financeiras. Experimente uma ferramenta ou atualize suas tecnologias e agilize resultados. Com melhor organização, sobrará tempo na agenda para atividades de bem-estar e cuidados de saúde. Novos planos no amor, Capricórnio.
0: Aquário, a semana começará com muita inspiração, criatividade e atenção especial nas relações de trabalho.

0: de família ou de moradia. Uma transação imobiliária ou acordo poderá firmar e aliviar pressões. Apoio inesperado de uma pessoa querida fará diferença no assunto patrimonial. Será bom momento para renovar estruturas e se estabilizar, peixes.
1: E horóscopo retorna amanhã, terça-feira, aqui dentro do nosso programa. 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
1: Esses são os nossos patrocinadores aqui do Palavra de Mulher. Agora vamos com música.
0: Música para nossa amiga Sônia, pediu o Rick Renner.

0: Muito bem, agora 11 horas e 54 minutos, registrando mais algumas pessoas ligadas com a gente. A Carmen Silveira também ligadinha com a gente e o Serginho da Maitá, isso, Magno?
1: Já registramos a Carmen e o Serginho, registrar também aqui, mandar um abraço para o Éder Correia, bom dia, encontrei o Éder na Praça da Tamandaré esses dias aí.
0: E um abraço também pro Murilo, né? O Murilo tá acompanhando a gente lá na Center Frios.
1: Isso aí.
0: Oi, Murilo, um beijo para ti. Cumprimentos, né, também ontem, foi um dia importante na vida do Murilo, né? A Crisma. É, foi crismado, né? Querido, parabéns. Muito obrigado pela tua audiência qualificada aí na Center Frios.
1: Também a Sandra Moraes, desejando bom dia. A Daniele Ferreira, bom dia. Quero mandar os parabéns para Priscila, da William Bike Sports, no Cassino. Beijos, cunhada. Te amo. Bom dia para o André Castro. Bom dia, Magna e Wanda. Parque São Pedro, André Castro, bom dia. Abraços. Wanda e Magno, um abraço do Adenir. O Adenir também no Parque São Pedro. O Cássio Curso em Pelotas, bom dia, boa semana. O Demis do BGV mandou aqueles salgadinhos deliciosos para nós.
0: Um abraço, hein? Demis.
1: Estou Demis. Na escuta do programa Palavra de Mulher. Um abraço, Demis do BGV. E também o Jairo Machado, bom dia. E a ponte, foi só conversa de políticos? Que vergonha, bom dia, Jairo.
0: Muito bem. Gente, olha, quero agradecer muito a visita das professoras, da Patrícia Alvarenga, também da Cris, que tiveram aqui com os alunos, né, lá da escola Maria Lúcia Luzardi. Né? Muito obrigado pela visita, né? E a Cris me manda aqui, ó. Última semana de inscrição para o segundo seminário da Luzardi. A procura foi tão grande que abrimos mais 2 lotes de inscrições. Lote solidário, mediante doação de massa ou modelador de amoeba. É, lote meia entrada, agora também disponível para monitores escolares. Serão 3 noites de formação, troca, reflexões e práticas possíveis sobre inclusão, autismo e saúde mental e contexto escolar. Corra, garanta sua vaga, porque elas são limitadas. Seminário da Escola Luzardi, Autismo na Escola, Educação Especial, Inclusão e Formação Docente. Esse é o evento que comentamos, estamos organizando com muito carinho. Meninas, professoras queridas, parabéns pelo trabalho que vocês desenvolvem, né, pela maneira no qual vocês se colocam à disposição, né, desses alunos tão queridos, tão dedicados, né, que não medem esforço para aprender e elas para repassar carinho, amor e aprendizado. Muito legal. Beleza? É isso?
1: É isso. Para registrar aquele acidente que eu fiquei de trazer, um grave acidente deixou o motorista inconsciente hoje em Pelotas. Teve uma colisão contra um poste. O acidente de trânsito mobilizou equipes de emergência no começo da manhã de hoje. Um veículo Gol colidiu contra um poste na Avenida Juscelino Kubitschek de Oliveira, no trecho entre Domingos de Almeida e Rafael Pinto Bandeira. Conforme informações, o condutor de 24 anos ficou inconsciente após o impacto e precisou ser socorrido por equipes do SAMU. Com a força da colisão, o poste ficou parcialmente tombado, provocando interrupção no fornecimento de energia elétrica em uma quadra da região. O trânsito permanece bloqueado no sentido centro-bairro para atendimento da ocorrência e realização dos trabalhos pelos órgãos de segurança.
0: Pois é, que horror, né, gente? Trânsito, esse aí foi do que o cachorro...
1: Não, esse é outro.
0: Já é outro
1: esse
0: caso.
1: É hoje também, do cachorro foi ontem, né? Uhum. E esse foi outro acidente hoje pela manhã em Pelotas.
0: Bento Gonçalves?
1: Na Juscelino Kubitschek, entre Domingos de Almeida e Rafael Pinto Bandeira.
0: Gente, são muitos acidentes, né? Todo dia.
1: Pelotas
0: tem.
1: É demais, né?
0: Aqui também trânsito, tem vários. Um trânsito aqui muito, muito, muito grande, né? Veículo e vias por tudo que é lado, né? Então, infelizmente também acontecem as imprudências, que não é diferente daqui, né? Gente, vambora?
1: Vambora.
0: Beijo a todos. Vem aí o Radiorama com Paulo Ricardo e nós voltamos amanhã a partir das 9. Beijo a todos. Bom início de semana.

0: Hora certa.
1: Cultura, meio-dia e dois.
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12: Agora são 12:04. Uma boa tarde para você que está junto conosco aqui na nossa programação, na programação da sua rádio, a Cultura, integrando a Zona Sul e conectada contigo. Aqui fala Paulo Ricardo. Vamos nessa então. Está começando mais uma semana. Muita energia, muito sucesso, muita coisa boa para você. E a partir de agora a trilha sonora é com a gente, relembrando as clássicas dos anos 70, 80, 90 e também a primeira década dos anos 2000. Está no ar o Rádio Programa.

Um dos maiores clássicos da música brasileira, lançado pelo Lulu Santos lá em 1983, se não me falha a memória. 1983, composta pelo cantor em parceria com o jornalista e escritor Nelson Motta, Como Uma Onda, Lulu Santos. Antes, Charlie Brown Jr., Pontes Indestrutíveis. Uma ótima tarde de segunda-feira para você, 25 de maio de 2026.

Esse é um clássico do Rhythm and Blues, lançado pelo cantor norte-americano Marvin Gaye lá em 1982. Essa faixa, Sexual Healing, é uma versão remixada que foi a que você acabou de ouvir aqui com a participação do jamaicano Shaggy, dando uma nova roupagem dançante e descontraída também para esse clássico lá da década de 80. Marvin Gaye com o Shaggy, Sexual Healing, Jack Johnson, Times Like This. Agora são 12:19, 18 graus é a temperatura.

0: lançada lá em 1950. Música composta pelo Edson Trindade, muito antes de ser gravada e lançada no álbum Tim Maia, de 1973. O Trindade havia tocado com o Tim Maia na banda Tijucanos, do ritmo dos anos 60. E ele que fez essa música aí, um clássico da música nacional. Versos como "Você marcou minha vida", "Você viveu, morreu na minha história", explora a dificuldade em ligar com a solidão e o vazio deixados pela ausência. Uma super letra, uma super canção lá dos anos 50, imortalizada aí com a voz do Tim Maia, que fecha esta sequência aqui, a primeira do nosso Radiorama desta segunda-feira. Tim Maia, "Gostava Tanto de Você". Guilherme Arantes, "Cheia de Charme". E ainda passaram por aqui o Marvin Gaye, em parceria com o Shaggy, Jack Johnson, Lulu Santos também e Charlie Brown Jr. Hora da paradinha e já já tem mais Radiorama.
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3: Previsão do tempo.
4: A semana começa com previsão de virada no tempo com a entrada de uma nova frente fria na região sul. Ao longo desta segunda-feira, muitas nuvens com pancadas de chuva e trovoadas isoladas. As temperaturas permanecem agradáveis. Em Rio Grande, mínima de 13 e máxima de 22 graus. Em Pelotas, máxima de 20 graus. E em São José do Norte, a temperatura máxima pode chegar nos 23 graus. Previsão do tempo com informações do Instituto Nacional de Meteorologia, IMET.
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0: De volta com o Radiorama, as clássicas da programação, 120 minutos de boa música, relembrando os anos 70, 80, 90 e a primeira década também dos anos 2000, agora são meio de 31, a temperatura ali na marca dos 18 graus. Bora de música, a viagem por aqui segue e agora a gente vai relembrar um sucesso lá de 1977, interpretada pelo australiano Joe Pon Young. Ela fez sucesso global em 78 e fala sobre como o amor pode ser sentido em todos os lugares ao nosso redor e virou um hino atemporal para casais e pista de dança também. E pistas de dança. Joe Pon Young, "Love's in the Air". E é assim que eu começo a próxima sequência do nosso Radiorama. uma ótima tarde de segunda-feira para você. Uma produtiva e linda semana também.

Lá de 1987, Conquistador Barato do Léo Jaime aqui no nosso Radiorama. Antes, Erasmo Carlos, Festa de Arromba e Roupa Nova com Whisky a Gogô. Anos 70 invadiram aqui a pista do nosso Radiorama na tarde desta segunda-feira. Antes toquei

0: aqui na programação da Cultura, integrando a Zona Sul e conectada contigo. Mandando pra conta a primeira parte aqui do programa na tarde desta segunda-feira, deliciosa e agradável tarde de temperatura também agradável, 18 graus, Supertramp com The Logical Song, antes The Human League, Don't You Want Me, foi uma super sequência, porque passaram por aqui também o Léo Jaime, Conquistador Barato, Erasmo Carlos, Festa de Arromba, Roupa Nova, Whisky a Gogô, a Tina Charles, I Love to Load, também Otawan com D.I.S.O. E a primeira foi O Amor Está No Ar, Love Is In The Air, com o Joe Paul Young. Só as melhores, especialmente selecionadas aqui para fazer o seu intervalo com a melhor trilha sonora, o intervalo do seu dia. Vamos fazer aqui um breve parada, um breve intervalinho e a gente volta já já com a segunda parte do Radiorama, só com as clássicas da programação da Cultura Zona Sul.
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2: Hora certa.
0: 1:03.
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0: E o Radiorama até as 2 horas da tarde com as clássicas da programação da Cultura Zona Sul. Você continua participando junto com a gente, está liberado aqui também, é lógico, né? Sempre para aquele alô especial pelo nosso WhatsApp 991-6478-67. Lembrando que até as 2 horas da tarde a gente toca só clássicas por aqui.

as clássicas da programação da Cultura Zona Sul, do meio-dia às duas, de segunda a sábado, com o Radiorama, Robin Gibby, Like a Fool, Richard Marx, Right Here Waiting, e ainda Toto com Rosanna. Agora são 1:17, temperatura batendo ali na casa dos 18 graus. Uma produtiva semana para você, siga com a gente até as 2 da tarde, relembrando só as melhores. 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

0: Engenheiros do Havaí, Sopa de Letrinhas. Sempre Livre, fui eu, Skank Sutilmente, Robin Gibb, Like a Fool, Richard Marx, Right Here Waiting, Toto com Rosana. Mais uma super sequência aqui do nosso Radiorama. 1:27.
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3: Previsão do tempo.
4: A semana começa com previsão de virada no tempo com a entrada de uma nova frente fria na região sul. Ao longo desta segunda-feira, muitas nuvens com pancadas de chuva e trovoadas isoladas. As temperaturas permanecem agradáveis. Em Rio Grande, mínima de 13 e máxima de 22 graus. Em Pelotas, máxima de 20 graus. E em São José do Norte, a temperatura máxima pode chegar nos 23 graus. Previsão do tempo com informações do Instituto Nacional de Meteorologia, IMET.
2: Previsão do tempo.
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0: 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Já estamos de volta. Esse é o Radiorama aqui na programação da Cultura, integrando a Zona Sul e conectada contigo até as 2 horas da tarde. São 120 minutos de música para matar a saudade e relembrar aqui na nossa programação. A partir das 2 horas da tarde, a partir das 14 horas, tem o Top Tarde com o Valeirão até as 5.

programa tocando Frejá, Amor para Recomeçar. E recordando aqui na nossa programação até as 2 horas da tarde, também toquei o Ney Lisboa com a música do Bob Marley, I Shot the Sheriff. Também OMC com OMC, agora sim. E Oasis foi a primeira, Don't Look Back in Anger. 15 minutinhos faltando para as 2 horas da tarde. Phil Collins, depois de sair do Genesis, fez uma espetacular carreira solo, emplacando muitos sucessos. O ex-baterista do Genesis fez inclusive esta pérola que foi tema de filme e você vai ouvir agora. Um Outro Dia no Paraíso, Another Day in Paradise, com o Phil Collins, para matar a saudade e recordar aqui no nosso Radiorama.

0: Claro, com os vocais aí do Benjamin Orr. Drive, aqui no nosso Radiorama, mandando pra conta a edição desta segunda-feira. Antes, Ahá, Hunting High Hello e Phil Collins, Another Day in Paradise. Agora sim, me atrapalhei um pouquinho, mas não tem problema não, não é verdade? Another Day in Paradise. Obrigado aí pela sua parceria, sua companhia. Deus te abençoe e ilumine hoje e sempre. Grande abraço aqui do Paulo Ricardo. Fique com a gente na programação. Vem aí o Top Tarde. E às 5 eu volto com De Volta Pra Casa.
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2: Hora certa.
0: 2:00.
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0: coisa. Por aí você ouviu o primeiro sucesso do Top Tarde de hoje. E o primeiro sucesso do Top Tarde de hoje foi Gustavo Lima e Luiz Fonsi, Vagabundo. É, pergunta se alguém já me viu. É, melhor não perguntar, melhor não. Não, deixa quieto, né? Não, não vamos mexer com quem tá quieto, né? Ah, fica perguntando bobagem por aí. Não, não, não precisa perguntar. É, tá pensando o quê, meu? Pergunta aí, pergunta. Não, melhor não perguntar, deixa quieto. Por aqui a gente vai começando então o nosso Top Tarde. E o Top Tarde vai tocar pra você muito sucesso. Vai tocar pra você sucesso e mais sucesso. Ei, que legal, né? Na onda do clima, a gente vai até às 5 horas da tarde, eu e você, você e eu. 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Legal, né? Show de bola. Show de bola. Não tem como. Não tem como não falar aqui também. Não tem como não falar também. De quem mais? 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Vamos continuar? Vamos continuar, né? Ainda tá faltando aqui mais patrocinadores e mais apoiadores, mas já já eu tô trazendo para você. Enquanto eles não vêm, a gente segue com o Imperador. Vitinho. 2 e 8, chama! Chama, Big Boy!
1: Olha essa vibe! Ao vivo em Maceió! É o sucesso de Vitinho Imperador! Sol e Lua!
2: É, vem que vem!

Beleza, né? Sensacional. 1,9. Cultura Zona Sul. Bruno Mars tocando na Cultura Zona Sul. Ainda antes você ouviu também o Vitinho Imperador, Love Passante. 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Sensacional é você estar aqui ouvindo a nossa cultura. É você estar aqui ouvindo a 105,9. 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São os patrocinadores aqui do nosso Top Tarde. Nosso Top Tarde. E o Top Tarde tem o lugar mais triste pintando. Onde seria o lugar mais triste? Tem gente participando? Tem, claro que tem. Deixa eu me ver aqui se tem gente participando. Boa tarde, Valerão. Tudo bom? Gostaria de escutar com o Wilson Vilce Pause e Mari Pause. Só três dias só. Abraços e uma ótima semana para todos. Beleza. Quem é que mandou essa mensagem aqui? Ah, Simone Severo. Altemir Vinhol, boa tarde, tudo tranquilo? Vou te mandar um áudio, mas para ouvir fora do ar, ok? Ok, Altemir. Também, boa tarde, Valerão. Paulo Vidal mandou aqui um áudio. Para ouvir fora do ar? Não, esse aqui deve ser uma chamada, né? Deixa eu ver o que ele me mandou aqui. Fala aí, Vidal. Fala, Vidal.

0: Aí! Grande Paulo Vidão, um abraço, queridão! Também tá ligada comigo lá nos Estados Unidos! É, tá ligada comigo em Provo! Ah, Dona Santa Oliveira tá nos States! Que legal, hein? Bom passeio pra senhora aí nos Estados Unidos! Na casa do filhão, filhos, filho, nora, netos! Que beleza, né? Um abraço aí pra Dona Santa nos Estados Unidos, mais precisamente em Provo. Vamos nessa. Praia Véia. O lugar mais triste do mundo.
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2: Muito bem por aí, minha reina. Maluma e Anitta tocando por aqui na programação da nossa 105. Você ligado muito bem, sintonizado comigo, ouvindo aqui as músicas que você está afim de ouvir no Top Tardes, a melhor playlist do seu rádio. A gente vai aqui um rápido intervalo, voltamos em instantes com a sequência aqui do nosso Top Tarde.
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6: Previsão do tempo.
7: A terça-feira será de muitas nuvens com possibilidade de chuva em toda a região. Os ventos serão fracos, com a umidade relativa do ar em média de 75%. A temperatura será amena. Em Rio Grande, a mínima será de 14 e máxima de 23 graus. Em Pelotas, a máxima pode chegar aos 24 graus. Já em São Lourenço do Sul, a temperatura fica um pouco abaixo, com mínima de 13 e máxima de 20 graus durante a tarde. Com informações do Instituto Nacional de Meteorologia, INMET.
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1: Que beleza! Por aqui a gente continua com o nosso Top Tarde. E o Top Tarde continua topando com você na sua tarde. Se é top, né? É top, é show. Nós vamos juntos, eu e você, aqui até às 5. Prazer enorme ter essa possibilidade de estar aqui todas as tardes contigo. É bom demais. E olha, como é bom estar contigo aqui na sua 105, tocando música, batendo um papo, recebendo aí a sua mensagem. Manda aí, manda ver, tô aguardando aí a sua mensagem, tô aguardando aí o seu áudio aqui na nossa programação, tá legal? Por exemplo assim, ó, quem é que tá ligado aqui na nossa programação? A Juliana da Barra, em São José do Norte. Mandando um beijo pras filhas e pediu aí uma relação errada. Opa, que isso, menina? Peça uma relação certa. Boa tarde, Cultura Zona Sul, Márcio do Centro de São José do Norte. Toca um modão aí do Zezé de Camargo e Luciano. Modão, o que você chama de modão do Zezé e do Lucianão? Vamos tocar aqui um modão no programa com o Valeirão. Também a Fernanda, da localidade do Estreito, no Norte. Tá ligadinha, mandando um abraço pro seu marido que tá no mar. Oh, o pessoal no mar tá me ouvindo também. Que maravilha! Um abraço aí pra quem tá ouvindo a rádio embarcado. Tem ainda o Rogério do bairro Tamandaré, em São José do Norte. Quero ouvir Canudinho, do Gustavo Lima. Beleza. Mariana do Areal, em Pelotas, tá ligada. Quer ouvir Apartamento da Rose? É isso, ou da Rosê? Bruno Mars. Não, não é Apartamento. Mas é uma abreviatura, parece, né? Parece, né? Também aqui, ó, o Lucas do Laranjal em Pelotas, abraço pro pessoal da pescaria. Ah, ele disse que ontem estavam pescando. E aí combinaram de hoje estar ligadinho aqui ouvindo a programação com o Valeirão, que legal. Valeu, Lucas, um abraço pra você e a todos os pescadores. Pescam muito. Pescam muito, né, Lucas? É, aquela pesca e tal, de boa. Bem de boa mesmo, né? Tomando aquela caipirosa, tomando aquele chimarrão, batendo papo, uma carninha no fogo e eles estão pescando. Tá bem, então um abraço aí pra todo o pessoal da pescaria, brigadão aí pela sintonia. Vamos que vamos, tem mais música pintando aqui. No pedido do ouvinte a gente segue assim, ó. Simone Severo.
2: Seu pause.
1: Oh, meu seu
2: pause. Só 3 dias só.
1: Eu até vou gravar a vinheta pra eles, né? Só 3 dias só. Aqui na Cultura, no programa do Valeirão.

0: Obrigada, gente, obrigada. Tô aqui babando eles aqui, e aí o DVD não continua, né? Obrigada, muito obrigada.
1: Pô, nós é que agradecemos você por ter nos trazido tanta coisa legal, menina. Tão pouco tempo e tanto sucesso. Obrigadão. Estrelinha de Paulo e Paulinho com a Marília Mendonça. Ainda teve também Roberta Miranda com Perigosa e Linda e viu seu Pause com a Mari Pause. 3 dias só, é. Agora são 2 horas e 46 minutos, me perdi. Faltando 14 minutos para as 3, você está ligado na cultura, você está ligado no Top Tarde. E é um privilégio estar aqui conversando, né, com você. Aonde você está? Você está trabalhando? Você está em casa? Onde é que você está? Está curtindo a programação? Fico muito, muito, muito, muito feliz aí com a sua participação. Fico muito feliz aqui com você, junto comigo. Essa aí, né, boa tarde, Valerão. Gostaria de escutar a música Perigosa e Linda, né? Quem pediu? Larry Duarte, né? Larry tá aqui me mandando, inclusive, uma foto, tá passando ali ao lado, né, da usina eólica. Um abraço aí, irmão. Obrigado pela sua mensagem, obrigado pela sintonia de sempre. Também, quem mais que tá ligado aqui na programação da nossa 105,9? Tem muita gente, né? O Edinho e a Vera Regina estão ligados, ouvindo aqui a programação. Também tá ligada comigo a Sônia Lucas. A Sônia Lucas tá ligada também aqui na programação, né? E tem ainda... Tem um lance engraçado que está acontecendo aqui, né? Tá entrando umas mensagens com o horário de ontem. Eu não sei o que que houve, né? De repente, eu acredito que não sejam de agora essas mensagens, até porque o relógio do computador está certo, a não ser que o relógio do telefone esteja errado. Mas, está entrando um monte de mensagem. Um monte de mensagem de ontem, né? E eu não sei o porquê que essas mensagens estão entrando, né, com um horário errado no telefone, né? Ou pelo menos no computador, né? 20h31, a Wanda aqui me mandou mensagem, mas não foi às 20h31, foi às 14h43, ou seja, agora há 4 minutos atrás. Assim como também, né, a mensagem da Sônia Lucas também foi agora. Engraçado, está aparecendo com um horário totalmente... ao contrário, né? Como se fosse ontem à noite a mensagem, mas não. É mensagem de agora, de agorinha. Você que está ligado comigo, que prazer estar contigo, né? E por aqui, um prazer imenso, né, dos nossos patrocinadores, né? A gente tem aí uns patrocinadores muito legais que estão junto comigo aqui nessa jornada, nesse projeto aqui do Top Tarde, né? 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

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E tem uma novidade no ar. Olha só, tem uma novidade no ar. Deixa eu contar pra você. 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É Cultura Zona Sul. 105,9. Eu sou o Valeirão e vou contigo até às 5.

0: chato é tu, meu. Onde é que vai... Onde já se viu achar chato o barulho da caminhoneta da moça, rapaz? Que é o quê? Por aí na Castela com o barulho da caminhoneta. Teve ainda também o churrasquinho do Menos é Mais, tocando pra você aqui na programação da nossa 105.
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2: Hora certa.
0: Cultura 13:01.
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E na 105 tem. O que tem? Tem notícia. Tem notícia, tem sim, tá na hora da notícia. Então vamos lá, vamos buscar notícia aqui pra você. Vamos buscar notícia porque sempre tem notícia e informação aqui na sua 105,9. E olha só, notícia, né, que chega e chega da relatoria da Prefeitura Municipal do Rio Grande. Pois é, quando a notícia abrir, quando a notícia entrar, seu salário vai aumentar. Não é possível. Vamos lá, agora sim, abriu. Vamos à notícia então. Retorno pós-operatório das cirurgias de catarata será realizado na praça ou no Praça Shopping neste sábado. A Secretaria de Município da Saúde informa que será realizado neste sábado, dia 30, o retorno pós-operatório dos pacientes submetidos a cirurgias de catarata na carreta oftalmológica do programa Agora Tem Especialistas. Os atendimentos ocorrerão das 9 às 14 horas no Praça Shopping. Os pacientes que realizaram o procedimento serão contatados previamente para orientações sobre o retorno, que integra o acompanhamento médico necessário após a cirurgia. A carreta oftalmológica faz parte do programa Agora Tem Especialistas, iniciativa do Ministério da Saúde voltada à aplicação do acesso da população a consultas, exames e procedimentos especializados pelo Sistema Único de Saúde, o SUS. A estrutura móvel conta com consultórios, centro cirúrgico e equipamentos modernos para atendimentos oftalmológicos, permitindo a realização de exames e também cirurgias em diferentes municípios do país. No Rio Grande, a ação reduziu a fila de espera por procedimentos oftalmológicos e ampliou o acesso da população aos serviços especializados de saúde visual. Os atendimentos realizados na unidade móvel ocorreram por meio de encaminhamentos regulados pela Rede Pública Municipal de Saúde. Tá então, né, o toque pra você. E que toque legal, né? Muito, muito, muito bom mesmo. Foram muitas pessoas que passaram pelo procedimento, né? O que facilitou a vida, né, das pessoas que estavam aí esperando na fila já há bastante tempo. Parabéns aí pela iniciativa e que venha mais vezes a carreta. Imagina, né, que carretinha bem equipada essa, né? Que carrocinha equipada. É, com consultório, com sala de cirurgia, com tudo, né? Bom demais. Bom demais é estar com você, bom demais é tocar sucesso pra você. Tipo Ricardinho e Rodriguinho, uma chance. Uma chance de estar com você hoje à tarde, até às 5, aqui na Cultura.

0: Essa batida é legal demais, né? É show, Jota Quest com Tim Maia, acenda o farol. Ainda antes você ouviu por aí também Lorde Tim. E ainda o Rodriguinho e Ricardinho, Ricardinho e Ricardinho. Uma chance. 3:21, 13:21, você ligado aqui na nossa programação, participando com o Valeirão, mandando sua mensagem, mandando ver. Que legal estar com você. Olha quem tá ligada comigo é a Rejane lá no Barro Duro. É, lá na praia do Balneário dos Prazeres em Pelotas. Também tá ligadinha comigo a Lucinha Ávila. Legal, deixa eu ouvir aqui a Lucinha Ávila, vamos ver se eu consigo ouvir aqui a Lucinha Ávila. Diga lá, Lucinha, boa tarde.
1: Valeirão, boa tarde, tô te ouvindo. Obrigada pela música, viu, que eu sou apaixonada pelo Ricardinho. Valeu, boa tarde, Lucinha Ávila.
0: Legal, legal, tá aí a Lucinha Ávila, ligadinha, curtindo aí a programação. A Rejane mandou uma mensagenzinha curta. Rejane, boa tarde.
2: Boa tarde. Boa tarde, Leirão.
0: Boa tarde. Aí, que legal, né? Boa tarde, Rejane. É a Zona Sul ligada, a Zona Sul conectada aqui na onda da 105. Agora 3:22, você ligado comigo. Tá esperando o que pra participar? Você não vai participar, não vai mandar aí a sua mensagem assim como fez a Rejane, assim como fez a Lucinha. Tô aguardando a sua mensagem de WhatsApp. 91647867. E olha, é muito fácil, manda aí a sua mensagem, pode ser inclusive uma mensagem de áudio. A gente vai passar aqui no crivo, na censura. E aí se tiver liberado a gente roda. Olha só, o Eduardo do Cassino tá a fim de ouvir aqui uma música do Benson Boone. Ainda também, Valeirão, Camila do bairro Getúlio Vargas. Manda um abraço aí pra turma da faculdade. Toca um samba aí do Ferrugem. Turma da faculdade, tá ouvindo, Camilinha? Que legal, hein? Também o Paulo da Junção pediu aí um erro gostoso da Simone Mendes. Boa tarde, cultura, Daniela da Santa Rosa, em Rio Grande. Ela e a mãe ligadinhas, curtindo aí a nossa programação. Tiago da Barra Nova no Cassino, toca aí um forró do Xande Avião. E também a Márcia da Coab 4, querendo ouvir Leão da Marília Mendonça. Leão da Marília Mendonça, essa música é bonita, né? É sucesso, toca por aqui. Claro que toca. Só que, claro, a gente vai continuar e vai tocar pra você mais música tipo essa, ó. 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Diego e Vitor Hugo, beijei a cura, ao vivo.
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2: Previsão do tempo.
3: Previsão do tempo.
4: A terça-feira será de muitas nuvens com possibilidade de chuva em toda a região. Os ventos serão fracos, com a umidade relativa do ar em média de 75%. A temperatura será amena. Em Rio Grande, a mínima será de 14 e máxima de 23 graus. Em Pelotas, a máxima pode chegar aos 24 graus. Já em São Lourenço do Sul, a temperatura fica um pouco abaixo, com mínima de 13 e máxima de 20 graus durante a tarde. Com informações do Instituto Nacional de Meteorologia, INMET.
2: Previsão do tempo.
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Que beleza, né? Essa é a sua cultura, Zona Sul. Agora, 26 faltando para as 4. 26 faltando para as 4. Você ligado na cultura, você curtindo aqui a boa música, você pegando também a informação. Informação que chega a todo momento, a todo instante. De meia em meia hora tem aqui a informação para você. Né? Isso na parte da tarde, né? Porque das 7 às 9 da manhã são 2 horas direto de notícia. Inclusive, hoje pela manhã a entrevista era exatamente sobre o tema da notícia que eu trago agora. O Fórum Municipal que debate enfrentamento às violências contra crianças e adolescentes. O Comitê Municipal de Gestão Colegiada da Rede de Cuidados e Proteção Social da Criança e Adolescente, vítimas ou testemunhas de violência, realiza nos dias 28 e 29 o Fórum Municipal de Enfrentamento às Violências contra Crianças e Adolescentes. O evento reunirá profissionais da rede de proteção, servidores públicos e representantes de diferentes áreas para debater estratégias de prevenção, acolhimento e enfrentamento das violências praticadas contra crianças e adolescentes. A cerimônia de abertura acontece na quinta-feira, dia 28, às 18 horas, no plenário vereador Dr. Júlio Rodrigues, na Câmara Municipal de Rio Grande. Na ocasião, o perito criminal e coordenador do Núcleo de Combate à Pedofilia e ao Abuso Infanto-Juvenil, Marcelo Nadler, ministrará a palestra Os Impactos da Violência no Desenvolvimento Infantil. A programação segue na sexta-feira, dia 29, a partir das 8h30, na Faculdade Anhanguera do Rio Grande. Na parte da tarde, o fórum inicia às 13 horas com debates sobre diferentes eixos temáticos voltados ao fortalecimento da rede de cuidados e proteção, promovendo o diálogo entre servidores de diversas secretarias e instituições acerca dos desafios enfrentados no atendimento às vítimas e na articulação dos serviços. Muito bem, né? Hoje aqui no Manhã Regional, no horário das 8h30, a gente falou exatamente sobre esse tema, né? No nosso Manhã Regional desta segunda-feira, as entrevistadas do nosso programa foram as representantes, né? As representantes desse fórum, que foi a Luciara Plá, né? Que é representante do Conselho Tutelar no comitê, e a Silvia Barreto Soares, que é coordenadora do Núcleo de Orientação e Supervisão da SMED e também assessora pedagógica. Foi uma bela de uma entrevista e você pode ver lá no nosso site, viu, no nosso portal. Vamos que vamos, tem mais sucesso pintando. Que mais que tá pintando? Ah, tem que ter participação de ouvinte também, né? Tem participação de ouvinte ou não tem? Tem, claro que tem. Quem é que tá participando comigo aqui? Olha só o João. O João me mandou aqui o Cebolinha abanando. Boa tarde. Boa tarde. Valeu, João. Um abraço para você. Boa tarde. Também, oi, estou curtindo o programa Tirada no Sofá. Bom trabalho. É a Conceição. Legal. Obrigado, Conceição. Curtindo aí o programa. De boa. Deitada, tirada no sofá. Que maravilha, né? Também, olha só, o Marcelo da Junção aqui em Rio Grande tá mandando um abraço pro pessoal da oficina. Pessoal da oficina, mas qual oficina, Marcelo? Já perguntei, você não me respondeu, hein? A Simone da Cidade Nova tá ligadinha no Top Tarde. É, pediu aqui música da Ana Castela. O Jefferson do Cassino mandando um abraço aí pro pai que tá trabalhando, curtindo aí a programação. E a gente segue por aqui na boa, segue por aqui tocando Alexandre Pires e Lauana. Lauana Prado. É legal quando a gente pega o mouse errado, né? E fica procurando o cursor que não aparece em lugar algum. Onde foi? Onde se escondeu? 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Chega mais, nego véio. Alexandre Pires.

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É, Cultura Zona Sul, por aí, Ofília. Jota Quest com Valero Dia e ainda também Alexandre Pires com Lauana Prado. Só sucesso pra você na onda da 105. E é claro, você ligado, você ligando, você participando comigo. Fica bom demais, a sua participação é 10. Então vem comigo que eu estou aqui contigo até as 5. Olha só quem é que tá ligado comigo aqui. Boa tarde, Sapinho da William Bike Sports. Manda um abraço aí pros motoristas da Roma Transportes. Beleza, alô motoristas da Roma Transportes. Um abraço aí do Sapinho da William Bike Sports. Valeu, um abraço aí o pessoal da William Bike Sports ligado aqui na nossa programação. Quem mais que tá ligado aqui? Quem mais que tá ligado aqui? Olha só, deixa me ver aqui o Júlio. Olá, olha bem... Entendi, olha bem pra mim, Viviane Batidão, é a música. Legal, Júlio. Júlio e Jair estão ligados ouvindo aí a programação. Um abraço. Valeu, não precisa agradecer não. Eu que agradeço a mensagem de vocês aqui, valeu. Obrigado pela sintonia, obrigado pela companhia. E é claro, pela mensagem, né? Eu fico feliz aqui quando recebo uma mensagem do ouvinte, né? É... Essa é a nossa normalidade. Tá tudo na normalidade? Tem certeza? Claro que tá, né? Tudo nos conformes, tudo nos trinques. Você que tá ligado comigo, tá ligado no Top Tarde. O Top Tarde tá ligado contigo até as 5. 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

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Gabriela Lima tá tocando? Não, mas só um pouquinho, Gabi, só um pouquinho, vamos começar de novo. Eu tava falando aqui, aí fica chato, né? Você começa cantando, eu continuo falando, e aí eu fico falando, tu fica cantando, me atrapalhando também, né, Gabi? Dá um tempinho aí, agora sim, você pode vir, tranquila, vou chamar você e você canta, tá legal? Chegando por aí, Gabriela Lima, Meu Lugar! 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Aí, agora sim ficou legal, Gabi. Agora sim, vamos lá então, Gabriela Lima chegando aqui na Cultura. Esse som é bonitinho demais, né? E não é um feio engraçadinho, não. É uma gracinha essa música.

0: Boa noite, Uberlândia!
1: Ei, boa tarde, Rio Grande! É que tem fuso horário, gente. Isso aqui tava ao vivo. Ele tá cantando de noite lá em Uberlândia, de tarde aqui em Rio Grande. Pode crer. Jura que sim, jura. É. Por aqui a gente vai dar um tempinho, uma paradinha pro intervalo e a gente já continua com mais, muito mais sucesso pra você no Top Tarde. Olha que legal, quem é que tá ligado no Top Tarde comigo? Deixa eu mandar aqui um abraço, né, porque tem um pessoal aqui ligado, mas curtindo aqui o Top Tarde, e isso é bom demais, né? Olha só, o meu amigo Bruno, colega aqui da casa, né, mandou aqui uma mensagem dizendo que o Murilo, o Júnior e o Isaac do Center Frios Fiambreria estão escutando o Top Tarde e mandando aí um abraço. Maravilha, um abraço para vocês também, obrigado aí pela sintonia. Pessoal que tá ligadão aqui na nossa cultura na 105,9. Estão gostando aí? Um abraço para vocês aí da Fiambreria, né? A Center Frios. Ligados, curtindo aqui a nossa programação. 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É, vou fazer um comercial aqui para eles, Bruno. 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Um abraço aí para os meninos aí, brigadão pela sintonia, continuem sempre ligados, mandando mensagem aqui para gente, que a gente fica muito feliz em receber a mensagem de vocês, tá legal? Então tá, em seguidinha tem também uma mensagem aqui do Viterlei Araújo, ligado aqui na nossa programação, ouvindo aqui o nosso Top Tarde também. Seguidinha do comercial, a gente está de volta. Segura aí que é rápido e tem inclusive uma notícia agora. Segura.
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1: Cultura 4 e 2.
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0: Cultura Zona Sul, Cultura Zona Sul e o Top Tarde na onda da 105,9. Você que tá ligado, tá bem sintonizado, tá na cultura e é hora de notícia, né? Pois vacinação itinerante retorna no próximo final de semana após grande adesão da população no Rio Grande. Depois de grande adesão registrada no último final de semana, a vacinação itinerante segue no próximo sábado, dia 30, e no domingo, 31. A mobilização promovida pela Secretaria de Município da Saúde aplicou 822 doses em diferentes pontos da cidade, sendo 532 contra a influenza, 274 contra a Covid-19 e outras 16 vacinas de rotina. Agora a campanha segue com novas ações neste sábado e domingo, levando imunização para locais de grande circulação e reforçando a importância da prevenção contra doenças respiratórias. No sábado, dia 30, as equipes estarão na Feira do Produtor no Cassino, das 8 às 14. Já na Orla da Henrique Pancada, a vacinação ocorre das 13 às 17 horas. A ação também estará no Praça Shopping, das 15 às 20 horas. Tudo isso no sábado. No domingo, dia 31, a vacinação acontece na Praça Saraiva, das 13 às 17 horas, com a presença do personagem Zé Gotinha, símbolo da campanha de imunização. A vacinação contra a influenza segue destinada aos grupos prioritários definidos pelo Ministério da Saúde. Podem receber a vacina crianças de 6 meses a menores de 6 anos, gestantes, puérperas, idosos com 60 anos ou mais, trabalhadores da saúde, trabalhadores da educação, povos indígenas, pessoas em situação de rua, profissionais das forças de segurança e salvamento, profissionais das Forças Armadas, pessoas com doenças crônicas não transmissíveis e outras condições clínicas especiais, pessoas com deficiência permanente, caminhoneiros, trabalhadores do transporte coletivo rodoviário urbano e de longo curso, trabalhadores portuários, trabalhadores dos Correios, população privada e privada de liberdade, funcionários do sistema prisional, adolescentes e jovens de 12 a 21 anos, sob medidas socioeducativas. Acho que não faltou ninguém, né? Muita gente, né? É um grupo prioritário gigantesco. Você já fez a sua vacina? Ainda não? O que você tá esperando? Tá esperando se gripar pra fazer a vacina? Mas que coisa! Tem que vacinar pra fugir da gripe. Olha aqui, ó, quem é que tá ligado comigo aqui na programação? Deixe-me ver quem é que tá ligado aqui, eu falei antes, né? Vamos ver aqui o que que ele me diz aqui, 2494 ao final. Fala aí, irmão, boa tarde.
1: Boa tarde, Vanderão. Aqui é o Vitalei, tô ligado na cultura. Se possível, melhor dar com a Paula Fernandes, traída. Boa tarde.
0: Beleza, boa tarde, valeu, obrigado pela participação. Tem mais uma participação aqui. Olá, boa tarde, estamos na escuta aqui no estoque. Todos os operadores ligados na cultura, abraço a todos. Olha que legal, pessoal no estoque ligadão, que maravilha. É o pessoal que está construindo o novo Stock Center, show de bola. Um abraço aí, o final 39:45. Bom trabalho para vocês e obrigado pela sintonia aqui na nossa 105. No pedido do ouvinte, a gente segue assim, ó. Paula Fernandes. Quatro e nove.

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1: Que beleza, hein? Essa aí é a batidão, com uma batidinha no final. Viviane Batidão com Olha Bem Pra Mim. Ainda antes você ouviu também a Paula Fernandes com Traidor, tocando por aqui no pedido do ouvinte. É, tem muito ouvinte ligado, participando, pedindo música. Assim como essa na pedida do Júlio César. O Júlio ligado comigo aqui, ouvindo a programação, né? Então um abraço aí pro Júlio. É, que legal, né? O Júlio e o Jair. Também, né? Quem mais que tá ligado aqui na programação da nossa 105? Quem mais que tá ligado na 105 aqui pedindo música, participando comigo da programação? Vamos ver aqui, ó. Ele não tinha falado o nome, né? O Sidney que tá trabalhando lá na obra do estoque. É, lá na obra do estoque, os operadores todos ligados na cultura. E o Sidney foi quem me mandou aqui um Whats. Inclusive com uma fotografia aqui, né? Belo cenário. Que maravilha, um abraço aí, bom trabalho para vocês. Estamos esperando aí a conclusão dessa obra, mais empregos que vai gerar, né? Legal. Também por aqui, boa tarde. Gostaria hoje de Wesley Safadão, Teus Olhos. Vai pras meninas e pra Damiana. Obrigado. Tarde ótima na companhia do Valeirão. Que maravilha, essa é a Magda. A Magda ligada, a Damiana ligada. Todos ligados aqui na nossa 105. E é bom demais estar aqui conectado com vocês daí. 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É, por aqui a gente vai com o nosso programa, a gente vai com o nosso Top Tarde, tocando pra você as músicas que você quer ouvir. É, a gente tenta, né, tocar o que você quer ouvir. Se eu tiver por aqui, eu toco sim, é só você pedir e eu vou tocar. Assim como eu quero dizer pra você que... Eu quero dizer pra você que... Olha, presta atenção. 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Por aqui, 4h23.
0: Cadê as morenas aí?
1: Opa! Aí, Cleito e Romário, Morena, ao vivo. Parece até o cara aquele do esporte, né? Ao vivo! Não, eu não faço ao vivo.

0: Cultura Zona Sul, Cultura Zona Sul, a nossa 105,9 no ar e muito alto. Como dizia, né, lá uma vinheta do amigo Mário Antônio Alvorsen. Inclusive o Mário Antônio tinha parentes aqui na cidade do Rio Grande, né? Maior, assim, ó, um dos maiores comunicadores que eu conheci na minha vida. Grande Mário Antônio. E aí tinha uma vinheta maravilhosa, né, que dizia no ar e muito alto, programa Mário Antônio. Claro que eu não tenho o mesmo tom, né, da gravação da vinheta, mas era um vinhetão. Um vinhetão, uma vinheta muito legal. Uma vinheta show de bola, né? Eram outros tempos, né? Tempo pra fazer uma vinheta era trabalhoso. Você tinha que fazer no rolo, de repente tinha que refazer. Daqui um pouco depois do rolo tinha que reeditar. Se rebentasse o rolo tinha que cortar. Aí depois que estava feita a vinheta no rolo, você cortava a fita no tamanho certinho que você queria, passava para um cartucho. Custou lembrar, né? O tempo passa, né? Aí você colocava num cartucho e aí cada cartucho era para uma vinheta separada. Para cada comercial era um cartucho distinto. Cada música era em cartucho. Era diferente, né? Para quem trabalhou no tempo do cartucho. E pior ainda, quem trabalhou no tempo dos cassetes. Eu trabalhei com casseteira também, meu. Era duas, três casseteiras no estúdio, quatro casseteiras, e você trabalhava apenas com fitas cassetes. Tinha também, é claro, os gravadores de rolo, né? Como a gente conhecia, os mais conhecidos, os Akais. Era show de bola. Que época, né? Que época! Pois por aqui, essa época também tá maravilhosa, essa época é sensacional, essa época é a época digital. São os novos tempos, as novas tecnologias que nos permitem que a gente dialogue com os nossos ouvintes em qualquer lugar do planeta. É bom demais isso, né? E o legal é que o ouvinte manda mensagem, a gente responde, ele responde de novo, a gente fica batendo aquele papo, né? Mesmo à distância. É bom demais. Por exemplo, aqui o Murilo. O Murilo Eucuri, né, ele me pediu aqui para tocar uma música, né? E eu vou procurar para tocar para ele. Die Rich Smile. Vamos procurar aqui, queridão. Toco pra você em seguidinha aí, tá bom? Murilo, quem mais que tá ligado comigo aqui? Fala sério, né? A Denise Melo, a Denise tá sempre ligadinha, mandando aqui um abracito. Deus te abençoe. Amém. Quem mais que tá ligado aqui na onda? Tá ligado na onda? Tem notícia então, né? Então vamos à notícia e já a gente segue com o programa aqui, o Top Tarde. Top Tarde. Olha só, a assessoria de imprensa de São José do Norte comunica: vacinação contra influenza. Vacinar é um ato de amor e cuidado. A vacinação contra a gripe está disponível nas unidades de saúde ESF Bujuru, ESF Estreito, ESF Capão do Meio, Unidade Móvel, também na ESF João Landel, ESF Hélio Rossano e também no Posto de Saúde Central. No Posto de Saúde Central as doses estão esgotadas. Então tá aí as vacinações, né? E a vacinação contra a influenza em São José do Norte. Mandar aqui um abraço ao prefeito Neromar e à equipe do Neromar, né? Mandar aqui um abraço ao secretário de saúde e a todos que trabalham em saúde em São José do Norte. É claro, né? A todos os nortenses também, né? Agora a gente vai trazer um rápido intervalo e em seguidinha a gente está de volta. Você segura aí, é rapidinho.
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0: Eu falei que tinha um toque muito legal aqui, né? Visando o quê? Visando o Dia dos Namorados, né? E qualquer dia é dia. 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
4: Previsão do tempo.
5: A terça-feira será de muitas nuvens com possibilidade de chuva em toda a região. Os ventos serão fracos, com a umidade relativa do ar em média de 75%. A temperatura será amena. Em Rio Grande, a mínima será de 14 e máxima de 23 graus. Em Pelotas, a máxima pode chegar aos 24 graus. Já em São Lourenço do Sul, a temperatura fica um pouco abaixo, com mínima de 13 e máxima de 20 graus durante a tarde. Com informações do Instituto Nacional de Meteorologia, INMET.
3: Previsão do tempo.
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0: 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Você que tá me ouvindo agora, rádio feita pra você, essa aqui, ó, 105,9, sua nossa cultura. Sua nossa cultura. A cultura que é de todos nós. Cultura feita em Rio Grande, com amor e carinho pra toda a nossa região sul. E a gente dá sequência aqui ao nosso programa, trazendo por aí Ferrugem.
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0: Apagar.

É, que beleza, né? O top, top tarde pra você na reta final, né? Chegando na reta final aqui o nosso top tarde. Mas é claro, né? Tem mais música ainda pra tocar e tem aqui os patrocinadores pra gente ofertar. 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

0: 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Vamos nessa! Opa! Vamos lá! Pacató.
1: Muito de vaquejada!
0: Vamos na vaquejada do Zé! Não, rapaz, do Zé Vaqueiro!
2: Massa!
0: E Wesley Safadão!

0: abraço com o DNA do Mar.
1: Essa mulher é laguejada original. Ai, meu filho.
2: Ai, meu filho. É, Zé Vaqueiro com Wesley Safadão. Por aí a gente vai chegando ao final do programa, né? E eu quero aqui pedir desculpas, né? Porque algumas mensagens eu acabei pulando. Por quê? Eu até falei antes aqui, né? Poxa, tá aparecendo aqui mensagem com horário 22 horas. 22h30. Eu pensei que era mensagem de ontem, mas não. Inclusive a Evinha da Dom Bosquinho, né? Mandou mensagem aqui 22h28, a hora que apareceu. Eu digo, que engraçado. Por que será que tá aparecendo mensagem de ontem? Né? Mas não era de ontem. Inclusive ela diz, ô, Madeirão e tal, tô ouvindo aqui, eu e meu esposo e tal, meu esposo tá trabalhando, quero tocar uma música. Peço desculpas, viu? Me pediu aí um bidiz, vou ficar devendo, Evinha. Fui ver agora que era de hoje essa mensagem. Né? Também entrou outras mensagens também, tudo com horário errado, né? Da Denise Melo entrou com mensagem com horário errado, né? E outras tantas, assim, ó, do Carlos, do Gilson, do Renato, da Márcia. Peço desculpas a todos, viu? Depois é que eu vi que as mensagens eram todas de hoje e de todas de agora à tarde, né? Que coisa! Não sei o que houve, a gente mudou a máquina ontem, né? Não sei se é isso que aconteceu. Gente, por aqui eu vou ficando, quero agradecer muito a sua companhia, foi muito legal pra mim, bom demais estar com você. Eu fico por aqui, convido você para continuar ligado na 105, você fica com o Paulo Ricardo e o De Volta Pra Casa. Além do De Volta Pra Casa, aqui a gente traz também, né, aquele programão que é a Voz do Brasil. Imperdível, a partir das 8 horas da noite aqui. E, claro, né, tem toda a noite e madrugada para você. O Marquinho Oliveira com o Noturno, o Paulo Djavan com o Insônia. E eu volto amanhã às 7 da manhã com mais um Manhã Regional, notícia e informação para você. Valeu!

0: hora certa.
1: Cultura 5 e 3.
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Legal, vamos nessa então, a partir de agora, mais uma vez, entrando no ar, o De Volta Pra Casa. A trilha sonora do seu final de tarde, início de noite, aqui pela programação da sua Rádio da Cultura, integrando a Zona Sul e conectada contigo. Aqui fala Paulo Ricardo, parceria, mais uma vez, até às 8 com música e informação, para fazer a trilha sonora da sua vida também, aqui pelo 105,9. Vamos juntos? 991-647-867. Instagram, Facebook e também através do nosso site, nosso portal de notícias. Você também pode conferir e acompanhar a nossa rádio complexoculturazonasul.com.br. Lá tem a rádio online, onde você pode também curtir aqui a nossa programação. 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Temperatura na marca dos 17 graus.

0: E assim nós começamos o nosso De Volta Pra Casa com o Jota Quest Blackout. E a participação da Anitta, os Agroboy e ainda Breno e Matheus Tantão. A produção aí do DJ Ari SL. E o Elton John também passou por essa sequência, foi o primeiro abrindo hoje o nosso De Volta Pra Casa. Elton John com a Dua Lipa Cold Heart. Agora são 5 horas e 16 minutos. A hora é agora.
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0: É isso aí. Parabéns no dia de hoje ao Mike Myers, que está fazendo 63 anos. Mike Myers, que foi o ator. É ator de cinema e foi o ator que fez ali o Austin Powers, um dos filmes de maior projeção aí deste ator. Também o Ian McKellen está fazendo 87 anos. Hoje, para quem não lembra, o Ian McKellen é o Magneto dos X-Men. Ah, grande. E também o Cillian Murphy está fazendo 50. Cillian Murphy, 50 anos hoje, ator de cinema também. Muito bem, parabéns para você que está de aniversário hoje. Muitas felicidades, tudo de bom, sucesso.
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0: De volta para casa aqui na programação da Cultura com Tiesto, The Business, Isa, música da imortal Rita Lee, Ovelha Negra, Gustavo Mioto com Detonautas, também passou por aqui, Sonhador. Agora são 5h29, a Corsã anuncia uma série de intervenções na região ao longo desta semana, com ações voltadas à ampliação da infraestrutura de abastecimento, ao avanço de obras estratégicas de saneamento e também ao relacionamento com as comunidades. Em Rio Grande, o foco será na continuidade das obras de esgotamento sanitário com implantação da rede coletora, execução de ramais e serviço de repavimentação. No bairro Cidade Nova, as equipes atuarão na rua Marcílio Dias, entre as ruas Visconde de Mauá e Visconde do Rio Branco, e também na avenida Cidade de Pelotas, entre a Marcílio Dias e a rua Teixeira Júnior, com implantação de rede coletora e ramais. Também haverá repavimentação na rua Marcílio Dias, nos trechos entre as ruas Visconde de Mauá e Visconde do Rio Branco, e entre a Avenida Portugal e a rua Visconde de Mauá também. Corsã fará então, ao longo desta semana, uma série de obras na região e aqui em Rio Grande, nesses locais onde eu acabei de anunciar aqui para você. Então, muita atenção ao longo desta semana pelas máquinas em trabalho, principalmente nessas ruas. Tá certo? Vamos em frente, trazendo mais uma informação agora de saúde pública, porque o município de Rio Grande já contabiliza 616 focos do mosquito Aedes aegypti em 2026, conforme aponta o boletim de monitoramento de arboviroses divulgado nesta segunda-feira. As localidades com maior número de focos identificados são o centro da cidade do Rio Grande, com 118 registros, seguido pelo Distrito Industrial, 68, bairro Cidade Nova, 64, e Vila da Quinta, 55. Nos últimos 15 dias, a Vigilância em Saúde identificou novos focos, principalmente nas localidades da Quinta, com 12 registros, São João, Recreio, com 7, Cidade Nova, com 6, além de Junção e Centro, ambos com 5 focos do mosquito Aedes aegypti. Todo cuidado é pouco. Por favor, cuide o seu pátio, embalagens, pneus velhos, garrafas abertas. Tudo isso ajuda na proliferação. Então, por gentileza, colabore também com os fiscais que estão aí realizando o seu trabalho e para a gente evitar, principalmente, né, a proliferação desses focos e das doenças também aqui na cidade do Rio Grande. Cada um fazendo sua parte, com certeza a gente consegue um bem comum.
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3: Previsão do tempo.
4: A terça-feira será de muitas nuvens com possibilidade de chuva em toda a região. Os ventos serão fracos, com a umidade relativa do ar em média de 75%. A temperatura será amena. Em Rio Grande, a mínima será de 14 e máxima de 23 graus. Em Pelotas, a máxima pode chegar aos 24 graus. Já em São Lourenço do Sul, a temperatura fica um pouco abaixo, com mínima de 13 e máxima de 20 graus durante a tarde. Com informações do Instituto Nacional de Meteorologia, INMET.
2: Previsão do tempo.
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0: Estamos de volta. De volta pra casa, junto com você aqui pela programação da Cultura Zona Sul. 991-647-867, nosso WhatsApp, só pra registrar por aqui. E também lembrar que até as 8 horas da noite, aqui no De Volta Pra Casa, a gente tem a super força da RGS Locar Veículos na Santos Dumont 49, Natura Centro com a Natura Week. 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Legal, música e informação para você até o final da tarde, até a primeira parte, aí o início da sua noite de segunda-feira, até as 8 horas da noite. Das 8 às 9 tem a Voz do Brasil e a partir das 9 tem o Noturno 105,9, que vai até as 2 horas da matina. E a partir das 2 horas da manhã, você sabe, né? Tem também a sua companhia especial no Insônia, que atravessa a madrugada junto com você. É a Cultura integrando a Zona Sul e conectada contigo 24 horas no ar, levando música boa e, é claro, também informação para você que está ligado aqui na nossa programação. A Secretaria Municipal de Saúde de Rio Grande informa que será realizado neste próximo sábado o retorno pós-operatório dos pacientes submetidos a cirurgias de catarata na carreta oftalmológica do programa Agora Tem Especialistas. Os atendimentos ocorrerão das 9 às 2 da tarde no Praça Shopping. Os pacientes que realizaram o procedimento serão contatados previamente para orientações sobre o retorno, que integra o acompanhamento médico necessário após cirurgia.
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0: 20 para 6, Melim e a Nova Bad.

0: Cyril com Stumbling In aqui no nosso De Volta Pra Casa. João Santo e ainda Melim, Nova Bad. Agora são 5 horas e 49 minutos, 17 graus é a temperatura. Esse é o De Volta até às 8 horas da noite por aqui, com música e informação para você que está sintonizado aqui na nossa programação. Havia falado e reforço aí sobre o retorno, importante ação que aconteceu no final de semana, e agora no próximo sábado terá o retorno pós-operatório de cirurgias de catarata que aconteceram aqui em Rio Grande. A prefeitura está convocando os pacientes que foram atendidos pela Carreta da Saúde e o município também fará novas ações ainda neste mês de maio.
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0: É isso aí, vamos lá então. Vou falar agora sobre Sexo e Destino. Uma dica de cinema, dica de filme para você. Filme espírita baseado no livro homônimo psicografado por Chico Xavier e o Valdo Vieira. O longa-metragem explora temas como perdão, desejo, livre-arbítrio e vida após a morte sob a luz da doutrina kardecista. Na trama, ambientada no Rio de Janeiro, as famílias Nogueira e Torres estão entrelaçadas por paixões, traições, vinganças e culpas que atravessam diversas encarnações. Marina, interpretada pela atriz Letícia Augustin, é uma jovem ambiciosa e fútil que passa por um longo processo de transformação ao longo do filme. Ela se apaixona por Gilberto Brum, que é o Bruno Gicione, filho de seu patrão, sem saber que o rapaz já vivia um relacionamento com sua irmã, a Marita, que é interpretado pela Carol Macedo. Tá aí a dica de hoje, a dica de filme, a dica de cinema para você. Filme espírita baseado no livro homônimo psicografado pelo Chico Xavier, chamado Sexo e Destino.
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0: Shape of You, Sorriso Maroto, Lua de Mel e Os Falcões, Seja Sol, aqui no seu programa de final de tarde, seu programa de Happy Hour na programação da Cultura, integrando a Zona Sul e conectada contigo. São 6:02. Fecha por aqui a primeira parte, o primeiro tempo. Tudo de volta para casa desta segunda-feira e tem mais informação para você. Informações em destaque no dia de hoje. As inscrições para o Exame Nacional do Ensino Médio 2026 abriram nesta segunda-feira e vão até o dia 5 de junho. Este ano, os estudantes do terceiro ano serão inscritos a partir de dados encaminhados pelas redes de ensino. A taxa de inscrição é de R$ 85,00 e o pagamento deve ser feito até 10 de junho. As provas serão aplicadas nos dias 8 e 15. 8 e 15, dois finais de semana. 8 e 15 de novembro. As inscrições devem ser feitas através da página do participante utilizando o login do gov.br. Na tarde deste sábado, a Brigada Militar aqui em Rio Grande apreendeu um adolescente de 16 anos por tráfico de entorpecentes e porte ilegal de arma de fogo no bairro Getúlio Vargas. Durante a ação, foram apreendidas porções de maconha, cocaína, uma pistola calibre 9mm, 18 munições do mesmo calibre, 3 balanças de precisão, 4 rolos de filme, de papel filme e também uma sacola contendo microtubo. A ocorrência foi atendida por policiais militares do 5º Batalhão de Polícia de Choque. E na data de hoje, também por volta da 1h, dois homens entraram em uma casa e renderam duas senhoras que estavam na sua casa no Balneário Cassino. Roubaram eletrônicos e objetos de uso pessoal. Os indivíduos fugiram em um veículo e até o momento não foram localizados. O fato se deu no cassino, como eu disse, no Balneário Cassino. E mais informações não foram divulgadas pelas forças policiais que atenderam o caso. Não foram informados detalhes como nomes, idade e endereço do ocorrido, devido também a não acabar atrapalhando as investigações. Esse fato ocorreu no início da tarde, mas uma das coisas que nos foi garantido foi que essas duas idosas, essas duas pessoas que foram praticamente sequestradas, foram rendidas lá no cassino e furtadas, roubadas, passam bem, deu tudo certo, não aconteceu, não foram agredidas, deu tudo certo, pelo menos por esta parte. E nós continuamos aqui, né? E aguardando, se tivermos mais detalhes e mais informações a respeito desse caso, ainda nesta edição do nosso De Volta Pra Casa, estaremos colocando no ar aí para chegar até você. Vamos fazer aqui um intervalo e já voltamos, trazendo mais música e mais informação de final de tarde na nossa programação.
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2: Hora certa.
0: 6:06. 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
2: Previsão do tempo.
3: A terça-feira será de muitas nuvens com possibilidade de chuva em toda a região. Os ventos serão fracos, com a umidade relativa do ar em média de 75%. A temperatura será amena. Em Rio Grande, a mínima será de 14 e máxima de 23 graus. Em Pelotas, a máxima pode chegar aos 24 graus. Já em São Lourenço do Sul, a temperatura fica um pouco abaixo, com mínima de 13 e máxima de 20 graus durante a tarde. Com informações do Instituto Nacional de Meteorologia, INMET.
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11: De volta para casa, aqui na programação da Cultura Zona Sul, até as 8 da noite, 23 minutos agora faltando para 7, 17 graus e a temperatura. Tem mais informação, porque a Secretaria de Município dos Direitos dos Animais realizou neste final de semana uma ação de cadastramento para castração gratuita de cães e gatos na região do Taim, próximo à localidade da Ponte Federal. A iniciativa faz parte da ampliação do atendimento do Castra Móvel em áreas rurais aqui da cidade do Rio Grande e região, facilitando o acesso de famílias que vivem longe da zona urbana aos serviços oferecidos pela Secretaria.
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0: Top 3, as mais curtidas, as mais pedidas aqui na programação nesta segunda-feira, 25 de maio, na Cultura, integrando a Zona Sul e conectada contigo. Beleza, tá aí o nosso Top 3, o destaque de hoje, e agora tem mais informações por aqui. Bora lá então, o presidente da Câmara dos Deputados, Hugo Mota, do Republicanos, afirmou nesta segunda-feira, após reunião com o presidente Luiz Inácio Lula da Silva, que a proposta de fim da escala 6x1 deve prever a redução da jornada de trabalho de 44 para 40 horas semanais sem corte de salários. É um período de transição de um ano, ainda precisaria desse prazo aí praticamente, né? Este é o encaminhamento e as informações atuais a respeito dessa questão da escala 6x1 para os trabalhadores brasileiros. O mercado financeiro aumentou 4,92% para 5,4% a sua estimativa de inflação no Brasil em 2026, de acordo com o boletim Focus, divulgado nesta segunda-feira pelo Banco Central. A explicação dos economistas é de que a guerra no Oriente Médio fez disparar o preço do petróleo, pressionando a inflação brasileira por meio do aumento dos combustíveis. Para 2027, a expectativa de inflação avançou de 4 para 4,01%.
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0: de volta pra casa, 24K Magic. Antes, Vitor Clay, Adrenalizou e ainda toquei a Turma do Pagode. Tô te filmando, fugidinha. Toma jeito, coração, ao vivo, aqui na nossa programação. Legal. Fechando por aqui o segundo tempo da programação da segunda-feira do nosso De Volta Pra Casa, que faz uma breve paradinha e volta trazendo mais informações, também informações da Zona Sul e informações do futebol.
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2: Hora certa.
0: Tá na cultura, agora são 7:02.
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0: Já estamos de volta e trazendo as informações. Rapaz, entrou direto aqui do futebolzão. É, os destaques de hoje do futebol. A gente vai falar aqui pra você que está sintonizado junto com a gente por aqui. Rapaz, não teve tempo de nada aqui, ó. Rapidinho, depois do nosso intervalo, tem informação aqui também da Zona Sul, do nosso futebol. Porque o Brasil empatou em 0-0 com a equipe do São Joséense na noite de ontem, em partida válida pela Série D. Com o resultado, o Chavante já soma 5 partidas sem vitória na competição. Um ponto somado aí, o Rubro Verde chega a 9 pontos e ocupa a quarta colocação do grupo A16. No próximo domingo, o Brasil de Pelotas recebe o Blumenau no Bento Freitas. Era isso, tá aí. Vamos ver aqui a atualização também das nossas informações da dupla Grenal. É difícil o negócio hoje por aqui, viu? Vamos ver se a gente tem informação do Grêmio, dando uma atualizada. E você continua participando pelo 991-647-867 para não perder a mania, para não perder o costume. Aquela mensagenzinha de final de tarde aqui junto com a gente também na programação da Cultura, na programação do De Volta Pra Casa. Tá certo? E pelas redes sociais, lá pelo Instagram, pelo Facebook, pode pedir também música, mandar aquele alôzão aí de final de tarde. Um de música? É isso? Não atualizou aqui, carinha. É, minha editoria hoje foi por água abaixo. Não sei o que aconteceu por aqui, mas eu prometo que na sequência aqui eu trago informações do Grêmio e do Inter ainda nesta edição do nosso De Volta Pra Casa. 7-9.
1: Lá vem.
0: Opa, aí vai ficar bom então. Ou não. Diz que a garota é meio...
1: Olha como ela vem.
0: Vem nervosa.

exagerado, vai.

0: Esse é o som da Lola Young, Messi, fechando mais uma sequência aqui do nosso De Volta Pra Casa, com Michel Teló também, Toda Forma de Amor, Exagerado, Marília Mendonça, Leão, Péricles, Graveto e a Lady Gaga com Abracadabra. Agora são 7 horas e 32 minutos, às 8 da noite por aqui, programa já se direcionando à reta final, mais 30 minutinhos pela frente, mas ainda tem música boa e tem informação para você. A Associação Rio Grandense Futsal, AGF, recebeu no último domingo um repasse de R$100 mil para fortalecer as atividades esportivas e sociais desenvolvidas no município. O recurso foi oficializado por meio de convênio entre a Prefeitura do Rio Grande, através da SMEL e também a Associação. A assinatura ocorreu durante evento no Clube Ferroviários, marcando o início da temporada da equipe. Participaram da atividade a prefeita Darlene Pereira, o secretário Mano Estabel e também autoridades municipais e representantes da comunidade esportiva. O Grêmio enfrenta o Montevidéu nesta terça-feira, dia 26, amanhã, portanto, às 7 da noite, na Arena, em Porto Alegre, em jogo válido pela sexta rodada da fase de grupos da Sul-Americana. A situação do grupo F é simples. O Grêmio precisa vencer o time uruguaio para avançar na fase na primeira colocação. Caso vença, o time de Luiz Castro somará 13 pontos e assumirá a ponta. A defesa do Inter voltou a preocupar após a derrota por 2 a 0 para o Vitória neste último sábado, dia 23, pela 17ª rodada do Campeonato Brasileiro. O time chegou ao 9º jogo na temporada em que sofreu pelo menos 2 gols e para a última partida antes da parada para a Copa do Mundo, o técnico Paulo Pezzolano deverá mexer novamente no setor.
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0: Agora faltando 26 minutos para as 8.
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3: Previsão do tempo.
4: A terça-feira será de muitas nuvens com possibilidade de chuva em toda a região. Os ventos serão fracos, com a umidade relativa do ar em média de 75%. A temperatura será amena. Em Rio Grande, a mínima será de 14 e máxima de 23 graus. Em Pelotas, a máxima pode chegar aos 24 graus. Já em São Lourenço do Sul, a temperatura fica um pouco abaixo, com mínima de 13 e máxima de 20 graus durante a tarde. Com informações do Instituto Nacional de Meteorologia, INMET.
2: Previsão do tempo.
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7: Bora lá então, com De Volta Pra Casa, aqui na programação da Cultura, até às 8 da noite por aqui, com música e informação pra você, certinho? Agora 21 minutos faltando para as 8, 21 para as 8. E a gente, antes de liberar música, eu tinha falado aqui no aniversário dos famosos, né? E acabei esquecendo, acabou passando batido na realidade, o aniversário de um famoso rio-grandino. Nascimento de um dos nomes mais imponentes da história gaúcha foi o do general Antônio de Souza Neto, que aconteceu no dia de hoje, 25 de maio de 1803. O herói Farroupilha e proclamador da República Rio-Grandense vinha ao mundo há 223 anos, natural de Capão Seco, no distrito do Povo Novo. O bravo militar era rio-grandino, levando as raízes da zona sul do estado às páginas definitivas da história gaúcha e também nacional. Então não podemos deixar de marcar aqui o dia de hoje, 25 de maio de 1803, nascia o general Antônio de Souza Neto, rio-grandino de nascimento. Que legal! Bora de música? Agora tem Ziba com a Manu Magalhães. Ouve.

De volta para casa aqui na programação da Cultura com Nico and Vince, I'm Wrong. Túlio Deck e NX Zero, Tudo Passa. Ziba com a Malu Magalhães, Só Pensando em Você. 10 minutos faltando para as 8. Uma repassada rapidinha aqui nas rapidinhas do De Volta. As músicas que foram, aliás, as informações. As músicas estou tocando, né? Mas as informações que foram destaque no dia de hoje, também ali no nosso site. Prefeitura repassa R$100 mil para a Associação Rio Grandense de Futsal. Rio Grande registra 616 focos do Aedes aegypti em 2026. Centro lidera número de ocorrências. Retorno pós-operatório das cirurgias da carreta oftalmológica será realizado no próximo sábado no Praça Rio Grande Shopping. Inscrições para o Enem 2026 abriram hoje. Não perca o prazo. Essas e outras informações em destaque lá no nosso portal de notícias. Acesse complexoculturazonasul.com.br.

Finalizando a edição desta segunda-feira aqui do nosso De Volta Pra Casa. Amanhã, 5 horas, novo encontro no final de tarde. Meio-dia, tem o Radiorama. Depois da Voz do Brasil, vem aí o Noturno 105,9. E a partir das 2 da madruga, Insônia. Um grande abraço, uma ótima e produtiva semana pra você.

0: do país.
1: Sexta-feira, 27 de fevereiro de 2026.
2: Vamos ao destaque do dia. Reforços federais a municípios da Zona da Mata de Minas Gerais.
1: Ministério da Saúde enviou kits de medicamentos e insumos para atender população de Juiz de Fora, Ubá e Matias Barbosa.
2: Destaque do FGTS também foi liberado. E o presidente Lula fará amanhã um sobrevoo à região atingida pelas tempestades que já mataram ao menos 65 pessoas.
3: Fazer uma visita para as famílias das pessoas que foram vítimas da chuva e vou conversar com os prefeitos da cidade.
1: Você vai ouvir também economia.
2: 300 bilhões de reais já foram investidos pelo BNDES na nova indústria Brasil.
1: E pelo menos mais 70 bilhões serão investidos esse ano para modernização em áreas como inovação, economia verde, biocombustíveis, metalurgia, máquinas e equipamentos.
2: E ainda, na nossa entrevista do dia, nós conversamos com Guilherme Melo, secretário de Política Econômica do Ministério da Fazenda.
1: Ele fala sobre crescimento do PIB, emprego, inflação e outros indicadores da economia brasileira nos últimos 3 anos. E o que esperar para este ano?
4: Para 2026, nós esperamos uma inflação menor do que em 2025. Em 2026, a gente espera uma inflação de 3,6%. É uma inflação, para a história do Brasil, muito, muito baixa.
2: Hoje, na apresentação da Voz do Brasil, eu, Mariana Jungmann e Luciano Seixas.
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2: O Brasil fez história esse ano nos Jogos Olímpicos de Inverno.
1: Pela primeira vez, subimos ao lugar mais alto do pódio com Lucas Pinheiro, que conquistou a medalha de ouro no slalom gigante do esqui alpino.
2: Hoje, esse feito histórico ganhou o reconhecimento oficial. O nosso gigante das neves foi recebido pelo presidente Lula no Palácio do Planalto.
1: E viu o presidente assinar medida que favorece o aumento de doações a patrocínios ao esporte.
5: O presidente Lula recebeu nesta sexta-feira Lucas Pinheiro no Palácio do Planalto. O atleta conquistou a primeira medalha de ouro do Brasil nas Olimpíadas de Inverno de Milão, na Itália, em fevereiro deste ano.
3: E você se lembra, sabe, que você tinha uma pátria para você escolher para disputar a medalha? Você realmente merece mais que duplos elogios. Você merece consideração do governo brasileiro e da sociedade brasileira.
5: Lucas Pinheiro, filho de mãe brasileira e pai norueguês, vive na Europa, mas deixou claro seu amor pelo Brasil e o orgulho de representar as cores do país.
6: Gratidão pelo Brasil é uma responsabilidade, é uma oportunidade tão lindo para mim poder carregar essa bandeira pesado, esses cores, e nos apresentar uma nova esporte. Gratidão.
5: Durante o encontro, Lula assinou um decreto sobre a lei de incentivo ao esporte, que permite que empresas e pessoas físicas possam doar parte do imposto de renda devido a projetos esportivos. O novo texto estabelece condições e limites para essas doações e amplia e prorroga incentivos fiscais para o setor. A medida também aprimora as etapas de projetos que vão se beneficiar com a lei e define regras mais claras para os recursos captados e para a fiscalização desses valores. Por meio de doações e patrocínios, os projetos executados via lei de incentivo ao esporte atendem crianças, adolescentes, jovens, adultos, pessoas com deficiência e idosos, como afirmou o ministro do esporte, André Fufuca.
7: Essa lei ela era renovada de 5 em 5 anos e a captação das empresas era um valor reduzido. Essa lei hoje não terá mais a necessidade da renovação. Ela é uma lei permanente.
5: O presidente Lula também falou sobre o Bolsa Atleta. O programa é reconhecido como um dos maiores patrocínios individuais ao esporte no mundo, proporcionando condições para que os competidores se dediquem integralmente aos treinos e disputas. Dos 14 atletas que representaram o país nas Olimpíadas de Inverno, além de um reserva, 9 já foram beneficiados pelo programa e 7 seguem como bolsistas atualmente.
3: Nas últimas Olimpíadas em Paris, 99% dos atletas do Brasil todos receber o Bolsa Atleta.
5: O Bolsa Atleta varia de acordo com as categorias em que os atletas estão inseridos, que vão desde atleta de base, que recebem um benefício de R$ 410, até a categoria pódio, que pode chegar a um auxílio de R$ 16.629. Reportagem Luciana Colares de Holanda.
2: Espaço para debater políticas públicas e melhorar a vida de quem está nas cidades.
1: A Conferência Nacional das Cidades terminou hoje em Brasília e o encerramento contou com a presença do presidente Lula.
2: Entre os temas que foram debatidos nos últimos dias, políticas de prevenção a desastres naturais, como o que ocorreu essa semana em Minas Gerais.
1: E mais investimentos em áreas como saneamento e habitação.
0: Em 4 dias, mais de 2.500 delegados de todos os estados debateram temas como habitação, saneamento, mobilidade urbana, periferias, sustentabilidade, justiça climática e inclusão social. A Conferência Nacional das Cidades não acontecia há 13 anos. Maria das Graças de Jesus, representante do Conselho das Cidades, comemorou a retomada do espaço de participação popular e defendeu que os investimentos cheguem às cidades e aos bairros mais carentes.
8: Pedimos que possa ter um olhar diferenciado para o controle tanto nas políticas, nos municípios, como nos estados, para que os recursos cheguem de fato e que de verdade seja aplicada nos bairros que mais precisam.
0: As propostas debatidas e aprovadas na conferência vão orientar a Política Nacional de Desenvolvimento Urbano nos próximos anos. Na prática, são ações públicas elaboradas pelo governo e pela sociedade civil para melhorar a vida da população. A prevenção a desastres nas cidades também foi debatida no evento. O presidente Lula comentou sobre a tragédia causada pelas chuvas em Juiz de Fora e em outras cidades da zona da Mata Mineira. Ele defendeu maiores investimentos e projetos para conter os prejuízos causados pelas mudanças climáticas e disse que vai conferir de perto a situação em Minas Gerais nesse fim de semana.
3: Amanhã eu vou a Juiz de Fora fazer uma visita para as famílias das pessoas que foram vítimas da chuva. Eu vou fazer uma visita, eu vou ao bar também e vou conversar com os prefeitos da cidade.
0: A etapa nacional da conferência encerra um processo que passou por mais de 1.800 municípios e contou com ampla participação popular na formulação de políticas públicas. Reportagem Pablo Mundim.
2: E amanhã o presidente Lula vai a Juiz de Fora, em Minas Gerais, acompanhado do ministro da Saúde, Alexandre Padilha, para sobrevoar as regiões atingidas pelas chuvas na zona da Mata Mineira.
1: Na visita, o governo vai anunciar novas medidas emergenciais.
2: Hoje foi feito um reforço na assistência à saúde com envio de kits emergenciais de medicamentos e também medidas para facilitar o acesso ao farmácia popular.
9: Casas destruídas, ruas tomadas pela água e deslizamentos de terra marcam o cenário em diversas cidades de Minas Gerais após as fortes chuvas dos últimos dias. Diante da destruição e das famílias desalojadas, moradores dos municípios de Juiz de Fora, Matias Barbosa e Ubá já podem solicitar o saque calamidade do FGTS. O valor máximo para saque é de R$ 6.220 por conta vinculada, limitado ao saldo disponível. A solicitação pode ser feita pelo aplicativo do FGTS. E também nesta sexta-feira começou o envio de kits emergenciais para os municípios mais afetados pelas chuvas. Cada unidade conta com 16 itens estratégicos e 32 medicamentos, com capacidade para atender até 1.500 pessoas por um mês, o que representa assistência para cerca de 12 mil pessoas no período. É o que explica o ministro da Saúde, Alexandre Padilha.
10: São kits padronizados pelo Ministério da Saúde para situações de tragédia como essa. Aumento de vacinas específicas que são importantes para situações como essa, como hepatite A, hepatite B e a vacina antitetânica. Medicamentos que fazem suprimento para os serviços hospitalares. O aumento de pessoas que foram atendidas em serviços hospitalares.
9: E equipes especializadas da Força Nacional do SUS e do Departamento de Emergências em Saúde Pública já estão em Juiz de Fora e devem chegar a Ubá e Matias Barbosa. Para isso, foram enviados 18 profissionais, entre médicos, enfermeiros, psicólogos e especialistas em logística. Entre as ações do Ministério da Saúde, o ministro Alexandre Padilha também destacou a orientação ao programa Farmácia Popular do Brasil para acelerar a entrega de medicamentos e fraldas geriátricas.
10: Sobretudo nas áreas de abrigos de idosos. Muitos deles utilizam medicação para hipertensão, diabetes, fraldas geriátricas, pegas na farmácia popular e por conta, às vezes, da enchente, perderam suas documentações, perderam receitas, perderam documentos, têm dificuldade de levar os documentos. Então, é uma ação especial, emergencial da farmácia popular.
9: Além de Minas Gerais, outras cidades da região sudeste, como Nova Iguaçu, no Rio de Janeiro, também foram atingidas por fortes chuvas. E para ajudar no abrigamento nos municípios afetados, foi repassado R$1.430.000 pelo Ministério do Desenvolvimento e Assistência Social, Família e Combate à Fome. Os recursos podem ser usados, por exemplo, para estruturar espaços de acolhimento, comprar alimentos, água, colchões, roupas e produtos de higiene. Reportagem Thaísa Vitória.
1: Crescimento do PIB em torno de 3%, número recorde de emprego e inflação em queda.
11: São os dados da economia brasileira no período de 2023 a 2025.
1: O secretário de Política Econômica do Ministério da Fazenda, Guilherme Mello, conversou conosco sobre esse balanço e o que esperar para este ano. Acompanhe.
12: Secretário, bem-vindo à Voz do Brasil, um prazer ter o senhor aqui com a gente. Vamos começar falando que no início desse mês, a Secretaria de Política Econômica divulgou o balanço macrofiscal de 2025 e perspectivas para 2026, né? Esse balanço traz aí dados importantes sobre inflação, crescimento da economia brasileira, desemprego, juros. E um dos destaques desse documento é que esses indicadores tiveram números
13: orientados sobre como identificar situações de risco e formas de acolher as vítimas. O documento também apresenta canais de denúncia, como o Ligue 180. A ministra das Mulheres, Márcia Lopes, ressaltou que todos precisam conhecer o canal de denúncia.
14: O Ligue 180, para nós, tudo começa por ali. Ele é um canal que dá muita segurança para as mulheres. Quando se recebe uma ligação, a nossa equipe identifica quem é essa mulher, onde ela mora, a quem essa mulher deve recorrer.
13: A campanha Assédio Não Decola foi lançada em agosto do ano passado em todas as concessionárias dos aeroportos federais, para as mulheres que só querem chegar ao destino em segurança, sem assédio e violência. A campanha é importante para sensibilizar a sociedade, foi o que defendeu a gerente de restaurante Cláudia Figueiredo.
15: Qualquer lugar, sempre é importante. Muita gente não respeita a gente simplesmente pelo fato de ser mulher.
13: Além do Ligue 180, você também pode denunciar casos de violência contra a mulher no Disque 100, canal de monitoramento de violações contra os direitos humanos. Reportagem Márcia Fernandes.
11: A quarta edição do leilão do Ecoinvest Brasil destravou mais de R$13 bilhões para projetos de bioeconomia, turismo sustentável e infraestrutura no país, sendo que mais de R$9 bilhões serão direcionados para investimentos na Amazônia Legal.
1: O programa Ecoinvest foi criado para impulsionar a transformação ecológica do país e combina instrumentos financeiros inovadores, redução de riscos e atração de investimentos de longo prazo da iniciativa privada.
11: Ao anunciar o resultado do leilão, o ministro da Fazenda, Dario Durigan, disse que o Ecoinvest comprova que é possível apostar no crescimento do Brasil com sustentabilidade.
16: Os objetivos do Ministério da Fazenda, que é fazer com que o país se desenvolva, cresça, gere emprego, diminua a inflação, com os objetivos do Ministério do Meio Ambiente, não é mais indissolúvel. Nós temos que ter um cuidado para que o país cresça, mas de maneira sustentável. E o Ecoinvest, ele é uma espécie de síntese, de prova real de que isso é possível. É Estado junto com a capacidade instalada do sistema financeiro nacional em parceria com essas empresas.
1: Com os 4 leilões realizados até agora para transição energética, recuperação de terras degradadas e bioeconomia, o Ecoinvest Brasil já mobilizou mais de 140 bilhões de reais.
11: Pois é, o Brasil é mundialmente reconhecido por suas belezas naturais, como florestas, praias, rios e montanhas.
1: E a riqueza da nossa biodiversidade tem atraído turistas a visitarem as mais de 300 unidades de conservação federais distribuídas pelo país.
11: Só em 2025, o fluxo de visitantes atingiu quase 30 milhões, maior resultado da série histórica.
1: E movimentaram mais de 40 milhões de reais em vendas, injetaram 20 bilhões de reais no Produto Interno Bruto, que é a soma de todas as riquezas do país.
17: Jairon Souza trabalha todos os dias conectado com a natureza. Ele é guia turístico no Maranhão e em época de alta temporada chega a mostrar as belezas naturais do Parque Nacional dos Lençóis Maranhenses a centenas de visitantes.
18: Ganho dinheiro onde muitas pessoas se programam muito para vir passear e eu estou aqui todo dia, né? E tento fazer da melhor forma, né?
17: As visitações turísticas em unidades de conservação federais movimentaram mais de 40 bilhões de reais em vendas em 2025 e 20 bilhões de reais de contribuição ao Produto Interno Bruto. O estudo do Instituto Chico Mendes de Conservação da Biodiversidade, o ICMBio, revela que florestas, praias, rios e montanhas são, na verdade, ativos de alta performance na economia brasileira. No ano passado, o fluxo de visitantes em unidades de conservação chegou a quase 30 milhões, o maior resultado da série histórica, como garante o presidente do ICMBio, Mauro Pires.
19: Esse aumento tem a ver com dois fatores. O primeiro, que é geral, que é o interesse das pessoas de encontrar-se com a natureza. O segundo fator, nós temos melhorado a infraestrutura e de modo que se torna mais fácil a visitação.
17: O turismo nas unidades de conservação sustenta mais de 300 mil postos de trabalho em todo o país. O ministro do Meio Ambiente e Mudança do Clima, João Paulo Capobianco, destacou que as unidades de conservação são importantes não só para a proteção da biodiversidade, como também para o desenvolvimento econômico do país e a valorização da cultura local.
20: Cada real que o turista trouxe, ele gerou um impacto de R$ 15,60 no PIB. Portanto, nós estamos falando aqui de uma atividade econômica intensa com ganhos para a economia local.
17: O ranking de visitação mantém no topo o Parque Nacional da Tijuca, no Rio de Janeiro, com quase 5 milhões de visitas, seguido pelo Parque Nacional de Iguaçu e pelo Parque Nacional de Jericoacoara, no Ceará. Reportagem Cleide Lopes.
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11: Prefeituras e instituições como universidades, institutos federais e câmaras de vereadores aderiram ao programa Contrata Mais Brasil.
1: A plataforma foi criada para aproximar microempreendedores individuais do processo público de aquisição de produtos e serviços. Nela, o governo contrata e os pequenos negócios podem vender seus produtos.
11: Atualmente, já são 1.775 órgãos. Desde a sua criação, o programa gerou mais de 22 milhões de reais de renda direta para os microempreendedores individuais.
1: A plataforma conta com mais de 8 mil cadastros de fornecedores em mais de 100 atividades.
11: Mais informações sobre o programa no endereço gov.br/contratamaisbrasil.
1: Atenção, caminhoneiros! Já estão em vigor as novas regras que vão ajudar na fiscalização do piso mínimo de frete para o transporte de carga nas rodovias.
11: A partir de agora, quem contrata esse tipo de serviço deverá informar parâmetros para o cálculo do frete, como distância, tipo de veículo e tipo de serviço prestado.
1: Essas informações serão fornecidas na hora de emitir o Código Identificador da Operação de Transporte, o CIOT.
11: Esse é um documento de registro exigido pela Agência Nacional de Transportes Terrestres, terrestres, a ANTT, para o monitoramento das operações de cargas.
1: O superintendente de Serviço de Transporte Rodoviário de Cargas da ANTT, José Aires Amaral, explica que esses dados serão utilizados para fiscalização prévia do piso mínimo do frete.
4: A partir desses parâmetros, o sistema faz uma conta automática e verifica se o valor declarado do frete, também no CIOT, está de acordo com o piso mínimo de frete ou não. E faz algumas validações, por exemplo, os parâmetros informados estão de acordo, fazem sentido? Por exemplo, se na declaração, por exemplo, tiver a informação que Brasília, Rio de Janeiro são 500 quilômetros, o sistema mesmo já vai indeferir aquela informação, dizendo que não é compatível e que ele deve informar uma melhor localização.

0: especial de crédito para renegociação de dívidas rurais com recursos do Fundo Social do Pré-Sal. A proposta vem sendo negociada entre o governo federal e o relator da matéria, o senador Renan Calheiros, do MDB de Alagoas. Renan ampliou a ajuda para outros produtores endividados, além daqueles afetados por secas e enchentes. A iniciativa prevê prazo de até 10 anos para pagamento das dívidas com carência de até 2 anos e a criação de um fundo garantidor para operações de crédito rural. O projeto também autoriza o uso de receitas correntes do Fundo Social do Pré-Sal de 2025 e 2026, além do superávit financeiro do fundo para financiar a nova linha especial de crédito. Para o ministro da Fazenda, Dario Durigan, a intenção é construir um texto de consenso sem comprometer o equilíbrio das contas públicas.
1: Fazer com que de fato chegue essa renegociação para os agricultores, que de fato caiba no bolso do agricultor e que de outro lado a gente mobilize os recursos públicos da maneira mais eficiente possível. Então todo mundo aqui na mesma página.
0: A possibilidade da edição de uma medida provisória pelo Executivo também foi confirmada pelo senador Renan Calheiros.
2: Uma medida provisória com critérios de enquadramento, de juros, de carência e de prazo de 10 anos para pagar.
0: O governo estima um custo de 817 bilhões em 13 anos. Já o relator prevê valor bem menor, em torno de 100 bilhões ao longo de uma década.
3: O senador Isalci Lucas, do PL do Distrito Federal, criticou a medida provisória que zera o imposto de importação para compras internacionais de até 50 dólares. Segundo o parlamentar, a MP prejudica a indústria brasileira ao reduzir tributos para produtos importados, sem conceder tratamento semelhante aos produtores nacionais.
4: Isalci disse que apresentou uma emenda para que os mesmos benefícios concedidos para o imposto de importação sejam também dados aos produtores de calçado ou de vestuário brasileiros, no caso de produtos de até 50 dólares.
2: Essas medidas só beneficiam os trabalhadores chineses, prejudica a nossa indústria. Vamos ter que demitir milhares, milhões de pessoas, exatamente porque ninguém consegue competir com um país que não tem nenhum encargo trabalhista, que não tem os impostos que nós temos aqui no Brasil.
3: Já o senador Paulo Paim, do PT do Rio Grande do Sul, voltou a defender a redução da jornada de trabalho sem corte salarial e o fim da escala 6x1. O parlamentar destacou a PEC de sua autoria, que prevê a redução para 40 horas semanais, com possibilidade de avançar para 36 horas em etapas futuras.
4: Paim afirmou que a medida já é adotada em diversos países e citou experiências internacionais e recomendações da Organização Internacional do Trabalho. O senador também lembrou que a proposta está pronta para votação no plenário do Senado.
5: Lembro também que países como Portugal, Espanha, França, Bélgica, Alemanha, Chile, Equador já adotaram reduções que variam entre 40 e 36 horas. Na União Europeia, a média é de 36 horas semanais, chegando até em alguns países a 31 horas, como é o caso da Holanda.
3: E o presidente do Senado, Davi Alcolumbre, se reuniu nesta segunda-feira com o presidente do Supremo Tribunal Federal, Edson Fachin, para discutir um futuro anteprojeto de lei sobre a remuneração da magistratura. No encontro, também foram debatidos os salários dos servidores públicos e a necessidade de aperfeiçoar o sistema remuneratório no serviço público.
4: Segundo a presidência do Senado, a preocupação é com o aumento de vantagens extras, como gratificações e abônus, que podem comprometer a transparência e o cumprimento do teto constitucional. Os chefes dos dois poderes decidiram ampliar o diálogo com o Executivo e outras instituições para construir uma proposta sobre o tema.
3: Filhos de mulheres vítimas de feminicídio podem passar a ter mais tempo de proteção financeira do Estado. O Senado deve começar a analisar um projeto que aumenta de 18 para 21 anos a idade máxima para o recebimento da pensão especial destinada a órfãos desse tipo de crime.
4: A proposta busca garantir mais segurança e apoio aos jovens que perderam as mães em casos de violência contra a mulher. Repórter Alexandre Campos.
6: Pelo projeto, o pagamento da pensão será extinto quando o filho completar 21 anos de idade ou se estudante aos 24 anos. Os valores serão reajustados anualmente pelo índice oficial da inflação. O valor a ser pago continua a ser de um salário mínimo, só que, ao invés de ser dividido pelo conjunto dos órfãos, esse montante será devido a cada um dos filhos com menos de 21 anos. O critério de renda familiar mensal per capita também sofrerá alterações.

0: passará de um quarto para metade de um salário mínimo. A autora do projeto, a senadora doutora Eudócia, do PSDB de Alagoas, afirmou que, em média, para cada mulher assassinada por razão de gênero, há dois filhos afetados.
1: A realidade desses órfãos é marcada por múltiplas vulnerabilidades, além do trauma psicológico decorrente da perda violenta da mãe, frequentemente presenciada. Muitas dessas crianças enfrentam instabilidade econômica, mudanças abruptas de residência e, em alguns casos, a separação entre irmãos.
0: O projeto ainda passa a garantir atendimento multidisciplinar para os beneficiários, com apoio psicológico e social contínuo. O texto também veda, sob qualquer hipótese, que a guarda desses menores seja concedida ao agressor, devendo eles ficarem sob os cuidados da família da mãe.
2: E a senadora Damaris Alves, do Republicanos do Distrito Federal, celebrou a sanção da lei de sua autoria que amplia as ações do SUS no enfrentamento à automutilação e à prevenção do suicídio entre crianças e adolescentes. Segundo a parlamentar, a nova lei é uma resposta ao crescente número de casos de sofrimento mental entre jovens brasileiros.
3: Damaris Alves também defendeu o fortalecimento da rede pública de saúde mental, com a ampliação do CAPS e o aumento de profissionais especializados para garantir atendimento adequado às crianças, adolescentes e suas famílias.
4: A Lei 15.403 chegou para garantir que o Estado faça sua parte, porque o Estado foi lento, porque faltou vaga para um psicólogo ou um psiquiatra. A todos os prefeitos, a todos os governadores, cumpram a lei. Abram CAPS. Contratem psicólogos. Coloquem profissionais de saúde mental nas escolas.
2: Com o avanço das apostas online no Brasil, cresce também a preocupação com o endividamento das famílias e os impactos na saúde mental dos apostadores.
3: Diante desse cenário, o Senado começa a analisar um projeto que restringe a publicidade das bets, especialmente ações de marketing, que podem estimular o jogo compulsivo. Mais detalhes com o repórter Márcio Maturana.
5: Restrição de propaganda de bets em rádio, televisão, uniformes esportivos, eventos culturais, redes sociais, plataformas de streaming e campanhas com influenciadores digitais. Isso é o que prevê um projeto que começou a ser analisado pelo Senado. O texto muda a lei das bets para restringir a publicidade de apostas esportivas e jogos online com foco na saúde mental, proteção do consumidor e da economia familiar. A proposta tem assinatura de 7 senadores, sendo a primeira Damaris Alves, do Republicanos do Distrito Federal.
6: É um projeto construído a várias mãos. Eu só tenho a honra de ser a primeira signatária, mas foi construído com especialista, com a participação de parlamentares, Câmara e Senado, um corpo técnico extraordinário. E a gente está preocupado realmente com essa questão da saúde mental por causa do vício nos jogos de apostas.
5: A iniciativa é da Frente Parlamentar Mista para a Promoção da Saúde Mental, com senadores e deputados. E por isso, outro projeto muito semelhante foi apresentado também na Câmara. O objetivo é que as duas propostas sejam analisadas em paralelo para facilitar uma eventual aprovação em uma das casas.
3: Com edição de Paula Groba e trabalhos técnicos de João Lira, o Jornal do Senado fica por aqui. Acompanhe agora as notícias da Câmara dos Deputados. Boa noite.
2: Uma boa noite e até amanhã.
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8: Presidente anuncia transição de um ano para a redução da jornada de trabalho.
9: Deputados ampliam acesso a novas tecnologias no Sistema Único de Saúde.
8: Câmara autoriza o uso de Fundo de Desenvolvimento Regional por cooperativa.
9: Ministério da Agricultura deverá dar aval para normas que afetam o setor.
8: Boa noite. Os deputados aprovaram proposta que determina a avaliação prévia do Ministério da Agricultura para a emissão de normas ambientais. O repórter Antônio Vital explica o teor da matéria.
10: O plenário da Câmara aprovou o projeto que torna obrigatória a aprovação do Ministério da Agricultura antes da edição de qualquer norma federal que tenha impacto na produção, criação, cultivo, manejo, transporte, processamento ou comercialização de espécie utilizada em atividade produtiva. Isso significa que qualquer norma editada por órgãos ambientais só terá validade se antes for avaliada pelo Ministério responsável pela Agricultura, Pecuária, Pesca, Aquicultura e Florestas. O projeto foi apresentado pelo deputado Pedro Lupion, do Republicanos do Paraná, coordenador da Frente Parlamentar da Agropecuária, e outros 10 deputados de diversos partidos. Uma das justificativas para a aprovação do projeto foi a possibilidade de inclusão da tilápia na lista nacional Nacional de Espécies Exóticas Invasoras. A lista é definida pela Comissão Nacional de Biodiversidade, a CONABIO, um órgão do Ministério do Meio Ambiente que conta com a participação de representantes do Ministério da Agricultura. No ano passado, a CONABIO admitiu em nota oficial que a inclusão da tilápia estava sendo analisada, mas que isso não teria impacto na criação da espécie e serviria apenas como referência para medidas de prevenção. O relator, deputado Pezente, do MDB de Santa Catarina, disse que decisões como essa levam insegurança aos produtores.
11: Nós temos uma insegurança jurídica com normas redigidas por burocratas, no ar-condicionado, todo mundo enroladinho numa gravata, que tem tirado o sono de muitas famílias. Um exemplo, por exemplo, é essa tal da lista de espécies exóticas invasoras. Já incluíram nessa lista espécies altamente relevantes para a nossa economia. Espécies como a tilápia, espécies também da nossa flora braquiária.
10: A proposta foi criticada pela deputada Érica Cocai, do PT do Distrito Federal. Para ela, priorizar a análise econômica antes da ambiental pode representar risco para a flora e a fauna do país.
12: O que se quer com esse projeto é tirar o poder dos órgãos ambientais, de poder avaliar as políticas acerca da produção agrícola, da produção pecuária, acerca da nossa flora, da nossa fauna. E aqui nós vamos ver que uma espécie animal ou uma espécie vegetal, talvez se chegue à conclusão que ela tem uma capacidade nociva para aquele próprio espaço de flora e de fauna.
10: Projeto que torna obrigatória a aprovação do Ministério da Agricultura antes da edição de qualquer norma que tenha impacto na produção, criação, cultivo ou comercialização de espécie utilizada em atividade produtiva, seguiu para análise do Senado. Da Rádio Câmara de Brasília, Antônio Vital.
7: Meio Ambiente.
9: Joaquim Passarinho, do PL do Pará, celebra a aprovação de proposta que altera a classificação de parte da Floresta Nacional do Jamanchi em Novo Progresso. Ele explica que o projeto redefine a área como de uso sustentável, com regras menos rígidas de ocupação e exploração.
13: De acordo com Joaquim Passarinho, a mudança vai contribuir para a regularização de produtores que já vivem e trabalham na região antes da criação da Floresta Nacional. O deputado ressalta que a proposta pode dar segurança às famílias que dependem da produção rural para garantir renda.
9: Já a Marina Silva, da Rede de São Paulo, critica a alteração dos limites da Floresta Nacional do Jamanchim e outros projetos que, em sua visão, favorecem quem descumpre a legislação ambiental. Ela defende o aumento da produção sem a derrubada de novas áreas e com a recuperação de regiões degradadas.
13: Marina Silva ressalta a importância da proteção ambiental para o desenvolvimento da agricultura brasileira. A parlamentar afirma que propostas em discussão na Câmara que enfraquecem a fiscalização prejudicam a imagem do país nos mercados internacionais.
7: Economia.
9: Câmara aprova projeto que autoriza o uso de recursos de fundos de desenvolvimento regional por cooperativas. O repórter Marcelo Lascher conta como vai funcionar.
14: A Câmara dos Deputados aprovou o projeto que permite que cooperativas acessem os recursos de 3 fundos públicos de desenvolvimento regional, o do Nordeste, o do Centro-Oeste e o da Amazônia. Os recursos são voltados para investimentos produtivos, infraestrutura e geração de empregos. A proposta já foi aprovada pelo Senado e altera 2 medidas provisórias e uma lei complementar. Segundo a deputada Marussa Boldrin, do Republicanos de Goiás, relatora do projeto na Comissão de Finanças e Tributação, as cooperativas ajudam a canalizar investimentos diretamente para micro, pequenos e médios produtores. A proposta foi defendida pelo deputado Pedro Lupion, do Republicanos do Paraná, coordenador da Frente Parlamentar da Agropecuária.
15: Que nesse caso, o que nós estamos permitindo e dando a possibilidade do cooperativismo também acessar os fundos constitucionais, que são acessados por todas as atividades econômicas, e o cooperativismo, seja ele qual for, em qual ramo for, não só no cooperativismo agropecuário, mas de saúde, de transporte, de trabalhadores, agricultura familiar, ou até mesmo de crédito, possam acessar também os fundos constitucionais.
14: A proposta foi aprovada de maneira simbólica, sem votos contrários e com apoio do governo, como disse o deputado Bongás, do PT do Rio Grande do Sul.
16: O governo também aprova porque ele estende esses repasses também para as cooperativas, que é muito importante que eles possam também alcançar e que isso esteja explícito na lei.
14: O projeto que permite que cooperativas acessem os recursos dos fundos públicos de desenvolvimento do Nordeste, do Centro-Oeste e da Amazônia seguiu para a sanção presidencial e já pode virar lei. Da Rádio Câmara de Brasília, com informações de Antônio Vital, Marcelo Larcher.
7: Desenvolvimento Regional.
17: Defensor Stélio Denner, do União, celebra a decisão da Agência Reguladora de Energia Elétrica que reduziu o reajuste da conta de luz em Roraima. O parlamentar explica que o aumento previsto de 24% caiu para 4% após mobilização da bancada federal do Estado junto à ANEEL.
18: Segundo o defensor Stélio Denner, o recuo é uma conquista de toda a bancada federal de Roraima, que realizou diversas audiências nos últimos meses. Apesar disso, ele afirma que o Estado ainda sofre com tarifas elevadas em comparação com outras regiões do país.
17: Lídice da Mata, do PSB, contesta críticas ao governo da Bahia ao comparar obras e indicadores do Estado com a situação da cidade de Salvador. A deputada afirma que a capital baiana apresenta resultados preocupantes em qualidade de vida, educação e competitividade.
18: Lídice da Mata cita investimentos do governo da Bahia em Salvador, como a ampliação do metrô, a implantação do VLT, a construção de hospitais e escolas de tempo integral. Ela avalia que essas ações mostram avanços do Executivo estadual diante dos problemas que persistem na gestão da capital.
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7: Saúde.
17: A Câmara aprovou um projeto que amplia o acesso a novas tecnologias no SUS. A repórter Júlia Lopes tem mais detalhes.
25: A Comissão de Constituição e Justiça da Câmara dos Deputados aprovou um projeto que cria novos modelos de acordos para a aquisição de tecnologias em saúde pelo Sistema Único de Saúde, o SUS. A proposta inclui novos medicamentos, produtos, procedimentos e terapias inovadoras. Os chamados acordos de acesso gerenciado serão firmados por meio de contratos específicos com definição de critérios, metas e prazos para o acompanhamento de resultados. Pelo texto, a incorporação dessas tecnologias será feita com base em monitoramento contínuo pelo governo, permitindo o compartilhamento de riscos clínicos e financeiros entre o poder público e as empresas. A avaliação vai considerar critérios como eficácia do tratamento, resultados clínicos reais dos pacientes, segurança da tecnologia, impacto público e também acompanhamento contínuo dos resultados obtidos. O relator da proposta, deputado Diego Garcia, do União do Paraná, afirmou que a medida pode acelerar o acesso da população a tratamentos de alto custo no SUS.
26: Esse talvez seja o ponto mais importante do projeto. Hoje, muitas famílias enfrentam uma longa espera para conseguir acesso a medicamentos e terapias de alto custo no SUS. Com os acordos de compartilhamento de risco, o governo pode incorporar novas tecnologias de forma mais rápida e responsável, acompanhando os resultados reais do tratamento e dividindo riscos financeiros e clínicos.
25: Na prática, a proposta busca ampliar o acesso a tratamentos inovadores, medicamentos de alto custo e tecnologias mais recentes, além de fortalecer a participação de famílias, especialistas e da sociedade civil no processo de avaliação, especialmente em casos de doenças raras. Agora, o projeto que cria novos modelos de acordos para aquisição de tecnologias em saúde pelo SUS deve seguir para o Senado. Da Rádio Câmara de Brasília, Júlia Lopes.
7: Ciência e tecnologia.
0: Coronel Assis, do PL de Mato Grosso, critica o decreto sobre a fiscalização do ambiente digital, argumentando que medidas sobre a regulação das redes devem ser debatidas pelo Congresso. Segundo ele, há risco à liberdade de expressão e à ampliação do controle sobre conteúdos.
1: Coronel Assis também defende a redução da maioridade penal e afirma que a medida é necessária para enfrentar a impunidade. O deputado sustenta que a proposta representa uma prioridade no debate sobre segurança pública.
2: Comissões. Comissão aprova incentivos para ampliar a participação das mulheres na iniciação científica.
3: A repórter Mônica Tati explica detalhes do projeto que está em discussão na casa.
4: Projeto aprovado pela Comissão de Educação incentiva a participação feminina nas áreas de ciência, tecnologia, engenharia, matemática, química, física e tecnologia da informação. A proposta prevê a implementação em duas áreas: na educação básica, com programas específicos para gerar o interesse das meninas nas ciências, e na educação superior, com mecanismos que ajudem as mulheres que foram mães ou são cuidadoras a concluir seus estudos na educação superior. Também está prevista a criação de um regime especial de avaliação da produção acadêmica das docentes mães ou que cuidam de parentes diretos com deficiência ou doença grave. A relatora na comissão, a deputada Franciane Baier, do Republicanos do Rio Grande do Sul, acredita que os estímulos podem reduzir as barreiras que fazem com que muitas mulheres desistam de atuar em uma área que ainda é vista como tipicamente masculina.
5: Nós sabemos que a mulher acaba sendo muitas vezes a responsável pelo cuidado com a casa e com a família, e muitas vezes esses prazos legais de conclusão do curso ou até análise do currículo e dos trabalhos apresentados para ingressar em alguma carreira que é científica é prejudicada nesse ponto.
4: A proposta que traz incentivos para ampliar a atuação das mulheres na área científica ainda será votada pela Comissão de Constituição e Justiça e pelo Plenário da Câmara antes de virar lei. Da Rádio Câmara de Brasília, Mônica Tati.
2: Justiça.
0: Inácio Arruda, do PCdoB do Ceará, acusa setores da oposição de hipocrisia diante das investigações sobre as irregularidades envolvendo o Banco Master. O parlamentar cobra uma apuração rigorosa e a punição de todos os responsáveis por eventuais desvios de recursos.
1: Na visão de Inácio Arruda, grupos extremistas e conservadores utilizam discursos moralistas para tentar encobrir crimes históricos no sistema financeiro. Na visão dele, o esclarecimento dos fatos fortalece o campo democrático no Brasil.
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2: Presidência.
0: Diminuição da jornada semanal para 40 horas passará por transição de um ano, segundo anunciou o presidente da Câmara em entrevista acompanhada pelo repórter Luiz Gustavo Xavier.
27: O presidente da Câmara, Hugo Mota, anunciou nesta segunda-feira em entrevista coletiva que o relatório final da proposta de emenda à Constituição, que elimina a escala de trabalho 6x1, terá um ano de transição para reduzir a jornada de 44 horas para 40 horas semanais.
28: 60 dias após a promulgação da PEC. E após 12 meses, mais 2 horas. Então a transição se dará dentro de um ano, não mais do que isso. Dá um tempo para que os setores possam se organizar.
27: Mota declarou que a redução da jornada de trabalho é um dos 3 pontos que considera inegociáveis na PEC. Os outros 2 seriam o fim da escala 6x1 e a proibição da redução salarial.
28: Nós partimos do princípio que esses 3 pontos são inegociáveis para a Câmara dos Deputados, são também pontos inegociáveis para o governo e nós temos ampla convergência nessas 3 situações que trazem para o trabalhador brasileiro, para a trabalhadora brasileira, uma nova realidade depois da aprovação dessa proposta.
27: Segundo o presidente da Câmara, o texto está sendo ajustado para regras de servidores públicos, prestadores de serviços para entes públicos e microempreendedores individuais, os MEIs. Hugo Mota também conversou hoje com o presidente da República, Luiz Inácio Lula da Silva, sobre o reajuste de valor para microempreendedores individuais, os MEIs, e destacou que Lula está sensível à proposta. Da Rádio Câmara de Brasília, Luiz Gustavo Xavier.
8: Trabalho.
9: Ao apoiar a proposta que reduz a jornada de trabalho, Paulo Lemos, do PT, reitera que a bancada do Amapá não apoiou emendas que desidratam o projeto original. O deputado alerta que a população acompanha de perto a posição dos parlamentares sobre o fim da escala 6x1.
10: Na opinião de Paulo Lemos, a redução da jornada semanal é uma demanda da classe trabalhadora que enfrenta rotinas cansativas e transporte público. Segundo ele, pesquisas apontam ampla aprovação popular à medida.
9: Tadeu Venere, do PT do Paraná, convoca os eleitores a pressionar os deputados pela aprovação do fim da escala 6x1. Ele alerta que a comissão especial que analisa a proposta precisa acelerar a votação da matéria original para que o plenário delibere sobre o tema.
10: Tadeu Venere critica a emenda ao texto que prevê compensação a empresas e pode ampliar a jornada para até 52 horas semanais. Ele argumenta que a pressão sobre o Congresso pode garantir mais tempo de descanso e melhor qualidade de vida para os trabalhadores brasileiros.
9: Luiz Carlos Raule, do Podemos, do Paraná, questiona os efeitos da redução da jornada de trabalho sobre as micro e pequenas empresas. Ele alerta que mudanças nas regras trabalhistas precisam considerar os impactos sobre os empregadores e a geração de empregos.
10: Luiz Carlos Raule critica o desempenho econômico e social do Brasil nas últimas décadas e afirma que o país enfrenta dificuldades em indicadores como renda, emprego e segurança pública. O parlamentar também faz críticas à condução das políticas econômicas nacionais.
9: Heloísa Helena, da Rede do Rio de Janeiro, faz um apelo para que o Congresso derrube o veto ao projeto que permite o aproveitamento de trabalhadores concursados no setor elétrico após privatizações. Ela sustenta que esses profissionais possuem conhecimento estratégico para o funcionamento do sistema.
10: De acordo com a Heloísa Helena, as privatizações no setor já causaram impactos negativos na Companhia Hidrelétrica do São Francisco. Ela pede que o governo libere a base aliada para garantir o direito dos trabalhadores de forma soberana.
9: Termina agora o jornal Câmara dos Deputados, com trabalhos técnicos de Everson Urani e a apresentação de Márcio Aquiles Sardi e Val Monteiro. Boa noite.
10: Você ouve as notícias do Tribunal de Contas da União. Boa noite.
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1: Hora certa.
0: Cultura, 9 horas.
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0: Olá, boa noite pra você. Já está no ar o Noturno 105,9. Depois da minha folga, estou de volta. Eu sou Marquinho Oliveira. Bora começar a semana com pé direito. Hoje, segunda-feira, dia de renovar o estoque de energia, espantar a preguiça. É, comigo aí batendo o cartão e colar a sintonia até as 2 da madrugada. 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Bora lá, pode aumentar o volume, relaxa. Chega aí pra nossa vibe do...
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0: E já está no ar.
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0: Aqui é só sucesso. Abrindo a nossa sequência pra você na tua noite musical, Mano Batidão, Matheus e Cauã, Universo.